0: explica que a escolha do filme Si Destino, sobre mutilação genital feminina, procura ligar passado, presente e futuro. A curadora destaca como tradições antigas continuam a condicionar a vida de mulheres negras e considera que, em Portugal, o debate sobre racismo e violência se tornou mais urgente, num contexto em que discursos de ódio e posições racistas são hoje mais assumidos no espaço público.
1: A curadoria deste filme para este festival tem precisamente a ver com essa relação que o filme estabelece entre o presente, um futuro possível, e o passado, porque é um filme que nos fala muito de leis, de tradições que vêm de um passado que se perde no tempo e que de forma silenciosa penetram as nossas vidas hoje e condicionam, neste caso, a vida de mulheres negras. E é curioso quando diz em 11 anos, parece outro mundo. Hoje já não há vergonha, já não há pudor nos discursos racistas, nos discursos de ódio. E, portanto, estamos num outro Portugal que nós sempre soubemos que existia, que sempre existiu, mas que eu hoje até acho que o facto de, na altura, as pessoas pelo menos terem vergonha de, pelo menos acharem que não se devia ser racista, era um passo em frente. Na altura eu dizia muitas vezes, ah, mas pelo menos os que assumem que são, nós sabemos o que estamos a combater. É preciso ultrapassar este estado de negação. Eu hoje já não sei. Aquele estado de negação, pelo menos mostrava uma consciência, uma noção, não é, do que está errado.
0: Era Kitty Furtado, curador do Festival Paraíso, entrevistada por Lígia Anjos. No desporto, a nova temporada 2026-2027 da Liga dos Campeões Europeus de Futebol Masculino arrancou nesta terça-feira. Destaque para as derrotas do Lille e do Futebol Clube do Porto, enquanto Real Madrid e a Manchester City venceram os respectivos jogos. Chegamos assim ao fim deste jornal.
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0: Bem-vindos à segunda parte da nossa emissão. Nos próximos 20 minutos propomos o magazine Convidado, bem como o magazine Artes. Mas fique desde já com a convidada de Lígia Anjos.
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4: Braga recebe a quarta edição do Paraíso, este ano dedicado ao tema passado e futuro na afrodescendência, entre cinema, ciclos de conversa, música, dança, gastronomia e mediação. O festival propõe pensar o que herdamos do passado colonial e aquilo que podemos construir a partir dele, de Si Destino à Cesária Évora, a orquestra, passando pelo antirracismo e pela criação coletiva. O Paraíso cruza celebração e pensamento crítico, fazendo da cultura um espaço de memória, contestação e imaginação de futuros. Em linha temos Kitty Furtado, é crítica cultural, investigadora, curadora, com trabalho centrado nas questões da memória, do racismo, das reparações e das formas como o olhar negro transforma a cultura visual. Vamos ver Si Destino, de Vanessa Fernandes, um filme de 2015, dentro de um festival que coloca lado a lado passado e futuro. E começo por lhe perguntar, Kitty Furtado, o que é que este filme nos permite ver hoje que talvez não víssemos da mesma maneira há 11 anos?
1: A curadoria deste filme para este festival tem precisamente a ver com essa relação que o filme estabelece entre o presente, um futuro possível, e o passado, porque é um filme que nos fala muito de leis, de tradições que vêm de um passado que se perde no tempo e que de forma silenciosa penetram as nossas vidas hoje e condicionam, neste caso, a vida de mulheres negras. E é um filme que nos fala disto também através dos silêncios que se instalam nas famílias e da transmissão silenciosa desse passado. E é curioso quando diz em 11 anos, parece outro mundo. Hoje já não há vergonha, já não há pudor nos discursos racistas, nos discursos de ódio. E, portanto, estamos num outro Portugal que nós sempre soubemos que existia, que sempre existiu, mas que eu hoje até acho que o facto de, na altura, as pessoas pelo menos terem vergonha de, pelo menos acharem que não se devia ser racista, era um passo em frente. Na altura eu dizia muitas vezes, ah, mas pelo menos os que assumem que são, nós sabemos o que estamos a combater. É preciso ultrapassar este estado de negação. Eu hoje já não sei. Aquele estado de negação, pelo menos mostrava uma consciência, uma noção, não é, do que está errado.
4: O seu projeto de investigação chama-se The Black Gaze. Durante muito tempo o cinema e a cultura visual olhavam para pessoas negras como objetos de representação. O que é que muda quando deixamos de perguntar apenas como são representadas e começamos a perguntar quem olha, de onde olha e quem tem o poder de enquadrar?
1: É precisamente esse o meu trabalho. Devo

0: dizer aqui que gaze não é bem. Se nós quisermos traduzir para português, não temos uma palavra melhor do que olhar.
1: Olhar.
0: Mas olhar aqui não é suficiente, por isso é que eu não traduzo e continuo a usar a palavra gaze em inglês. Não tenho nenhum fascínio pela língua do Império, é mesmo porque não encontro uma boa palavra em português para dizer gaze. Gaze implica essa relação de poder entre quem olha e quem é olhado. Gaze implica a construção de um discurso sobre o que se olha, porque gaze implica uma duração do olhar, não é só olhar. É mais prolongado no tempo o gaze do que o look. Tu look não é tu gaze. Dizer gaze negro, não é? Depois de ter dito isto, significa alterar essa relação de poder entre quem é olhado e quem olha. Porque ao longo do tempo, o gaze, não é? O discurso da visualidade, foi sempre construído por pessoas brancas, maioritariamente homens brancos, que se arrogam o direito de compreender e de dizer o que é o mundo. Quando dizemos gaze negro, é o olhar daquele que sempre foi olhado. Ora, isto altera toda a mundivisão, não é? E desconstrói a grande mentira que tem sido a construção da visualidade ao longo do tempo, porque humaniza este outro que foi desumanizado, dá visibilidade às histórias que foram sistematicamente invisibilizadas e conta, reformula, ressignifica a história tal como a conhecemos.
1: Tem trabalhado sobre memória, racismo, reparações. A memória pode permanecer num terreno relativamente confortável, reconhecer, recordar, pedir desculpa. A reparação obriga a perguntar o que deve efetivamente mudar. Em que momento é que a cultura deixa de produzir memória e começa verdadeiramente a produzir reparação?
0: Eu acho que uma coisa está intimamente relacionada com a outra, porque a memória é sempre construída a partir das necessidades do presente, porque este arquivo negro, quando falamos de arquivo e quando falamos de memória negra, é um arquivo muito dilapidado. Não é? É um arquivo que foi muitas vezes queimado, foi mesmo destruído. Então é preciso ligar os momentos deste arquivo, os momentos que existem, os documentos deste arquivo, é preciso ligá-los, imaginar o que está entre eles, através desse tal exercício de efabulação crítica. E isto é em si mesmo, este exercício de reconstrução da memória, este exercício de pensamento sobre um passado. É em si mesmo um ato de reparação histórica, de autorreparação. Como diz também a nossa grande escritora, a Jaime Lia Pereira de Almeida, o que foi roubado às pessoas negras, não é? Que temos hoje, a nós, foi a nossa interioridade. E este arquivo faz parte dessa interioridade. Mas o trabalho de reparação dessa interioridade é nosso. Não pode ser do perpetrador, não é? Do criminoso. Temos que ser nós a fazer esse exercício de autorreparação.
1: Fez parte da equipa curatorial da representação portuguesa na Bienal de Veneza. Há aqui um paradoxo interessante. Muitas das críticas ao colonialismo e às heranças culturais entram hoje precisamente nestas instituições que historicamente ajudaram a construí-las. O que é que acontece a uma ideia quando entra numa Bienal, num museu, numa universidade? Ganha força ou corre o risco de ser arrumada?
0: As duas coisas. O pensamento dicotómico normalmente não nos ajuda, porque perpetua a mesma coisa, lá está. As duas coisas. Por um lado, ela corre realmente o risco de ficar numa gaveta, muito bem arrumadinha, e corre também o risco até de ajudar a branquear as próprias instituições, não é? Já reparámos, já nos corrigimos, agora somos diferentes. A mesma coisa que estava a dizer sobre a questão anterior. Corrigimos o discurso, portanto já não é preciso fazer mais nada. Mas também é verdade que o acesso a estes discursos, a discussão que estes eventos proporcionam, chega cada vez a mais pessoas. E também é preciso ver que a chegada de pessoas racializadas a estas instituições tem proporcionado, tem permitido uma alteração subtil no próprio funcionamento das instituições, que é a abertura a novos públicos e a públicos que são permanentemente surpreendidos por esta tal reconstrução da memória. Temos de acreditar que poderá produzir algum efeito. Eu acredito, daí insistir tanto na expressão. Também lhe digo que estamos sempre a trabalhar contra nós próprios, porque se nós acreditamos, e eu acredito, que a única maneira de um mundo diferente, de um mundo melhor, emergir, tem que ser o fim do mundo tal como o conhecemos, que é precisamente o fim desta maneira de pensar, o fim desta organização, então nós não deveríamos reparar o mundo que temos. que ao reparar sempre as instituições, ao reparar sempre os discursos, ao reparar sempre o mundo tal como o conhecemos, nós estamos a protelar o seu fim.
1: Paraíso fala também de futuro na afrodescendência, mas existe uma expectativa recorrente de que artistas intelectuais negros expliquem o passado colonial, o racismo ou a entidade. Como é que é possível imaginar futuros sem que obrigar permanentemente a criação negra a justificar-se através do trauma e da história colonial?
0: Não acho que tenha que ser. Acho que há uma geração de artistas africanos e afrodescendentes que está precisamente a negar fazer esse regresso ao arquivo, não é? E o afrofuturismo é muito isso. Mas deixe-me dizer-lhe que é muito isso, com uma noção de tempo um bocadinho diferente deste tempo linear, passado, presente e futuro. Há uma ideia de tempo circular, em que passado, presente e futuro está sempre a ser. Portanto, nós somos agora o resultado de um passado e uma semente de futuro. E o afrofuturismo, as criações afrofuturistas, são muito isto. E daí não haver aquela lógica discursiva, que é até mais fácil ao entendimento, por ser a que estamos habituados muitas vezes nos filmes, por exemplo. Os tempos misturam-se todos. Para dizer isto, para dizer que não é tanto para conforto da branquitude, é realmente uma necessidade que os artistas têm de se pensarem enquanto esse ponto no tempo, que congrega todos os pontos do tempo. É uma coisa que a ciência ocidental demorou até à física quântica para começar a perceber e que, no entanto, está no pensamento africano desde sempre.
1: Era Kitty Furtado, crítica cultural, investigadora e curadora de cinema na 4ª edição do Festival Paraíso, que decorre esta sexta e sábado em Braga, em Portugal.
2: Prosseguimos a nossa emissão com o Magazine Artes, da autoria de Karina Branco.
3: Artes. Bonsoir à tous, bienvenue à la Maison du Portugal André de Gouveia. C'est un plaisir d'accueillir ce soir le vernissage de l'exposition Enfin chez soi.
4: Num mundo com um ADN de migrações e em que a identidade se vai construindo na itinerância, a exposição Enfin chez soi, em português Finalmente em Casa, aborda uma construção íntima, social e política que ultrapassa a mera dimensão espaciotemporal. Logo à entrada da mostra, instalada na Casa de Portugal André de Gouveia, na cidade universitária de Paris, podemos ler que estar em casa já não se resume apenas a um sentimento interior, mas a um reconhecimento exterior, o do lugar, do olhar dos outros, dos quadros normativos que autorizam ou recusam a pertença. As curadoras da exposição, Aisha Lopes e Liliana Tavares Ribeiro, quiseram questionar o que é o chez soi, uma expressão que admite em ser de difícil tradução, mas que aproximam do sentimento de pertença e de sentir-se em casa quando se vive entre duas ou mais culturas, países e línguas.
5: A Liliana e eu decidimos fazer esta exposição simplesmente porque nos sentíamos entre duas culturas. No meu caso, não é apenas entre duas, mas entre várias culturas, entre várias línguas. E é realmente o tema desta exposição. Há o tal entre culturas e o ponto de interrogação permite questionar isso e também interrogar o país de onde vimos, a origem dos nossos pais, metendo tudo na mesma sala e tentando encontrar um sentido para isto tudo.
6: Uma peça e essayer de faire sens de tout ça.
4: Liliana, partindo do que a Aisha disse, no fundo, do que é que fala esta exposição? Como é que a pode descrever?
7: A exposição fala do facto de sentir-se entre duas culturas, duas línguas, se calhar dois lugares, e de não saber saber ou não saber onde se encontra a sua própria casa, mas como eu não gosto muito de traduzir o título da exposição, Enfin chez soi, como ponto de interrogação, o chez soi é uma expressão francesa muito importante para nós que moramos em França, que é quase intraduzível em português.
4: E foi simbolicamente na Casa de Portugal, dentro da vasta Cité Universitaire de Paris, com milhares de estudantes das mais diversas nacionalidades, que as curadoras decidiram instalar este Enfin chez soi. Até 20 de setembro, esta casa convida o visitante a sentir-se em casa, chez soi, com uma exposição composta por instalações, pinturas, videoarte e performances. à entrada um conjunto de obras da colombiana Carlota Sandoval Lizarralde. Uma pintura monumental, uns pequenos cantis de água benta com a forma da Virgem Maria e uma ventoinha de onde esvoaçam terços religiosos. É que além da visão, a mostra reivindica um lado sensorial que implica também a audição, o cheiro e até o paladar.
7: A água benta vem da performance da Carlota Sandoval Lizarralde. Ela tem muita esta estética de trazer estas tradições religiosas do país dela e de um bocadinho ironizá-las. Ou seja, quando ela fez essa performance, ela fez beber as pessoas à volta dela álcool que tinha dentro das garrafas em formas de virgens, Maria. E pronto, ela fez essa performance e nós queríamos tornar a fazer esta performance sem o álcool. Com outras bebidas.
4: Ainda no hall da Casa de Portugal, um filme sem som, porque o seu som foi deslocado para outra sala. Este é um filme sobre a dança e as origens, intitulado Dans le rythme mes racines, da artista portuguesa Ana Isabel Freitas. A exposição continua na Sala Pessoa, onde nas paredes há pinturas de Ana Isabel Freitas, paisagens de memória, ecos de saudade e impressões de movimentos continuadas por panos delicados a apontarem para o chão, para a terra, para as raízes. A artista contou-nos a história destas obras.
8: Estou a apresentar obras que representam três momentos de questionamento sobre o que é este chez soi para mim. As obras que tenho atrás de mim fazem parte de uma série que se chama Pour ma terre natale, para a minha terra natal, e que foram feitas aqui na Casa de Portugal há mais de 10 anos. Quando cheguei a Paris pela primeira vez, tinha um ateliê aqui, uma residência, e entrevistei 11 pessoas que, como eu, estavam num momento de transição, que estavam a tentar encontrar uma nova fase, e cada um escreveu-me uma mensagem sobre a sua casa, para o seu chez soi, que eu depois representei segundo a língua materna da pessoa e a mensagem em 11 obras com paisagens da minha terra natal, do meu chez moi. Tenho também uma outra obra de 2012 que fez parte do meu projeto final das Belas Artes do Porto. Portanto, é um momento de transição para uma vida adulta, um início de vida adulta e do meu posicionamento em relação à pintura para uma passagem a obras mais conceituais e de performance. E, por último, uma obra de 2020, um filme de 8 minutos que foi uma encomenda da Ville de Plaisir, quando já estava mais instalada em França, sobre a forma como a dança e o ritmo, Dans le rythme, mes racines, estão ligados às raízes e é um sentido de pertença num lugar e no próprio corpo.
4: Uma cabine fechada por cortinados é o outro convite para viver uma experiência de alteridade a partir de um vídeo da artista portuguesa Carlota Matos, no qual uma filha imita ao segundo os gestos e as palavras da sua mãe, uma mulher migrante que conta a sua história. Carlota Matos explicou-nos o conceito.
9: Faço parte aqui da exposição com uma peça que se chama Pour une vie meilleure, por uma vida melhor. É uma instalação vídeo, portanto temos aqui a cabine. Portanto isto faz parte de um projeto maior em que eu trabalhei com muitos jovens, mais de 80 jovens, dei alguns ateliês em liceus e cada jovem entrevistou um membro da sua família, seja um pai, uma mãe, um avô, uma avó. E depois disso trabalhei com uma jovem específica, a Helena, que tem 16 anos e é franco-brasileira, e ela entrevistou a mãe. E depois exploramos um bocadinho a técnica que se chama o verbatim. O que é o verbatim? A Helena estava a ouvir a entrevista original e a repetir exatamente as palavras da mãe, os seus silêncios, as suas respirações, e portanto era a história da mãe através dela, através da voz dela. E portanto isto fica assim um bocadinho, faz-nos pensar um bocadinho na forma como nós próprios carregamos estas histórias.
4: Há também outra experiência imersiva em que o visitante coloca uns óculos de realidade virtual para entrar noutro chez soi. Uma obra desenvolvida pelo Atelier de Noctambule, um coletivo guiado pela artista plástica Nathalie Afonso. O grupo também apresenta um biombo de azulejos em que cada aluno definiu o que é o chez soi, o sentir-se em casa, como nos explica Nathalie Afonso.
10: São várias pinturas feitas por meus alunos no meu atelier em Paris. São telas pequeninas, do tamanho de um azulejo, pintado em azul e branco. E cada um deles é uma maneira de cada um de dar a ver o qual é a coisa que dá a sensação a cada uma das pessoas de estar em casa. Então, tem pessoas que vêm da Bretanha, tem pessoas que vêm da Síria, tem alunos que vêm dos Marrocos, de Portugal também. E cada um deles pintaram, seja um objeto que tem sempre em casa. Tem uma senhora aqui da Síria, fiz a pulseira que a irmã deixou na guerra, sabes? Ela faleceu. Ela está sempre com a pulseira. Para ela, é uma parte dela que está lá na Síria. Tem outra pessoa que meteu a igreja onde nasceu, que nunca mais viu, que tive que deixar o país, tive que deixar a Itália. É uma pessoa de idade, que tem 90, tive que fugir do fascismo. E cada um deles deu a sua história e foi muito, muito interessante de ver que cada uma das histórias que é igual à nossa, que é a mesma que a nossa.
4: A exposição Enfant chez soi está patente na Casa de Portugal André de Gouveia, na Cidade Universitária, em Paris, até 20 de setembro, com obras das artistas Ana Isabel Freitas, Carlota Matos e Carlota Sandoval Lizarrald, mas também do coletivo Atelier des Noctambules, supervisionado pela artista Natália Afonso. A mostra é uma iniciativa das curadoras Aisha Lopes e Liliana Tavares Ribeiro, com coprodução da Associação Cap Magelã e apoio do humorista franco-português José Cruz. Uma oportunidade para refletir sobre o que é viver entre duas ou mais culturas, o sentimento de pertença e onde é, afinal, a nossa casa.
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1: Marco Martins.
0: Há marcado a atualidade desta quarta-feira, 9 de setembro, em Moçambique, o ex-candidato presidencial e presidente do partido, Ana Mola, diz que vai encarar o seu julgamento com toda a frontalidade. No Quênia, o país atribuiu ontem 90 dias aos comerciantes estrangeiros para se conformarem com a regulamentação. 12 países, entre os quais o Reino Unido, a França e o Canadá, anunciaram ontem que vão sancionar o comércio com as colónias israelitas na Cisjordânia. Estes e outros títulos a desenvolver já seguindo o arco formativo sob o comando técnico de Antonin Dulé. O jornal começa agora. Começamos com a atualidade na África Lusófona. Em Moçambique, o ex-candidato presidencial e presidente do partido, Ana Mola, diz que vai encarar o seu julgamento com toda a frontalidade. Venâncio Mondlane considera que os atos de perseguição de que está a ser alvo fazem parte da missão política que assumiu em defesa da liberdade e da justiça. O relato é de Orfeu Lisboa, nosso correspondente.
2: Acusado pela justiça moçambicana de 5 crimes, entre os quais de incitamento à desobediência coletiva e terrorismo, o antigo candidato presidencial nas eleições gerais de 2024, Venâncio Mondlane, diz que encara a notificação para o julgamento com naturalidade.
3: O meu julgamento faz parte da missão, faz parte do preço que eu assumi pagar em nome da verdade. Ser julgado faz parte da jornada. Ser preso faz parte da jornada. Apanhar gás lacrimogêneo faz parte da jornada. Então é a jornada que nós assumimos o compromisso de seguir.
2: Venâncio Mondlane diz mais.
3: E há jornadas que podem parecer que você está sendo levado para o cativeiro, está sendo levado para a opressão, quando na verdade é a chave de ignição que era necessária para que se libertasse os frutos que o próprio povo precisa.
2: O julgamento de Venâncio Mondlane, atual presidente do partido Ana Mola e membro do Conselho de Estado, está marcado para o próximo mês de outubro no Tribunal Supremo na capital moçambicana de Maputo para a RFI, Orfeu, Lisboa.
0: No Quênia, o país atribuiu ontem 90 dias aos comerciantes estrangeiros para se conformarem com a regulamentação. A posição de Nairobi ocorre escassos dias após um movimento de pânico junto das comunidades estrangeiras em torno da obrigação de fecho dos respectivos estabelecimentos. Mais pormenores com Miguel Martins.
4: A 2 de setembro, o presidente William Ruto tinha ordenado a todos os estrangeiros que gerem lojas de pequena dimensão para fecharem os estabelecimentos até à passada segunda-feira. Na altura, o chefe de Estado tinha recebido comerciantes quenianos que protestavam contra os impostos elevados que têm de pagar. Ruto tinha também mencionado a sua intenção em reservar algumas atividades económicas exclusivamente a nacionais, por forma a obrigar as empresas estrangeiras a favorecer fornecimentos e funcionários locais. Desde o início da semana, são muitos os burundeses, nomeadamente, a tentarem recuperar, junto da sua embaixada, salvo-condutos, por forma a voltarem para o seu país. Estes comerciantes estrangeiros temem violências xenófobas, como as verificadas recentemente na África do Sul, e denunciavam medidas discriminatórias, já que o Quênia integra a EAC, a Comunidade da África de Leste, que garante a livre circulação dos cidadãos no seio dos países membros. No entanto, o número 2 do Ministério dos Negócios Estrangeiros, Korir Singoye, garantiu que as declarações do presidente tinham sido retiradas do seu contexto. A Comissão dos Direitos Humanos indicou nesta terça-feira ter recebido relatos de refugiados ou migrantes a denunciarem ameaças, intimidações e tratamentos discriminatórios ou ataques na internet na sequência das declarações do presidente do Quênia.
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0: Prosseguimos com a atualidade internacional. 12 países, entre os quais o Reino Unido, a França e o Canadá, anunciaram ontem que vão sancionar o comércio com as colónias israelitas na Cisjordânia. Francisco Pereira Coutinho, especialista de Direito Internacional na Universidade Nova de Lisboa, diz que estas sanções têm uma dimensão simbólica, mais do que induzir Israel a mudar de atitude.
5: No caso de Israel, de facto, é relativamente mais simples ao Estado israelita mascarar a origem dos produtos. Também não estamos a falar de produtos de grande valor económico para estes colonatos. E eu acho que estas sanções têm mais uma dimensão simbólica do que propriamente achar que, por via destas medidas, nós vamos ver uma mudança de comportamento em Israel. Agora, é importante perceber a altura em que estas medidas surgem. Surgem numa altura de eleições em Israel. Portanto, estamos em plena campanha eleitoral para eleições que serão agora no final de outubro, 27 de outubro. E isto marca uma posição importante de isolamento internacional de Israel cada vez maior, e portanto eu acho que é por essa razão que estas sanções também aparecem agora, para mostrar ao povo israelita, que vai ter que se pronunciar agora em eleições, quais são as consequências de manter estas políticas, especialmente com este governo de Israel, um governo que é apoiado pela extrema-direita messiânica, que tem como líderes dois colonos, Smotrich e Ben-Gvir. E, portanto, eu creio que o timing das sanções tem esse objetivo, não é? Agora, é evidente que ninguém está à espera que isto mude nada de substancial, estas sanções é concreto e terá uma eficácia complicada, porque já sabemos que há sempre formas de tentar fixar as sanções, apesar de elas poderem ter algum efeito e dificultar a vida económica nos colonatos. Até porque, principalmente a União Europeia e o Reino Unido são os principais destinos de exportações de bens de Israel, não é?
0: Era o jurista Francisco Pereira Coutinho, em entrevista a Mateus Santa Rita. Na China, há 50 anos, morria Mao Tse-tung, figura central da instauração do atual regime comunista. O seu balanço é controverso, mas alvo de muito respeito na China, que se tenta cada vez mais impor como uma das maiores potências do planeta. Mais para nós com Cristiana Soares.
6: A voz de Mao Tse-tung ao proclamar em 1949 a República Popular da China. Falecido há precisamente 50 anos, os chineses prestam-lhe hoje homenagem na sua aldeia natal, no Hunan, sudeste da China. O seu balanço foi controverso, dezenas de milhões de pessoas teriam morrido de fome, por exemplo, mas muitos chineses são saudosistas dos ideais de igualdade deste líder comunista e revolucionário. O seu rosto consta das notas ou fica pendurado nos espelhos retrovisores dos carros e o seu retrato domina a Praça Tiananmen em Pequim. O Partido Comunista traz de volta a estabilidade à China após décadas de turbulência, uma guerra civil e uma brutal invasão japonesa. Mao vai esmagar a revolta no Tibete no final da década de 50 e opera um forte controlo da economia e educação. A revolução cultural que ele vai liderar implicou purgas massivas ou altos da fé. Mao mantém-se uma referência cimeira da política chinesa meio século após a sua morte.
0: Braga recebe esta sexta e sábado a quarta edição do Festival Paraíso, dedicado ao tema passado e futuro na afrodescendência. A curadora do festival, Kitty Furtado, explica que a escolha do filme Si Destino, sobre mutilação genital feminina, procura ligar passado, presente e futuro. A curadora destaca como tradições antigas continuam a condicionar a vida de mulheres negras e considera que, em Portugal, o debate sobre racismo e violência se tornou mais urgente, num contexto em que discursos de ódio e posições racistas são hoje mais assumidos no espaço público.
7: A curadoria deste filme para este festival tem precisamente a ver com essa relação que o filme estabelece entre o presente, um futuro possível, e o passado, porque é um filme que nos fala muito de leis, de tradições que vêm de um passado que se perde no tempo e que de forma silenciosa penetram as nossas vidas hoje e condicionam, neste caso, a vida de mulheres negras. E é curioso quando diz em 11 anos, parece outro mundo. Hoje já não há vergonha, já não há pudor nos discursos racistas, nos discursos de ódio. E, portanto, estamos num outro Portugal que nós sempre soubemos que existia, que sempre existiu, mas que eu hoje até acho que o facto de na altura, as pessoas pelo menos terem vergonha de, pelo menos acharem que não se devia ser racista, era um passo em frente. Na altura, eu dizia muitas vezes, mas pelo menos os que assumem que são, nós sabemos o que estamos a combater. É preciso ultrapassar este estado de negação. Eu hoje já não sei. Aquele estado de negação, pelo menos mostrava uma consciência, uma noção, não é, do que está errado.
0: Era Kitty Furtado, curador do Festival Paraíso, entrevistada por Lígia Anjos. No desporto, a nova temporada 2026-2027 da Liga dos Campeões Europeus de Futebol Masculino arrancou nesta terça-feira. Destaque para as derrotas do Lille e do Futebol Clube do Porto, enquanto Real Madrid e Manchester City venceram os respectivos jogos. Chegamos assim ao fim deste jornal.
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0: Bem-vindos à segunda parte da nossa emissão. Nos próximos 20 minutos, propomos-lhe o magazine Convidado, bem como o magazine Artes. Mas fique desde já com a convidada de Lígia Anjos.
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10: Braga recebe a quarta edição do Paraíso, este ano dedicado ao tema passado e futuro na afrodescendência, entre cinema, ciclos de conversa, música, dança, gastronomia e mediação. O festival propõe pensar o que herdamos do passado colonial e aquilo que podemos construir a partir dele, de Si Destino à Sária Évora Orquestra, passando pelo antirracismo e pela criação coletiva. O Paraíso cruza celebração e pensamento crítico, fazendo da cultura um espaço de memória, contestação e imaginação de futuros. Em linha temos Kitty Furtado, é crítica cultural, investigadora, curadora, com trabalho centrado nas questões da memória, do racismo, das reparações e das formas como o olhar negro transforma a cultura visual. Vamos ver Si Destino, de Vanessa Fernandes, um filme de 2015, dentro de um festival que coloca lado a lado passado e futuro. E começo por lhe perguntar, Kitty Furtado, o que é que este filme nos permite ver hoje que talvez não víssemos da mesma maneira há 11 anos?
7: A curadoria deste filme para este festival tem precisamente a ver com essa relação que o filme estabelece entre o presente, um futuro possível, e o passado, porque é um filme que nos fala muito de leis, de tradições que vêm de um passado que se perde no tempo e que de forma silenciosa penetram as nossas vidas hoje e condicionam, neste caso, a vida de mulheres negras. E é um filme que nos fala disto também através dos silêncios que se instalam nas famílias e da transmissão silenciosa desse passado. E é curioso quando diz em 11 anos, parece outro mundo. Hoje já não há vergonha, já não há pudor nos discursos racistas, nos discursos de ódio. E, portanto, estamos num outro Portugal que nós sempre soubemos que existia, que sempre existiu, mas que eu hoje até acho que o facto de na altura, as pessoas pelo menos terem vergonha de, pelo menos acharem que não se devia ser racista, era um passo em frente. Na altura, eu dizia muitas vezes, mas pelo menos os que assumem que são, nós sabemos o que estamos a combater. É preciso ultrapassar este estado de negação. Eu hoje já não sei. Aquele estado de negação, pelo menos, mostrava uma consciência, uma noção, não é, do que está errado.
10: O seu projeto de investigação chama-se The Black Gaze. Durante muito tempo, o cinema e a cultura visual olhavam para pessoas negras como objetos de representação. O que é que muda quando deixamos de perguntar apenas como são representadas e começamos a perguntar quem olha, de onde olha e quem tem o poder de enquadrar?
7: É precisamente esse o meu trabalho. Devo dizer aqui que gaze não é bem... Se nós quisermos traduzir para português, não temos uma palavra melhor do que olhar.
10: Olhar.
7: Mas olhar aqui não é suficiente. Por isso é que eu não traduzo e continuo a usar a palavra gaze em inglês. Não tenho nenhum fascínio pela língua do Império. É mesmo porque não encontro uma boa palavra em português para dizer gaze. Gaze implica essa relação de poder entre quem olha e quem é olhado. Gaze implica a construção de um discurso sobre o que se olha, porque gaze implica uma duração do olhar. Não é só olhar, é mais prolongado no tempo o gaze do que o look. Tu look não é tu gaze. Dizer gaze negro, não é? Depois de ter dito isto, significa alterar essa relação de poder entre quem é olhado e quem olha. Porque ao longo do tempo o gaze, não é? O discurso da visualidade foi sempre construído por pessoas brancas, maioritariamente homens brancos, que se arrogam o direito de compreender e de dizer o que é o mundo. Quando dizemos gaze negro, é o olhar daquele que sempre foi olhado. Ora, isto altera toda a mundivisão, não é? E desconstrói a grande mentira que tem sido a construção da visualidade ao longo do tempo, porque humaniza este outro que foi desumanizado. Dá visibilidade às histórias que foram sistematicamente invisibilizadas e conta, reformula, ressignifica a história tal como a conhecemos.
10: Tem trabalhado sobre memória, racismo, reparações, a memória memória pode permanecer num terreno relativamente confortável, reconhecer, recordar, pedir desculpa. Uhum. A reparação obriga a perguntar o que deve efetivamente mudar. Em que momento é que a cultura deixa de produzir memória e começa verdadeiramente a produzir reparação?
7: Eu acho que uma coisa está intimamente relacionada com a outra, porque a memória é sempre construída a partir das necessidades do presente. Porque este arquivo negro, quando falamos de arquivo e quando falamos de memória negra, é um arquivo muito dilapidado, não é? É um arquivo que foi muitas vezes queimado, foi mesmo destruído. Então é preciso ligar os momentos deste arquivo, os momentos que existem, os documentos deste arquivo, é preciso ligá-los, imaginar o que está entre eles, através desse tal exercício de efabulação crítica. E isto é em si mesmo, este exercício de reconstrução da memória, este exercício de pensamento sobre um passado, é em si mesmo um ato de reparação histórica, de autorreparação. Como diz também a nossa grande escritora, a Jaimília Pereira de Almeida, o que foi roubado às pessoas negras, não é? Que temos hoje, a nós, foi a nossa interioridade. E este arquivo faz parte dessa interioridade. Mas o trabalho de reparação dessa interioridade é nosso. Não pode ser do perpetrador, não é? Do criminoso. Temos que ser nós a fazer esse exercício de autorreparação.
10: Fez parte da equipa curatorial da representação portuguesa na Bienal de Veneza. Há aqui um paradoxo interessante. Muitas das críticas ao colonialismo e às heranças culturais entram hoje precisamente nestas instituições que historicamente ajudaram a construí-las. O que é que acontece a uma ideia quando entra numa Bienal, num museu, numa universidade, ganha força ou corre o risco de ser arrumada?
7: As duas coisas. O pensamento dicotómico normalmente não nos ajuda, porque perpetua a mesma coisa, lá está. As duas coisas. Por um lado, ela corre realmente o risco de ficar numa gaveta, muito bem arrumadinha, e corre também o risco até de ajudar a branquear as próprias instituições, não é? Já reparámos, já nos corrigimos, agora somos diferentes. A mesma coisa que estava a dizer sobre a questão anterior. Corrigimos o discurso, portanto já não é preciso fazer mais nada. Mas também é verdade que o acesso a estes discursos, a discussão que estes eventos proporcionam, chega cada vez a mais pessoas. E também é preciso ver que a chegada de pessoas racializadas a estas instituições tem proporcionado, tem permitido uma alteração subtil no próprio funcionamento das instituições, que é a abertura a novos públicos e a públicos que são permanentemente surpreendidos por esta tal reconstrução da memória. Temos de acreditar que poderá produzir algum efeito. Eu acredito, daí insistir tanto nesta expressão. Também lhe digo que estamos sempre a trabalhar contra nós próprios, porque se nós acreditamos, e eu acredito, que a única maneira de um mundo diferente, de um mundo melhor, emergir, tem que ser o fim do mundo tal como o conhecemos, que é precisamente o fim desta maneira de pensar, o fim desta organização, então nós não deveríamos reparar o mundo que temos. Porque ao reparar sempre as instituições, ao reparar sempre os discursos, ao reparar sempre o mundo tal como o conhecemos, nós estamos a protelar o seu fim.
10: Para isso fala também de futuro na afrodescendência, mas existe uma expectativa recorrente de que artistas intelectuais negros expliquem o passado colonial, o racismo ou a entidade. Como é que é possível imaginar futuros sem que obrigar permanentemente a criação negra a justificar-se através do trauma e da história colonial?
7: Não acho que tenha que ser. Acho que há uma geração de artistas africanos e afrodescendentes que está precisamente a negar fazer esse regresso ao arquivo, não é? E o afrofuturismo é muito isso. Mas deixe-me dizer-lhe que é muito isso, com uma noção de tempo um bocadinho diferente deste tempo linear, passado, presente e futuro. Há uma ideia de tempo circular, em que passado, presente e futuro está sempre a ser. Portanto, nós somos agora o resultado de um passado e uma semente de futuro. E o afrofuturismo, as criações afrofuturistas, são muito isto. E daí não haver aquela lógica discursiva, que é até mais fácil ao entendimento, por ser a que estamos habituados muitas vezes nos filmes, por exemplo. Os tempos misturam-se todos. Para dizer isto, para dizer que não é tanto para conforto da branquitude, é realmente uma necessidade que os artistas têm de se pensarem enquanto esse ponto no tempo que congrega todos os pontos do tempo. É uma coisa que a ciência ocidental demorou até à física quântica para começar a perceber e que, no entanto, está no pensamento africano desde sempre.
10: Era Kitty Furtado, crítica cultural, investigadora e curadora de cinema na 4ª edição do Festival Paraíso, que decorre esta sexta e sábado em Braga, em Portugal.
0: Prosseguimos a nossa emissão com o Magazine Artes, da autoria de Karina Branco.
11: Artes.
12: Bonsoir a tous, bienvenue à la Maison du Portugal André de Gouveia. C'est un plaisir d'accueillir ce soir le vernissage de l'exposition Enfin chez soi.
10: Num mundo com um ADN de migrações e em que a identidade se vai construindo na itinerância, a exposição Enfin chez soi, em português Finalmente em Casa, aborda uma construção íntima, social e política que ultrapassa a mera dimensão espaciotemporal. Logo à entrada da mostra, instalada na Casa de Portugal André de Gouveia, na cidade universitária de Paris, podemos ler que estar em casa já não se resume apenas a um sentimento interior, mas a um reconhecimento exterior, o do lugar, do olhar dos outros, dos quadros normativos que autorizam ou recusam a pertença. As curadoras da exposição, Aisha Lopes e Liliana Tavares Ribeiro, quiseram questionar o que é o chez soi, uma expressão que admite em ser de difícil tradução, mas que aproximam do sentimento de pertença e de sentir-se em casa quando se vive entre duas ou mais culturas, países e línguas.
13: A Liliana e eu decidimos fazer esta exposição simplesmente porque nos sentíamos entre duas culturas. No meu caso, não é apenas entre duas, mas entre várias culturas, entre várias línguas. E é realmente o tema desta exposição. Há o tal entre culturas e o ponto de interrogação permite questionar isso e também interrogar o país de onde vimos, a origem dos nossos pais, metendo tudo na mesma sala e tentando encontrar um sentido para isto tudo.
14: Uma peça e essayer de faire sens de tout ça.
10: Liliana, partindo do que a Aisha disse, no fundo, do que é que fala esta exposição? Como é que a pode descrever?
15: A exposição fala do facto de sentir-se entre duas culturas, duas línguas, se calhar dois lugares, e de não saber saber ou não saber onde se encontra a sua própria casa, mas como eu não gosto muito de traduzir o título da exposição, Enfin chez soi, como ponto de interrogação, o chez soi é uma expressão francesa muito importante para nós que moramos em França, que é quase intraduzível em português.
10: E foi simbolicamente na Casa de Portugal, dentro da vasta Cité Universitaire de Paris, com milhares de estudantes das mais diversas nacionalidades, que as curadoras decidiram instalar este Enfin chez soi. Até 20 de setembro, esta casa convida o visitante a sentir-se em casa, chez soi, com uma exposição composta por instalações, pinturas, videoarte e performances. Há à entrada um conjunto de obras da colombiana Carlota Sandoval Lizarralde, uma pintura monumental, uns pequenos cantis de água benta com a forma da Virgem Maria e uma ventoinha de onde esvoaçam terços religiosos. É que, além da visão, a mostra reivindica um lado sensorial que implica também a audição, o cheiro e até o paladar.
15: A água benta vem da performance da Carlota Sandoval Lizarralde. Ela tem muito esta estética de trazer estas tradições religiosas do país dela e de um bocadinho ironizá-las. Ou seja, quando ela fez essa performance, ela fez beber as pessoas à volta dela álcool que tinha dentro das garrafas em formas de virgens, Maria. E pronto, ela fez essa performance e nós queríamos tornar a fazer esta performance sem o álcool, com outras bebidas.
10: Ainda no hall da Casa de Portugal, um filme sem som, porque o seu som foi deslocado para outra sala. Este é um filme sobre a dança e as origens, intitulado Dans le rythme mes racines, da artista portuguesa Ana Isabel Freitas. A exposição continua na Sala Pessoa, onde nas paredes há pinturas de Ana Isabel Freitas, paisagens de memória, ecos de saudade e impressões de movimentos continuadas por panos delicados a apontarem para o chão, para a terra para as raízes. A artista contou-nos a história destas obras.
11: Estou a apresentar obras que representam três momentos de questionamento sobre o que é este Che Suá para mim. As obras que tenho atrás de mim fazem parte de uma série que se chama Pour Ma Terre Natal, para a minha terra natal, e que foram feitas aqui na Casa de Portugal há mais de 10 anos. Quando cheguei a Paris pela primeira vez, tinha um ateliê aqui, uma residência, e entrevistei 11 pessoas que, como eu, estavam num momento de transição, que estavam a tentar encontrar uma nova fase, e cada um escreveu-me uma mensagem sobre a sua casa, para o seu Che Suá, que eu depois representei segundo a língua materna da pessoa e a mensagem em 11 obras com paisagens da minha terra natal, do meu Che Moi. Tenho também uma outra obra de 2012 que fez parte do meu projeto final das Belas Artes do Porto. Portanto, é um momento de transição para uma vida adulta, um início de vida adulta, e do meu posicionamento em relação à pintura para uma passagem a obras mais conceituais e de performance. E, por último, uma obra de 2020, um filme de 8 minutos que foi uma encomenda da Ville de Plaisir, quando já estava mais instalada em França, sobre a forma como a dança e o ritmo, dont le rythme, mes racines, estão ligados às raízes, e é um sentido de pertença num lugar e no próprio corpo.
10: Uma cabine fechada por cortinados é o outro convite para viver uma experiência de alteridade a partir de um vídeo da artista portuguesa Carlota Matos, no qual uma filha imita ao segundo os gestos e as palavras da sua mãe, uma mulher migrante que conta a sua história. Carlota Matos explicou-nos o conceito.
16: Faço parte aqui da exposição com uma peça que se chama Pour une vie meilleure, por uma vida melhor. É uma instalação vídeo, portanto temos aqui a cabine. Portanto, isto faz parte de um projeto maior, em que eu trabalhei com muitos jovens, mais de 80 jovens, dei alguns ateliês em liceus, e cada jovem entrevistou um membro da sua família, seja um pai, uma mãe, um avô, uma avó, e depois disso trabalhei com uma jovem específica, a Helena, que tem 16 anos e é franco-brasileira, e ela entrevistou a mãe. E depois exploramos um bocadinho a técnica que se chama o verbatim. O que é o verbatim? A Helena estava a ouvir a entrevista original e a repetir exatamente as palavras da mãe, os seus silêncios, as suas respirações, e portanto era a história da mãe através dela, através da voz dela. E portanto isto fica assim um bocadinho, faz-nos pensar um bocadinho na forma como nós próprios carregamos estas histórias.
10: Há também outra experiência imersiva em que o visitante coloca uns óculos de realidade virtual para entrar noutro Che Suá, uma obra desenvolvida pelo Atelier de Noctambule, um coletivo guiado pela artista plástica Nathalie Afonso. O grupo também apresenta um biombo de azulejos em que cada aluno definiu o que é o Che Suá, o sentir-se em casa, como nos explica Nathalie Afonso.
17: São várias pinturas feitas por meus alunos no meu atelier em Paris. São telas pequeninas, do tamanho de um azulejo, pintado em azul e branco. E cada um deles é uma maneira de cada um de dar a ver o qual é a coisa que dá a sensação a cada uma das pessoas de estar em casa. Então, tem pessoas que vêm da Bretanha, tem pessoas que vêm da Síria, tem alunos que vêm dos Marrocos, de Portugal também. E cada um deles pintaram, seja um objeto que tem sempre em casa. Tem uma senhora aqui da Síria, fiz a pulseira que a irmã deixou na guerra, sabes? Ela faleceu. Ela está sempre com a pulseira. Para ela é uma parte dela que está lá na Síria. Tem outra pessoa que meteu a igreja onde nasceu, que nunca mais viu, que tive que deixar o país, tive que deixar a Itália. Era uma pessoa de idade, que tem 90, tive que fugir do fascismo. E cada um deles deu a sua história e foi muito, muito interessante de ver que cada uma da história que é igual à nossa, que é a mesma que a nossa.
10: A exposição Enfant Che Soi está patente na Casa de Portugal André de Gouveia, na Cidade Universitária, em Paris, até 20 de setembro, com obras das artistas Ana Isabel Freitas, Carlota Matos e Carlota Sandoval Lizarralde, mas também do coletivo Atelier de Noctambule, supervisionado pela artista Nathalie Afonso. A mostra é uma iniciativa das curadoras Aisha Lopes e Liliana Tavares Ribeiro, com coprodução da Associação Cap Magelã e apoio do humorista franco-português José Cruz. Uma oportunidade para refletir sobre o que é viver entre duas ou mais culturas, o sentimento de pertença e onde é, afinal, a nossa casa.
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2: Ponto final nesta emissão. 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
1: Marco Martins.
0: A marcar a atualidade desta quarta-feira, 9 de setembro, em Moçambique, o ex-candidato presidencial e presidente do partido, Ana Mola, diz que vai encarar o seu julgamento com toda a frontalidade. No Quênia, o país atribuiu ontem 90 dias aos comerciantes estrangeiros para se conformarem com a regulamentação. 12 países, entre os quais o Reino Unido, a França e o Canadá, anunciaram ontem que vão sancionar o comércio com as colónias israelitas na Cisjordânia. Estes e outros títulos a desenvolver já seguindo o arco formativo sob o comando técnico de Antonin Dulé. O jornal começa agora. Começamos com a atualidade na África Lusófona. Em Moçambique, o ex-candidato presidencial e presidente do partido, Ana Mola, diz que vai encarar o seu julgamento com toda a frontalidade. Venâncio Mondlane considera que os atos de perseguição de que está a ser alvo fazem parte da missão política que assumiu em defesa da liberdade e da justiça. O relato é de Orfeu Lisboa, nosso correspondente.
2: Acusado pela justiça moçambicana de 5 crimes, entre os quais de incitamento à desobediência coletiva e terrorismo, o antigo candidato presidencial nas eleições gerais de 2024, Venâncio Mondlane, diz que encara a notificação para o julgamento com naturalidade.
3: O meu julgamento faz parte da missão, faz parte do preço que eu assumi pagar em nome da verdade. Ser julgado faz parte da jornada. Ser preso faz parte da jornada. Apanhar gás lacrimogêneo faz parte da jornada. Então é a jornada que nós assumimos o compromisso de seguir.
2: Venâncio Mondlane diz mais.
3: E há jornadas que podem parecer que você está sendo levado para o cativeiro, está sendo levado para a opressão, quando na verdade é a chave de ignição que era necessária para que se libertasse os frutos que o próprio povo precisa.
2: O julgamento de Venâncio Mondlane, atual presidente do partido Ana Mola e membro do Conselho de Estado, está marcado para o próximo mês de outubro no Tribunal Supremo na capital moçambicana. De Maputo para a RFI, Orfeu, Lisboa.
0: No Quênia, o país atribuiu ontem 90 dias aos comerciantes estrangeiros para se conformarem com a regulamentação. A posição de Nairobi ocorre escassos dias após um movimento de pânico junto das comunidades estrangeiras em torno da obrigação de fecho dos respectivos estabelecimentos. Mais pormenores com Miguel Martins.
4: A 2 de setembro, o presidente William Ruto tinha ordenado a todos os estrangeiros que gerem lojas de pequena dimensão para fecharem os estabelecimentos até à passada segunda-feira. Na altura, o chefe de Estado tinha recebido comerciantes quenianos que protestavam contra os impostos elevados que têm de pagar. Ruto tinha também mencionado a sua intenção em reservar algumas atividades económicas exclusivamente a nacionais, por forma a obrigar as empresas estrangeiras a favorecer fornecimentos e funcionários locais. Desde o início da semana, são muitos os burundeses, nomeadamente, a tentarem recuperar junto da sua embaixada salvo-condutos, por forma a voltarem para o seu país. Estes comerciantes estrangeiros temem violências xenófobas, como as verificadas recentemente na África do Sul, e denunciavam medidas discriminatórias, já que o Quênia integra a EAC, a Comunidade da África de Leste, que garante a livre circulação dos cidadãos no seio dos países membros. No entanto, o número 2 do Ministério dos Negócios Estrangeiros, Korir Singoye, garantiu que as declarações do presidente tinham sido retiradas do seu contexto. A Comissão dos Direitos Humanos indicou nesta terça-feira ter recebido relatos de refugiados ou migrantes a denunciarem ameaças, intimidações e tratamentos discriminatórios ou ataques na internet na sequência das declarações do presidente do Quênia.
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0: Prosseguimos com a atualidade internacional. 12 países, entre os quais o Reino Unido, a França e o Canadá, anunciaram ontem que vão sancionar o comércio com as colónias israelitas na Cisjordânia. Francisco Pereira Coutinho, especialista de Direito Internacional na Universidade Nova de Lisboa, diz que estas sanções têm uma dimensão simbólica, mais do que induzir Israel a mudar de atitude.
5: No caso de Israel, de facto, é relativamente mais simples ao Estado israelita mascarar a origem dos produtos. Também não estamos a falar de produtos de grande valor económico para estes colonatos. E eu acho que estas sanções têm mais uma dimensão simbólica do que propriamente achar que por via destas medidas nós vamos ver uma mudança de comportamento em Israel. Agora, é importante perceber a altura em que estas medidas surgem. Surgem numa altura de eleições em Israel. Portanto, estamos em plena campanha eleitoral para eleições que serão agora no final de outubro, 27 de outubro. E isto marca uma posição importante de isolamento internacional de Israel cada vez maior, e portanto eu acho que é por essa razão que estas sanções também aparecem agora, para mostrar ao povo israelita, que vai ter que se pronunciar agora em eleições, quais são as consequências de manter estas políticas, especialmente com este governo de Israel, um governo que é apoiado pela extrema-direita messiânica, que tem como líderes dois colonos, Smotrich e Ben-Gvir. Portanto, eu creio que o timing das sanções tem esse objetivo, não é? Agora, é evidente que ninguém está à espera que isto mude nada de substancial, estas sanções é concreto e terá uma eficácia complicada, porque já sabemos que há sempre formas de tentar fixar as sanções, apesar de elas poderem ter algum efeito e dificultar a vida económica nos colonatos. Até porque, principalmente a União Europeia e o Reino Unido são os principais destinos de exportações de bens de Israel. Não é?
0: Era o jurista Francisco Pereira Coutinho, em entrevista a Mateus Santa Rita. Na China, há 50 anos, morria Mao Tse-tung, figura central da instauração do atual regime comunista. O seu balanço é controverso, mas alvo de muito respeito na China, que se tenta cada vez mais impor como uma das maiores potências do planeta. Mais para nós com Cristiana Soares.
6: A voz de Mao Tse-tung ao proclamar em 1949 a República Popular da China. Falecido há precisamente 50 anos, os chineses prestam-lhe hoje homenagem na sua aldeia natal, no Hunan, sudeste da China. O seu balanço foi controverso, dezenas de milhões de pessoas teriam morrido de fome, por exemplo, mas muitos chineses são saudosistas dos ideais de igualdade deste líder comunista e revolucionário. O seu rosto consta das notas ou fica pendurado nos espelhos retrovisores dos carros e o seu retrato domina a Praça Tiananmen em Pequim. O Partido Comunista traz de volta a estabilidade à China após décadas de turbulência, uma guerra civil e uma brutal invasão japonesa. Mao vai esmagar a revolta no Tibete no final da década de 50 e opera um forte controlo da economia e educação. A revolução cultural que ele vai liderar implicou purgas massivas ou autos da fé. Mao mantém-se uma referência cimeira da política chinesa meio século após a sua morte.
0: Braga recebe esta sexta e sábado a quarta edição do Festival Paraíso, dedicado ao tema passado e futuro na afrodescendência. A curadora do festival, Kitty Furtado, explica que a escolha do filme Si Destino, sobre mutilação genital feminina, procura ligar passado, presente e futuro. A curadora destaca como tradições antigas continuam a condicionar a vida de mulheres negras e considera que, em Portugal, explica que a escolha do filme Si Destino, sobre mutilação genital feminina, procura ligar passado, presente e futuro. A curadora destaca como tradições antigas continuam a condicionar a vida de mulheres negras e considera que, em Portugal, o debate sobre racismo e violência

0: No arrancou nesta terça-feira. Destaque para as derrotas do Lille e do Futebol Clube do Porto, enquanto Real Madrid e a Manchester City venceram os respectivos jogos. Chegamos assim ao fim deste jornal.
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0: Bem-vindos à segunda parte da nossa emissão. Nos próximos 20 minutos, propomos-lhe o magazine Convidado, bem como o magazine Artes. Mas fique desde já com a convidada de Lígia Anjos.
2: Convidada.
3: Braga recebe a quarta edição do Paraíso, este ano dedicado ao tema passado e futuro na afrodescendência, entre cinema, ciclos de conversa, música, dança, gastronomia e mediação. O festival propõe pensar o que herdamos do passado colonial e aquilo que podemos construir a partir dele, de Sidestino à Cesária Évora, orquestra, passando pelo antirracismo e pela criação coletiva. O Paraíso cruza celebração e pensamento crítico, fazendo da cultura um espaço de memória, contestação e imaginação de futuros. Em linha temos Kitty Furtado, é crítica cultural, investigadora, curadora, com trabalho centrado nas questões da memória, do racismo, das reparações e das formas como o olhar negro transforma a cultura visual. Vamos ver Sidestino de Vanessa Fernandes, um filme de 2015, dentro de um festival que coloca lado a lado passado e futuro. E começo por lhe perguntar, Kitty Furtado, o que é que este filme nos permite ver hoje que talvez não víssemos da mesma maneira há 11 anos?
4: A curadoria deste filme para este festival tem precisamente a ver com essa relação que o filme estabelece entre o presente, um futuro possível, e o passado, porque é um filme que nos fala muito de leis, de tradições que vêm de um passado que se perde no tempo e que de forma silenciosa penetram as nossas vidas hoje e condicionam, neste caso, a vida de mulheres negras. E é um filme que nos fala disto também através dos silêncios que se instalam nas famílias e da transmissão silenciosa desse passado. E é curioso quando diz em 11 anos, parece outro mundo. Hoje já não há vergonha, já não há pudor nos discursos racistas, nos discursos de ódio. E, portanto, estamos num outro Portugal que nós sempre soubemos que existia, que sempre existiu, mas que eu hoje até acho que o facto de na altura, as pessoas pelo menos terem vergonha de, pelo menos acharem que não se devia ser racista, era um passo em frente. Na altura, eu dizia muitas vezes, ah, mas pelo menos os que assumem que são, nós sabemos o que estamos a combater. É preciso ultrapassar este estado de negação. Eu hoje já não sei. Aquele estado de negação, pelo menos, mostrava uma consciência, uma noção, não é, do que está errado.
3: O seu projeto de investigação chama-se The Black Gays. Durante muito tempo o cinema e a cultura visual olhavam para pessoas negras como objetos de representação. O que é que muda quando deixamos de perguntar apenas como são representadas e começamos a perguntar quem olha, de onde olha e quem tem o poder de enquadrar?
4: É precisamente esse o meu trabalho. Devo dizer aqui que gays não é bem... Se nós quisermos traduzir para português, não temos uma palavra melhor do que olhar.
3: Olhar.
4: Mas olhar aqui não é suficiente. Por isso é que eu não traduzo e continuo a usar a palavra gays em inglês. Não tenho nenhum fascínio pela língua do Império. É mesmo porque não encontro uma boa palavra em português para dizer gays. Gays implica essa relação de poder entre quem olha e quem é olhado. De gays implica a construção de um discurso sobre o que se olha, porque gays implica uma duração do olhar. Não é só olhar, é mais prolongado no tempo o gaze do que o look. Tu look não é tu gaze. Dizer gaze negro, não é? Depois de ter dito isto, significa alterar essa relação de poder entre quem é olhado e quem olha. Porque ao longo do tempo o gaze, não é? O discurso da visualidade foi sempre construído por pessoas brancas, maioritariamente homens brancos, que se arrogam o direito de compreender e de dizer o que é o mundo. Quando dizemos gaze negro, é o olhar daquele que sempre foi olhado. Ora, isto altera toda a divisão, não é? E desconstrói a grande mentira que tem sido a construção da visualidade ao longo do tempo, porque humaniza este outro que foi desumanizado. Dá visibilidade às histórias que foram sistematicamente invisibilizadas e conta, reformula, ressignifica a história tal como a conhecemos.
3: Tem trabalhado sobre memória, racismo, reparações. A memória pode permanecer num terreno relativamente confortável, reconhecer, recordar, pedir desculpa. A reparação obriga a perguntar o que deve efetivamente mudar. Em que momento é que a cultura deixa de produzir memória e começa verdadeiramente a produzir reparação?
4: Eu acho que uma coisa está intimamente relacionada com a outra.

0: porque a memória é sempre construída a partir das necessidades do presente. Porque este arquivo negro, quando falamos de arquivo e quando falamos de memória negra, é um arquivo muito dilapidado. É um arquivo que foi muitas vezes queimado, foi mesmo destruído. Então é preciso ligar os momentos deste arquivo, os momentos que existem, os documentos deste arquivo, é preciso ligá-los, imaginar o que está entre eles, através desse tal exercício de efabulação crítica. E isto é em si mesmo, este exercício de reconstrução da memória, este exercício de pensamento sobre um passado, é em si mesmo um ato de reparação histórica, de autorreparação. Como diz também a nossa grande escritora, a Jaimília Pereira de Almeida, o que foi roubado às pessoas negras, não é? Que temos hoje, a nós, foi a nossa interioridade. E este arquivo faz parte dessa interioridade. Mas o trabalho de reparação dessa interioridade é nosso. Não pode ser do perpetrador, não é? Do criminoso. Temos que ser nós a fazer esse exercício de autorreparação.
1: Fez parte da equipa curatorial da representação portuguesa na Bienal de Veneza. Há aqui um paradoxo interessante. Muitas das críticas ao colonialismo e às heranças culturais entram hoje precisamente nestas instituições que historicamente ajudaram a construí-las. O que é que acontece a uma ideia quando entra numa Bienal, num museu, numa universidade, ganha força ou corre o risco de ser arrumada?
0: As duas coisas. O pensamento dicotómico normalmente não nos ajuda, porque perpetua a mesma coisa, lá está. As duas coisas. Por um lado, ela corre realmente o risco de ficar numa gaveta, muito bem arrumadinha, e corre também o risco até de ajudar a branquear as próprias instituições, não é? Já reparámos, já nos corrigimos, agora somos diferentes. A mesma coisa que estava a dizer sobre a questão anterior. Corrigimos o discurso, portanto já não é preciso fazer mais nada. Mas também é verdade que o acesso a estes discursos, a discussão que estes eventos proporcionam, chega cada vez a mais pessoas. E também é preciso ver que a chegada de pessoas racializadas a estas instituições tem proporcionado, tem permitido uma alteração subtil no próprio funcionamento das instituições, que é a abertura a novos públicos e a públicos que são permanentemente surpreendidos por esta tal reconstrução da memória. Temos de acreditar que poderá produzir algum efeito. Eu acredito, daí insistir tanto na expressão. Também lhe digo que estamos sempre a trabalhar contra nós próprios, porque se nós acreditamos, e eu acredito, que a única maneira de um mundo diferente, de um mundo melhor, emergir, tem que ser o fim do mundo tal como o conhecemos, que é precisamente o fim desta maneira de pensar, o fim desta organização, então nós não deveríamos reparar o mundo que temos. Porque ao reparar sempre as instituições, ao reparar sempre os discursos, ao reparar sempre o mundo tal como o conhecemos, nós estamos a protelar o seu fim.
1: Para isso fala também de futuro na afrodescendência, mas existe uma expectativa recorrente de que artistas e intelectuais negros expliquem o passado colonial, o racismo, a entidade. Como é que é possível imaginar futuros sem que obrigar permanentemente a criação negra a justificar-se através do trauma e da história colonial?
0: Não acho que tenha que ser. Acho que há uma geração de artistas africanos e afrodescendentes que está precisamente a negar fazer esse regresso ao arquivo, não é? E o afrofuturismo é muito isso. Mas deixe-me dizer-lhe que é muito isso, com uma noção de tempo um bocadinho diferente deste tempo linear, passado, presente e futuro. Há uma ideia de tempo circular, em que passado, presente e futuro está sempre a ser. Portanto, nós somos agora o resultado de um passado e uma semente de futuro. E o afrofuturismo, as criações afrofuturistas, são muito isto. E daí não haver aquela lógica discursiva, que é até mais fácil ao entendimento, por ser a que estamos habituados muitas vezes nos filmes, por exemplo, os tempos misturam-se todos. Para dizer isto, para dizer que não é tanto para conforto da branquitude, é realmente uma necessidade que os artistas têm de se pensarem enquanto esse ponto no tempo que congrega todos os pontos do tempo. É uma coisa que a ciência ocidental demorou até à física quântica para começar a perceber e que, no entanto, está no pensamento africano desde sempre.
1: Era Kitty Furtado, crítica cultural, investigadora e curadora de cinema na 4ª edição do Festival Paraíso, que decorre esta sexta e sábado em Braga, em Portugal.
2: Prosseguimos a nossa emissão com o Magazine Artes, da autoria de Karina Branco.
3: Artes. Bonsoir à tous, bienvenue à la Maison du Portugal André de Gouveia. C'est un plaisir d'accueillir ce soir le vernissage de l'exposition.
4: Num mundo com um ADN de migrações e em que a identidade se vai construindo na itinerância, a exposição Enfin chez soi, em português Finalmente em Casa, aborda uma construção íntima, social e política que ultrapassa a mera dimensão espaciotemporal. Logo à entrada da mostra, instalada na Casa de Portugal André de Gouveia, na cidade universitária de Paris, podemos ler que estar em casa já não se resume apenas a um sentimento interior, mas a um reconhecimento exterior, o do lugar, do olhar dos outros, dos quadros normativos que autorizam ou recusam a pertença. As curadoras da exposição, Aisha Lopes e Liliana Tavares Ribeiro, quiseram questionar o que é o chez soi, uma expressão que admira em ser de difícil tradução, mas que aproximam do sentimento de pertença e de sentir-se em casa quando se vive entre duas ou mais culturas, países e línguas.
5: A Liliana e eu decidimos fazer esta exposição simplesmente porque nos sentíamos entre duas culturas. No meu caso, não é apenas entre duas, mas entre várias culturas, entre várias línguas. E é realmente o tema desta exposição. Há o tal entre culturas e o ponto de interrogação permite questionar isso e também interrogar o país de onde vimos, a origem dos nossos pais, metendo tudo na mesma sala e tentando encontrar um sentido para isto tudo.
6: Uma peça e essayer de faire sens de tout ça.
4: Liliana, partindo do que a Aisha disse, no fundo, do que é que fala esta exposição? Como é que a pode descrever?
7: A exposição fala do facto de sentir-se entre duas culturas, duas línguas, se calhar dois lugares, e de não saber saber ou não saber onde se encontra a sua própria casa, mas como eu não gosto muito de traduzir o título da exposição, Enfin chez soi, como ponto de interrogação, o chez soi é uma expressão francesa muito importante para nós que moramos em França, que é quase intraduzível em português.
4: E foi simbolicamente na Casa de Portugal, dentro da vasta Cité Universitaire de Paris, com milhares de estudantes das mais diversas nacionalidades, que as curadoras decidiram instalar este Enfin chez soi. Até 20 de setembro, esta casa convida o visitante a sentir-se em casa, chez soi, com uma exposição composta por instalações, pinturas, videoarte e performances. À entrada, um conjunto de obras da colombiana Carlota Sandoval Lizarralde, uma pintura monumental, uns pequenos cantis de água benta com a forma da Virgem Maria e uma ventoinha de onde esvoaçam terços religiosos. É que, além da visão, a mostra reivindica um lado sensorial que implica também a audição, o cheiro e até o paladar.
7: A água benta vem da performance da Carlota Sandoval Lizarralde. Ela tem muito esta estética de trazer estas tradições religiosas do país dela e de um bocadinho ironizá-las. Ou seja, quando ela fez essa performance, ela fez beber as pessoas à volta dela álcool que tinha dentro das garrafas em formas de virgens, Maria. E pronto, ela fez essa performance e nós queríamos tornar a fazer esta performance sem o álcool, com outras bebidas.
4: Ainda no hall da Casa de Portugal, um filme sem som, porque o seu som foi deslocado para outra sala. Este é um filme sobre a dança e as origens, intitulado Dans le rythme mes racines, da artista portuguesa Ana Isabel Freitas. A exposição continua na Sala Pessoa, onde nas paredes há pinturas de Ana Isabel Freitas, paisagens de memória, ecos de saudade e impressões de movimentos, continuadas por panos delicados a apontarem para o chão, para a terra, para as raízes. A artista contou-nos a história destas obras.
8: Estou a apresentar obras que representam três momentos de questionamento sobre o que é este chez soi para mim. As obras que tenho atrás de mim fazem parte de uma série que se chama Pour ma terre natale, para a minha terra natal, e que foram feitas aqui na Casa de Portugal há mais de 10 anos. Quando cheguei a Paris pela primeira vez, tinha um ateliê aqui, uma residência, e entrevistei 11 pessoas que, como eu, estavam num momento de transição, que estavam a tentar encontrar uma nova fase, e cada um escreveu-me uma mensagem sobre a sua casa, para o seu chez soi, que eu depois representei, segundo a língua materna da pessoa e a mensagem, em 11 obras com paisagens da minha terra natal, do meu Chimois. Tenho também uma outra obra de 2012 que fez parte do meu projeto final das Belas Artes do Porto. Portanto, é um momento de transição para uma vida adulta, um início de vida adulta, e do meu posicionamento em relação à pintura, para uma passagem a obras mais conceituais e de performance. E, por último, uma obra de 2020, um filme de 8 minutos, que foi uma encomenda da Ville de Plaisir, quando já estava mais instalada em França, sobre a forma como a dança e o ritmo, dont le rythme, mes racines, estão ligados às raízes, e é um sentido de pertença num lugar e no próprio corpo.
4: Uma cabine fechada por cortinados é o outro convite para viver uma experiência de alteridade a partir de um vídeo da artista portuguesa Carlota Matos, no qual uma filha imita ao segundo os gestos e as palavras da sua mãe, uma mulher migrante que conta a sua história. Carlota Matos explicou-nos o conceito.
9: Faço parte aqui da exposição com uma peça que se chama Pour une vie meilleure, por uma vida melhor. É uma instalação vídeo, portanto temos aqui a cabine. Portanto, isto faz parte de um projeto maior, em que eu trabalhei com muitos jovens, mais de 80 jovens, dei alguns ateliês em liceus, e cada jovem entrevistou um membro da sua família, seja um pai, uma mãe, um avô, uma avó. E depois disso trabalhei com uma jovem específica, a Helena, que tem 16 anos e é franco-brasileira, e ela entrevistou a mãe. E depois exploramos um bocadinho a técnica que se chama o verbatim. O que é o verbatim? A Helena estava a ouvir a entrevista original e a repetir exatamente as palavras da mãe, os seus silêncios, as suas respirações, e portanto era a história da mãe através dela, através da voz dela. E portanto isto fica assim um bocadinho, faz-nos pensar um bocadinho na forma como nós próprios carregamos estas histórias.
4: Há também outra experiência imersiva em que o visitante coloca uns óculos de realidade virtual para entrar noutro Chez Soi, uma obra desenvolvida pelo Atelier de Noctambule, um coletivo guiado pela artista plástica Nathalie Afonso. O grupo também apresenta um biombo de azulejos em que cada aluno definiu o que é o Chez Soi, o sentir-se em casa, como nos explica Nathalie Afonso.
10: São várias pinturas feitas por meus alunos no meu ateliê em Paris. São telas pequeninas, de tamanho de um azulejo, pintado em azul e branco. E cada um deles é uma maneira de cada um de dar a ver o qual é a coisa que dá a sensação a cada uma das pessoas de estar em casa. Então, tem pessoas que vêm da Bretanha, tem pessoas que vêm da Síria, tem alunos que vêm dos Marrocos, de Portugal também. E cada um deles pintaram, seja um objeto que tem sempre em casa. Tem uma senhora aqui da Síria, fiz a pulseira que a irmã deixou na guerra, sabes? Ela faleceu. Ela está sempre com a pulseira. Para ela é uma parte dela que está lá na Síria. Tem outra pessoa que meteu a igreja onde nasceu, que nunca mais viu, que tive que deixar o país, tive que deixar a Itália. Era uma pessoa de idade, que tem 90, tive que fugir do fascismo. E cada um deles deu a sua história e foi muito, muito interessante de ver cada uma das histórias, que é igual à nossa, que é a mesma que a nossa.
4: A exposição Enfant Chez Soi está patente na Casa de Portugal André de Gouveia, na Cidade Universitária, em Paris, até 20 de setembro, com obras das artistas Ana Isabel Freitas, Carlota Matos e Carlota Sandoval Lizarralde, mas também do coletivo Atelier de Noctambule, supervisionado pela artista Nathalie Afonso. A mostra é uma iniciativa das curadoras Aisha Lopes e Liliana Tavares Ribeiro, com coprodução da Associação Cap Magelin e apoio do humorista franco-português José Cruz. Uma oportunidade para refletir sobre o que é viver entre duas ou mais culturas, o sentimento de pertença e onde é, afinal, a nossa casa.
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2: Ponto final nesta emissão. 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
1: Marco Martins.
0: A marcar a atualidade desta quarta-feira, 9 de setembro, em Moçambique, o ex-candidato presidencial e presidente do partido, Ana Mola, diz que vai encarar o seu julgamento com toda a frontalidade. No Quênia, o país atribuiu ontem 90 dias aos comerciantes estrangeiros para se conformarem com a regulamentação. 12 países, entre os quais o Reino Unido, a França e o Canadá, anunciaram ontem que vão sancionar o comércio com as colónias israelitas na Cisjordânia. Estes e outros títulos a desenvolver já seguindo o Arco Informativo sob o comando técnico de Antonin Dulay. O jornal começa agora. Começamos com a atualidade na África Lusófona. Em Moçambique, o ex-candidato presidencial e presidente do partido, Ana Mola, diz que vai encarar o seu julgamento com toda a frontalidade. Venâncio Mondlane considera que os atos de perseguição de que está a ser alvo fazem parte da missão política que assumiu em defesa da liberdade e da justiça. O relato é de Orfeu Lisboa, nosso correspondente.
2: Acusado pela justiça moçambicana de 5 crimes, entre os quais de incitamento à desobediência coletiva e terrorismo, o antigo candidato presidencial nas eleições gerais de 2024, Venâncio Mondlane, diz que encara a notificação para o julgamento com naturalidade.
3: O meu julgamento faz parte da missão, faz parte do preço que eu assumi pagar em nome da verdade. Ser julgado faz parte da jornada. Ser preso faz parte da jornada. Apanhar gás lacrimogêneo faz parte da jornada. Então é a jornada que nós assumimos o compromisso de seguir.
2: Venâncio Mondlane diz mais.
3: E há jornadas que podem parecer que você está sendo levado para o cativeiro, está sendo levado para a opressão, quando na verdade é a chave de ignição que era necessária para que se libertasse os frutos que o próprio povo precisa.
2: O julgamento de Venâncio Mondlane, atual presidente do partido Ana Mola e membro do Conselho de Estado, está marcado para o próximo mês de outubro no Tribunal Supremo na capital moçambicana. De Maputo para a RFI, Orfeu, Lisboa.
0: No Quênia, o país atribuiu ontem 90 dias aos comerciantes estrangeiros para se conformarem com a regulamentação. A posição de Nairobi ocorre escassos dias após um movimento de pânico junto das comunidades estrangeiras em torno da obrigação de fecho dos respectivos estabelecimentos. Mais pormenores com Miguel Martins.
4: A 2 de setembro, o presidente William Ruto tinha ordenado a todos os estrangeiros que gerem lojas de pequena dimensão para fecharem os estabelecimentos até à passada segunda-feira. Na altura, o chefe de Estado tinha recebido comerciantes quenianos que protestavam contra os impostos elevados que têm de pagar. Ruto tinha também mencionado a sua intenção em reservar algumas atividades económicas exclusivamente a nacionais, por forma a obrigar as empresas estrangeiras a favorecer fornecimentos e funcionários locais. Desde o início da semana, são muitos os burundeses, nomeadamente, a tentarem recuperar junto da sua embaixada salvo-condutos, por forma a voltarem para o seu país. Estes comerciantes estrangeiros temem violências xenófobas, como as verificadas recentemente na África do Sul, e denunciavam medidas discriminatórias, já que o Quênia integra a EAC, a Comunidade da África de Leste, que garante a livre circulação dos cidadãos no seio dos países membros. No entanto, o número 2 do Ministério dos Negócios Estrangeiros, Korir Singoye, garantiu que as declarações do presidente tinham sido retiradas do seu contexto. A Comissão dos Direitos Humanos indicou nesta terça-feira ter recebido relatos de refugiados ou migrantes a denunciarem ameaças, intimidações e tratamentos discriminatórios ou ataques na internet na sequência das declarações do presidente do Quênia.
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0: Prosseguimos com a atualidade internacional. 12 países, entre os quais o Reino Unido, a França e o Canadá, anunciaram ontem que vão sancionar o comércio com as colónias israelitas na Cisjordânia. Francisco Pereira Coutinho, especialista de Direito Internacional na Universidade Nova de Lisboa, diz que estas sanções têm uma dimensão simbólica, mais do que induzir Israel a mudar de atitude.
5: No caso de Israel, de facto, é relativamente mais simples ao Estado israelita mascarar a origem dos produtos. Também não estamos a falar de produtos de grande valor económico para estes colonatos. E eu acho que estas sanções têm mais uma dimensão simbólica do que propriamente achar que, por via destas medidas, nós vamos ver uma mudança de comportamento em Israel. Agora, é importante perceber a altura em que estas medidas surgem. Surgem numa altura de eleições em Israel. Portanto, estamos em plena campanha eleitoral para eleições que serão agora no final de outubro, 27 de outubro. E isto marca uma posição importante de isolamento internacional de Israel cada vez maior, e portanto eu acho que é por essa razão que estas sanções também aparecem agora, para mostrar ao povo israelita, que vai ter que se pronunciar agora em eleições, quais são as consequências de manter estas políticas, especialmente com este governo de Israel, um governo que é apoiado pela extrema-direita messiânica, que tem como líderes dois colonos, Smotrich e Ben-Gvir. Portanto, eu creio que o timing das sanções tem esse objetivo, não é? Agora, é evidente que ninguém está à espera que isto mude nada de substancial, estas sanções é concreto e terá uma eficácia complicada, porque já sabemos que há sempre formas de tentar fixar as sanções, apesar de elas poderem ter algum efeito e dificultar a vida económica nos colonatos. Até porque, principalmente a União Europeia e o Reino Unido são os principais destinos de exportações de bens de Israel, não é?
0: Era o jurista Francisco Pereira Coutinho, em entrevista a Mateus Santa Rita. Na China, há 50 anos, morria Mao Tse-tung, figura central da instauração do atual regime comunista. O seu balanço é controverso, mas alvo de muito respeito na China, que se tenta cada vez mais impor como uma das maiores potências do planeta. Mais para nós com Cristiana Soares.
6: A voz de Mao Tse-tung ao proclamar em 1949 a República Popular da China. Falecido há precisamente 50 anos, os chineses prestam-lhe hoje homenagem na sua aldeia natal, no Hunan, sudeste da China. O seu balanço foi controverso, dezenas de milhões de pessoas teriam morrido de fome, por exemplo, mas muitos chineses são saudosistas dos ideais de igualdade deste líder comunista e revolucionário. O seu rosto consta das notas ou fica pendurado nos espelhos retrovisores dos carros e o seu retrato domina a Praça Tiananmen em Pequim. O Partido Comunista traz de volta a estabilidade à China após décadas de turbulência, uma guerra civil e uma brutal invasão japonesa. Mao vai esmagar a revolta no Tibete no final da década de 50 e opera um forte controlo da economia e educação. A revolução cultural que ele vai liderar implicou purgas massivas ou autos da fé. Mao mantém-se uma referência cimeira da política chinesa meio século após a sua morte.
0: Braga recebe esta sexta e sábado a quarta edição do Festival Paraíso, dedicado ao tema passado e futuro na afrodescendência. A curadora do festival, Kitty Furtado, explica que a escolha do filme Si Destino, sobre mutilação genital feminina, procura ligar passado, presente e futuro. A curadora destaca como tradições antigas continuam a condicionar a vida de mulheres negras e considera que, em Portugal, o debate sobre racismo e violência se tornou mais urgente, num contexto em que discursos de ódio e posições racistas são hoje mais assumidos no espaço público.
7: A curadoria deste filme para este festival tem precisamente a ver com essa relação que o filme estabelece entre o presente, um futuro possível, e o passado, porque é um filme que nos fala muito de leis, de tradições que vêm de um passado que se perde no tempo e que de forma silenciosa penetram as nossas vidas hoje e condicionam, neste caso, a vida de mulheres negras. E é curioso quando diz em 11 anos, parece outro mundo. Hoje já não há vergonha, já não há pudor nos discursos racistas, nos discursos de ódio. E, portanto, estamos num outro Portugal que nós sempre soubemos que existia, que sempre existiu, mas que eu hoje até acho que o facto de na altura, as pessoas pelo menos terem vergonha de, pelo menos acharem que não se devia ser racista, era um passo em frente. Na altura eu dizia muitas vezes, mas pelo menos os que assumem que são, nós sabemos o que estamos a combater. É preciso ultrapassar este estado de negação. Eu hoje já não sei, aquele estado de negação, pelo menos mostrava uma consciência, uma noção, não é, do que está errado.
0: Era Kitty Furtado, curador do Festival Paraíso, entrevistada por Lígia Anjos. No desporto, a nova temporada 2026-2027 da Liga dos Campeões Europeus de Futebol Masculino arrancou nesta terça-feira. Destaque para as derrotas do Lille e do Futebol Clube do Porto, enquanto Real Madrid e Manchester City venceram os respectivos jogos. Chegamos assim ao fim deste jornal.
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0: Bem-vindos à segunda parte da nossa emissão. Nos próximos 20 minutos, propomos o magazine Convidado, bem como o magazine Artes. Mas fique desde já com a convidada de Lígia Anjos.
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10: Braga recebe a quarta edição do Paraíso, este ano dedicado ao tema passado e futuro na afrodescendência, entre cinema, ciclos de conversa, música, dança, gastronomia e mediação. O festival propõe pensar o que herdamos do passado colonial e aquilo que podemos construir a partir dele, de Si Destino à Sária Évora Orquestra, passando pelo antirracismo e pela criação coletiva. O Paraíso cruza celebração e pensamento crítico, fazendo da cultura um espaço de memória, contestação e imaginação de futuros. Em linha temos Kitty Furtado, é crítica cultural, investigadora, curadora, com trabalho centrado nas questões da memória, do racismo, das reparações e das formas como o olhar negro transforma a cultura visual. Vamos ver Si Destino, de Vanessa Fernandes, um filme de 2015, dentro de um festival que coloca lado a lado passado e futuro. E começo por lhe perguntar, Kitty Furtado, o que é que este filme nos permite ver hoje, que talvez não víssemos da mesma maneira há 11 anos?
7: A curadoria deste filme para este festival tem precisamente a ver com essa relação que o filme estabelece entre o presente, um futuro possível, e o passado, porque é um filme que nos fala muito de leis, de tradições que vêm de um passado que se perde no tempo e que de forma silenciosa penetram as nossas vidas hoje e condicionam, neste caso, a vida de mulheres negras. E é um filme que nos fala disto também através dos silêncios que se instalam nas famílias e da transmissão silenciosa desse passado. E é curioso quando diz em 11 anos, parece outro mundo. Hoje já não há vergonha, já não há pudor nos discursos racistas, nos discursos de ódio. E, portanto, estamos num outro Portugal que nós sempre soubemos que existia, que sempre existiu, mas que eu hoje até acho que o facto de na altura, as pessoas pelo menos terem vergonha de, pelo menos acharem que não se devia ser racista, era um passo em frente. Na altura, eu dizia muitas vezes, mas pelo menos os que assumem que são, nós sabemos o que estamos a combater. É preciso ultrapassar este estado de negação. Eu hoje já não sei. Aquele estado de negação, pelo menos, mostrava uma consciência, uma noção, não é, do que está errado.
10: O seu projeto de investigação chama-se The Black Gaze. Durante muito tempo, o cinema e a cultura visual olhavam para pessoas negras como objetos de representação. O que é que muda quando deixamos de perguntar apenas como são representadas e começamos a perguntar quem olha, de onde olha e quem tem o poder de enquadrar?
7: É precisamente esse o meu trabalho. Devo dizer aqui que gaze não é bem... Se nós quisermos traduzir para português, não temos uma palavra melhor do que olhar.
10: Olhar.
7: Mas olhar aqui não é suficiente. Por isso é que eu não traduzo e continuo a usar a palavra gaze em inglês. Não tenho nenhum fascínio pela língua do Império. É mesmo porque não encontro uma boa palavra em português para dizer gaze. Gaze implica essa relação de poder entre quem olha e quem é olhado. Gaze implica a construção de um discurso sobre o que se olha, porque gaze implica uma duração do olhar. Não é só olhar, é mais prolongado no tempo o gaze do que o look. Tu look não é tu gaze. Dizer gaze negro, não é? Depois de ter dito isto, significa alterar essa relação de poder entre quem é olhado e quem olha. Porque ao longo do tempo o gaze, não é? O discurso da visualidade foi sempre construído por pessoas brancas, maioritariamente homens brancos, que se arrogam o direito de compreender e de dizer o que é o mundo. Quando dizemos gaze negro, é o olhar daquele que sempre foi olhado. Ora, isto altera toda a mundivisão, não é? E desconstrói a grande mentira que tem sido a construção da visualidade ao longo do tempo, porque humaniza este outro que foi desumanizado. Dá visibilidade às histórias que foram sistematicamente invisibilizadas e conta, reformula, ressignifica a história tal como a conhecemos.
10: Tem trabalhado sobre memória, racismo, reparações. A memória pode permanecer num terreno relativamente confortável, reconhecer, recordar, pedir desculpa. Uhum. A reparação obriga a perguntar o que deve efetivamente mudar. Em que momento é que a cultura deixa de produzir memória e começa verdadeiramente a produzir reparação?
7: Eu acho que uma coisa está intimamente relacionada com a outra, porque a memória é sempre construída a partir das necessidades do presente. Porque este arquivo negro, quando falamos de arquivo e quando falamos de memória negra, é um arquivo muito dilapidado, não é? É um arquivo que foi muitas vezes queimado, foi mesmo destruído. Então é preciso ligar os momentos deste arquivo, os momentos que existem, os documentos deste arquivo, é preciso ligá-los, imaginar o que está entre eles, através desse tal exercício de efabulação crítica. E isto é em si mesmo, este exercício de reconstrução da memória, este exercício de pensamento sobre um passado, é em si mesmo um ato de reparação histórica, de autorreparação. Como diz também a nossa grande escritora, a Jaimília Pereira de Almeida, o que foi roubado às pessoas negras, não é? Que temos hoje, a nós, foi a nossa interioridade. E este arquivo faz parte dessa interioridade. Mas o trabalho de reparação dessa interioridade é nosso. Não pode ser do perpetrador, não é? Do criminoso. Temos que ser nós a fazer esse exercício de autorreparação.
10: Fez parte da equipa curatorial da representação portuguesa na Bienal de Veneza. Há aqui um paradoxo interessante. Muitas das críticas ao colonialismo e às heranças culturais entram hoje precisamente nestas instituições que historicamente ajudaram a construí-las. O que é que acontece a uma ideia quando entra numa Bienal, num museu, numa universidade? Ganha força ou corre o risco de ser arrumada?
7: As duas coisas. O pensamento dicotómico normalmente não nos ajuda, porque perpetua a mesma coisa, lá está. As duas coisas. Por um lado, ela corre realmente o risco de ficar numa gaveta, muito bem arrumadinha, e corre também o risco até de ajudar a branquear as próprias instituições, não é? Já reparámos, já nos corrigimos, agora somos diferentes. A mesma coisa que estava a dizer sobre a questão anterior. Corrigimos o discurso, portanto já não é preciso fazer mais nada. Mas também é verdade que o acesso a estes discursos, a discussão que estes eventos proporcionam, chega cada vez a mais pessoas. E também é preciso ver que a chegada de pessoas racializadas a estas instituições tem proporcionado, tem permitido uma alteração subtil no próprio funcionamento das instituições, que é a abertura a novos públicos e a públicos que são permanentemente surpreendidos por esta tal reconstrução da memória. Temos de acreditar que poderá produzir algum efeito. Eu acredito, daí insistir tanto nesta expressão. Também lhe digo que estamos sempre a trabalhar contra nós próprios, porque se nós acreditamos, e eu acredito, que a única maneira de um mundo diferente, de um mundo melhor, emergir, tem que ser o fim do mundo tal como o conhecemos, que é precisamente o fim desta maneira de pensar, o fim desta organização, então nós não deveríamos reparar o mundo que temos. Porque ao reparar sempre as instituições, ao reparar sempre os discursos, ao reparar sempre o mundo tal como o conhecemos, nós estamos a protelar o seu fim.
10: Para isso fala também de futuro na afrodescendência, mas existe uma expectativa recorrente de que artistas intelectuais negros expliquem o passado colonial, o racismo, a entidade. Como é que é possível imaginar futuros sem que obrigar permanentemente a criação negra a justificar-se através do trauma e da história colonial?
7: Não acho que tenha que ser. Acho que há uma geração de artistas africanos e afrodescendentes que está precisamente a negar fazer esse regresso ao arquivo, não é? E o afrofuturismo é muito isso. Mas deixe-me dizer que é muito isso com uma noção de tempo um bocadinho diferente deste tempo linear, passado, presente e futuro. Há uma ideia de tempo circular em que passado, presente e futuro está sempre a ser. Portanto, nós somos agora o resultado de um passado e uma semente de futuro. E o afrofuturismo, as criações afrofuturistas, são muito isto. E daí não haver aquela lógica discursiva, que é até mais fácil ao entendimento, por ser a que estamos habituados muitas vezes nos filmes, por exemplo, os tempos misturam-se todos. Para dizer isto, para dizer que não é tanto para conforto da branquitude, é realmente uma necessidade que os artistas têm de se pensarem enquanto esse ponto no tempo que congrega todos os pontos do tempo. É uma coisa que a ciência ocidental demorou até à física quântica para começar a perceber e que, no entanto, está no pensamento africano desde sempre.
10: Era Kitty Furtado, crítica cultural, investigadora e curadora de cinema na 4ª edição do Festival Paraíso, que decorre esta sexta e sábado em Braga, em Portugal.
0: Prosseguimos a nossa emissão com o Magazine Artes, da autoria de Karina Branco.
11: Artes.
12: Bonsoir a tous, bienvenue à la Maison du Portugal André de Gouveia. C'est un plaisir d'accueillir ce soir le vernissage de l'exposition Enfin chez soi.
10: Num mundo com um ADN de migrações e em que a identidade se vai construindo na itinerância, a exposição Enfin chez soi, em português Finalmente em Casa, aborda uma construção íntima, social e política que ultrapassa a mera dimensão espaciotemporal. Logo à entrada da mostra, instalada na Casa de Portugal André de Gouveia, na cidade universitária de Paris, podemos ler que estar em casa já não se resume apenas a um sentimento interior, mas a um reconhecimento exterior, o do lugar, do olhar dos outros, dos quadros normativos que autorizam ou recusam a pertença. As curadoras da exposição, Aisha Lopes e Liliana Tavares Ribeiro, quiseram questionar o que é o chez soi, uma expressão que admite tem ser de difícil tradução, mas que aproximam do sentimento de pertença e de sentir-se em casa quando se vive entre duas ou mais culturas, países e línguas.
13: A Liliana e eu decidimos fazer esta exposição simplesmente porque nos sentíamos entre duas culturas. No meu caso, não é apenas entre duas, mas entre várias culturas, entre várias línguas. E é realmente o tema desta exposição. Há o tal entre culturas e o ponto de interrogação permite questionar isso e também interrogar o país de onde vimos, a origem dos nossos pais, metendo tudo na mesma sala e tentando encontrar um sentido para isto tudo.
14: Uma peça e essayer de faire sens de tout ça.
10: Liliana, partindo do que a Aisha disse, no fundo, do que é que fala esta exposição? Como é que a pode descrever?
15: A exposição fala do facto de sentir-se entre duas culturas, duas línguas, se calhar dois lugares, e de não saber saber ou não saber onde se encontra a sua própria casa, mas como eu não gosto muito de traduzir o título da exposição, Enfin chez soi, como ponto de interrogação, o chez soi é uma expressão francesa muito importante para nós que moramos em França, que é quase intraduzível em português.
10: E foi simbolicamente na Casa de Portugal, dentro da vasta Cité Universitaire de Paris, com milhares de estudantes das mais diversas nacionalidades, que as curadoras decidiram instalar este Enfin chez soi. Até 20 de setembro, esta casa convida o visitante a sentir-se em casa, chez soi, com uma exposição composta por instalações, pinturas, videoarte e performances. Há à entrada um conjunto de obras da colombiana Carlota Sandoval Lizarralde, uma pintura monumental, uns pequenos cantis de água benta com a forma da Virgem Maria e uma ventoinha de onde esvoaçam terços religiosos. É que, além da visão, a mostra reivindica um lado sensorial que implica também a audição, o cheiro e até o paladar.
15: A água benta vem da performance da Carlota Sandoval Lizarralde. Ela tem muito esta estética de trazer estas tradições religiosas do país dela e de um bocadinho ironizá-las. Ou seja, quando ela fez essa performance, ela fez beber as pessoas à volta dela álcool que tinha dentro das garrafas em formas de virgens, Maria. E pronto, ela fez essa performance e nós queríamos tornar a fazer esta performance sem o álcool, com outras bebidas.
10: Ainda no hall da Casa de Portugal, um filme sem som, porque o seu som foi deslocado para outra sala. Este é um filme sobre a dança e as origens, intitulado Dans le rythme mes racines, da artista portuguesa Ana Isabel Freitas. A exposição continua na Sala Pessoa, onde nas paredes há pinturas de Ana Isabel Freitas, paisagens de memória, ecos de saudade e impressões de movimentos continuadas por panos delicados a apontarem para o chão, para a terra para as raízes. A artista contou-nos a história destas obras.
11: Estou a apresentar obras que representam três momentos de questionamento sobre o que é este Xessoá para mim. As obras que tenho atrás de mim fazem parte de uma série que se chama Pour ma terre natal, para a minha terra natal, e que foram feitas aqui na Casa de Portugal há mais de 10 anos. Quando cheguei a Paris pela primeira vez, tinha um ateliê aqui, uma residência, e entrevistei 11 pessoas que, como eu, estavam num momento de transição, que estavam a tentar encontrar uma nova fase, e cada um escreveu-me uma mensagem sobre a sua casa para o seu Xessoá, que eu depois representei segundo a língua materna da pessoa e a mensagem em 11 obras com paisagens da minha terra natal, do meu Xessoá. Tenho também uma outra obra de 2012 que fez parte do meu projeto final das Belas Artes do Porto. Portanto, é um momento de transição para uma vida adulta, um início de vida adulta, e do meu posicionamento em relação à pintura para uma passagem a obras mais conceituais e de performance. E, por último, uma obra de 2020, um filme de 8 minutos que foi uma encomenda da Ville de Plaisir, quando já estava mais instalada em França, sobre a forma como a dança e o ritmo, dont le rythme, mes racines, estão ligados às raízes e é um sentido de pertença num lugar e no próprio corpo.
10: Uma cabine fechada por cortinados é o outro convite para viver uma experiência de alteridade a partir de um vídeo da artista portuguesa Carlota Matos, no qual uma filha imita ao segundo os gestos e as palavras da sua mãe, uma mulher migrante que conta a sua história. Carlota Matos explicou-nos o conceito.
16: Faço parte aqui da exposição com uma peça que se chama Pour une vie meilleure, por uma vida melhor. É uma instalação vídeo, portanto temos aqui a cabine. Portanto, isto faz parte de um projeto maior, em que eu trabalhei com muitos jovens, mais de 80 jovens, dei alguns ateliês em liceus, e cada jovem entrevistou um membro da sua família, seja um pai, uma mãe, um avô, uma avó, e depois disso trabalhei com uma jovem específica, a Helena, que tem 16 anos e é franco-brasileira, e ela entrevistou a mãe. E depois exploramos um bocadinho a técnica que se chama o verbatim. O que é o verbatim? A Helena estava a ouvir a entrevista original e a repetir exatamente as palavras da mãe, os seus silêncios, as suas respirações, e portanto era a história da mãe através dela, através da voz dela. E portanto isto fica assim um bocadinho, faz-nos pensar um bocadinho na forma como nós próprios carregamos estas histórias.
10: Há também outra experiência imersiva em que o visitante coloca uns óculos de realidade virtual para entrar noutro Xessoá, uma obra desenvolvida pelo Atelier de Noctambule, um coletivo guiado pela artista plástica Nathalie Afonso. O grupo também apresenta um biombo de azulejos em que cada aluno definiu o que é o Xessoá, o sentir-se em casa, como nos explica Nathalie Afonso.
17: São várias pinturas feitas por meus alunos no meu atelier em Paris. São telas pequeninas, do tamanho de um azulejo, pintado em azul e branco. E cada um deles é uma maneira de cada um de dar a ver o qual é a coisa que dá a sensação a cada uma das pessoas de estar em casa. Então, tem pessoas que vêm da Bretanha, tem pessoas que vêm da Síria, tem alunos que vêm dos Marrocos, de Portugal também. E cada um deles pintaram, seja um objeto que tem sempre em casa. Tem uma senhora aqui da Síria, fiz a pulseira que a irmã deixou na guerra, sabes? Ela faleceu. Ela está sempre com a pulseira. Para ela é uma parte dela que está lá na Síria. Tem outra pessoa que meteu a igreja onde nasceu, que nunca mais viu, que tive que deixar o país, tive que deixar a Itália. Era uma pessoa de idade, que tem 90, tive que fugir ao fascismo. E cada um deles deu a sua história e foi muito, muito interessante de ver cada uma das histórias que é igual à nossa, que é a mesma que a nossa.
10: A exposição Enfant Xessoá está patente na Casa de Portugal André de Gouveia, na Cidade Universitária, em Paris, até 20 de setembro, com obras das artistas Ana Isabel Freitas, Carlota Matos e Carlota Sandoval Lizarralde, mas também do coletivo Atelier de Noctambule, supervisionado pela artista Nathalie Afonso. A mostra é uma iniciativa das curadoras Aisha Lopes e Liliana Tavares Ribeiro, com coprodução da Associação Cap Maslan e apoio do humorista franco-português José Cruz. Uma oportunidade para refletir sobre o que é viver entre duas ou mais culturas, o sentimento de pertença e onde é, afinal, a nossa casa.
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1: Marco Martins.
0: A marcar a atualidade desta quarta-feira, 9 de setembro, em Moçambique, o ex-candidato presidencial e presidente do partido, Ana Mola, diz que vai encarar o seu julgamento com toda a frontalidade. No Quênia, o país atribuiu ontem 90 dias aos comerciantes estrangeiros para se conformarem com a regulamentação. 12 países, entre os quais o Reino Unido, a França e o Canadá, anunciaram ontem que vão sancionar o comércio com as colónias israelitas na Cisjordânia. Estes e outros títulos a desenvolver já seguindo o arco formativo sob o comando técnico de Antonin Dulay. O jornal começa agora. Começamos com a atualidade na África Lusófona. Em Moçambique, o ex-candidato presidencial e presidente do partido, Ana Mola, diz que vai encarar o seu julgamento com toda a frontalidade. Venâncio Mondlane considera que os atos de perseguição de que está a ser alvo fazem parte da missão política que assumiu em defesa da liberdade e da justiça. O relato é de Orfeu Lisboa, nosso correspondente.
2: Acusado pela justiça moçambicana de 5 crimes, entre os quais de incitamento à desobediência coletiva e terrorismo, o antigo candidato presidencial nas eleições gerais de 2024, Venâncio Mondlane, diz que encara a notificação para o julgamento com naturalidade.
3: O meu julgamento faz parte da missão, faz parte do preço que eu assumi pagar em nome da verdade. Ser julgado faz parte da jornada. Ser preso faz parte da jornada. Apanhar gás lacrimogêneo faz parte da jornada. Então é a jornada que nós assumimos o compromisso de seguir.
2: Venâncio Mondlane diz mais.
3: E há jornadas que podem parecer que você está sendo levado para o cativeiro, está sendo levado para a opressão, quando na verdade é a chave de ignição que era necessária para que se libertasse os frutos que o próprio povo precisa.
2: O julgamento de Venâncio Mondlane, atual presidente do partido Ana Mola e membro do Conselho de Estado, está marcado para o próximo mês de outubro no Tribunal Supremo na capital moçambicana. De Maputo para a RFI, Orfeu, Lisboa.
0: No Quênia, o país atribuiu ontem 90 dias aos comerciantes estrangeiros para se conformarem com a regulamentação. A posição de Nairobi ocorre escassos dias após um movimento de pânico junto das comunidades estrangeiras em torno da obrigação de fecho dos respectivos estabelecimentos. Mais pormenores com Miguel Martins.
4: A 2 de setembro, o presidente William Ruto tinha ordenado a todos os estrangeiros que gerem lojas de pequena dimensão para fecharem os estabelecimentos até à passada segunda-feira. Na altura, o chefe de Estado tinha recebido comerciantes quenianos que protestavam contra os impostos elevados que têm de pagar. Ruto tinha também mencionado a sua intenção em reservar algumas atividades económicas exclusivamente a nacionais, por forma a obrigar as empresas estrangeiras a favorecer fornecimentos e funcionários locais. Desde o início da semana, são muitos os burundeses, nomeadamente, a tentarem recuperar junto da sua embaixada salvo-condutos, por forma a voltarem para o seu país. Estes comerciantes estrangeiros temem violências xenófobas, como as verificadas recentemente na África do Sul, e denunciavam medidas discriminatórias, já que o Quênia integra a EAC, a Comunidade da África de Leste, que garante a livre circulação dos cidadãos no seio dos países membros. No entanto, o número 2 do Ministério dos Negócios Estrangeiros, Korir Singh Goyer, garantiu que as declarações do presidente tinham sido retiradas do seu contexto. A Comissão dos Direitos Humanos indicou nesta terça-feira ter recebido relatos de refugiados ou migrantes a denunciarem ameaças, intimidações e tratamentos discriminatórios ou ataques na internet na sequência das declarações do presidente do Quênia.
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0: Prosseguimos com a atualidade internacional. 12 países, entre os quais o Reino Unido, a França e o Canadá, anunciaram ontem que vão sancionar o comércio com as colónias israelitas na Cisjordânia. Francisco Pereira Coutinho, especialista de Direito Internacional na Universidade Nova de Lisboa, diz que estas sanções têm uma dimensão simbólica, mais do que induzir Israel a mudar de atitude.
5: No caso de Israel, de facto, é relativamente mais simples ao Estado israelita mascarar a origem dos produtos. Também não estamos a falar de produtos de grande valor económico para estes colonatos. E eu acho que estas sanções têm mais uma dimensão simbólica do que propriamente achar que, por via destas medidas, nós vamos ver uma mudança de comportamento em Israel. Agora, é importante perceber a altura em que estas medidas surgem. Surgem numa altura de eleições em Israel. Portanto, estamos em plena campanha eleitoral para eleições que serão agora no final de outubro, 27 de outubro. E isto marca uma posição importante de isolamento internacional de Israel cada vez maior, e portanto eu acho que é por essa razão que estas sanções também aparecem agora, para mostrar ao povo israelita, que vai ter que se pronunciar agora em eleições, quais são as consequências de manter estas políticas, especialmente com este governo de Israel, um governo que é apoiado pela extrema-direita messiânica, que tem como líderes dois colonos, Smotrich e Ben-Gvir. Portanto, eu creio que o timing das sanções tem esse objetivo, não é? Agora, é evidente que ninguém está à espera que isto mude nada de substancial, estas sanções é concreto e terá uma eficácia complicada, porque já sabemos que há sempre formas de tentar fixar as sanções, apesar de elas poderem ter algum efeito e dificultar a vida económica nos colonatos. Até porque, principalmente a União Europeia e o Reino Unido são os principais destinos de exportações de bens de Israel, não é?
0: Era o jurista Francisco Pereira Coutinho, em entrevista a Mateus Santa Rita. Na China, há 50 anos, morria Mao Tse-tung, figura central da instauração do atual regime comunista. O seu balanço é controverso, mas alvo de muito respeito na China, que se tenta cada vez mais impor como uma das maiores potências do planeta. Mais para nós com Cristiana Soares.
6: A voz de Mao Tse-tung ao proclamar em 1949 a República Popular da China. Falecido há precisamente 50 anos, os chineses prestam-lhe hoje homenagem na sua aldeia natal, no Hunan, sudeste da China. O seu balanço foi controverso, dezenas de milhões de pessoas teriam morrido de fome, por exemplo, mas muitos chineses são saudosistas dos ideais de igualdade deste líder comunista e revolucionário. O seu rosto consta das notas ou fica pendurado nos espelhos retrovisores dos carros e o seu retrato domina a Praça Tiananmen em Pequim. O Partido Comunista traz de volta a estabilidade à China após décadas de turbulência, uma guerra civil e uma brutal invasão japonesa. Mao vai esmagar a revolta no Tibete no final da década de 50 e opera um forte controlo da economia e educação. A revolução cultural que ele vai liderar implicou purgas massivas ou autos da fé. Mao mantém-se uma referência cimeira da política chinesa meio século após a sua morte.
0: Braga recebe esta sexta e sábado a quarta edição do Festival Paraíso, dedicado ao tema passado e futuro na afrodescendência. A curadora do festival, Kitty Furtado, explica que a escolha do filme Si Destino, sobre mutilação genital feminina, procura ligar passado, presente e futuro. A curadora destaca como tradições antigas continuam a condicionar a vida de mulheres negras e considera que, em Portugal, o debate sobre racismo e violência se tornou mais urgente, num contexto em que discursos de ódio e posições racistas são hoje mais assumidos no espaço público.
7: A curadoria deste filme para este festival tem precisamente a ver com essa relação que o filme estabelece entre o presente, um futuro possível, e o passado, porque é um filme que nos fala muito de leis, de tradições que vêm de um passado que se perde no tempo e que de forma silenciosa penetram as nossas vidas hoje e condicionam, neste caso, a vida de mulheres negras. E é curioso quando diz em 11 anos, parece outro mundo. Hoje já não há vergonha, já não há pudor nos discursos racistas, nos discursos de ódio. E, portanto, estamos num outro Portugal que nós sempre soubemos que existia, que sempre existiu, mas que eu hoje até acho que o facto de na altura, as pessoas pelo menos terem vergonha de, pelo menos acharem que não se devia ser racista, era um passo em frente. Na altura eu dizia muitas vezes, mas pelo menos os que assumem que são, nós sabemos o que estamos a combater. É preciso ultrapassar este estado de negação. Eu hoje já não sei, aquele estado de negação pelo menos mostrava uma consciência, uma noção, não é, do que está errado.
0: Era Kitty Furtado, curador do Festival Paraíso, entrevistada por Lígia Anjos. No desporto, a nova temporada 2026-2027 da Liga dos Campeões Europeus de Futebol Masculino.

0: que nos fala muito de leis, de tradições que vêm de um passado que se perde no tempo e que de forma silenciosa penetram as nossas vidas hoje e condicionam, neste caso, a vida de mulheres negras. E é um filme que nos fala disto também através dos silêncios que se instalam nas famílias e da transmissão silenciosa desse passado. E é curioso quando diz em 11 anos, parece outro mundo. Hoje já não há vergonha, já não há pudor nos discursos racistas, nos discursos de ódio. E, portanto, estamos num outro Portugal que nós sempre soubemos que existia, que sempre existiu, mas que eu hoje até acho que o facto de na altura, as pessoas pelo menos terem vergonha de, pelo menos acharem que não se devia ser racista, era um passo em frente. Na altura, eu dizia muitas vezes, ah, mas pelo menos os que assumem que são, nós sabemos o que estamos a combater. É preciso ultrapassar este estado de negação. Eu hoje já não sei. Aquele estado de negação, pelo menos, mostrava uma consciência, uma noção, não é, do que está errado.
1: O seu projeto de investigação chama-se The Black Gaze. Durante muito tempo o cinema e a cultura visual olhavam para pessoas negras como objetos de representação. O que é que muda quando deixamos de perguntar apenas como são representadas e começamos a perguntar quem olha, de onde olha e quem tem o poder de enquadrar?
0: É precisamente esse o meu trabalho. Devo dizer aqui que gaze não é bem... Se nós quisermos traduzir para português, não temos uma palavra melhor do que olhar.
1: Olhar.
0: Mas olhar aqui não é suficiente. Por isso é que eu não traduzo e continuo a usar a palavra gaze em inglês. Não tenho nenhum fascínio pela língua do Império. É mesmo porque não encontro uma boa palavra em português para dizer gaze. Gaze implica essa relação de poder entre quem olha e quem é olhado. Gaze implica a construção de um discurso sobre o que se olha, porque gaze implica uma duração do olhar. Não é só olhar, é mais prolongado no tempo o gaze do que o look. Tu look não é tu gaze. Dizer gaze negro, não é? Depois de ter dito isto, significa alterar essa relação de poder entre quem é olhado e quem olha. Porque ao longo do tempo o gaze, não é? O discurso da visualidade, foi sempre construído por pessoas brancas, maioritariamente homens brancos, que se arrogam o direito de compreender e de dizer o que é o mundo. Quando dizemos gaze negro, é o olhar daquele que sempre foi olhado. Ora, isto altera toda a mundivisão, não é? E desconstrói a grande mentira que tem sido a construção da visualidade ao longo do tempo, porque humaniza este outro que foi desumanizado. Dá visibilidade às histórias que foram sistematicamente invisibilizadas e conta, reformula, ressignifica a história tal como a conhecemos.
1: Tem trabalhado sobre memória, racismo, reparações. A memória pode permanecer num terreno relativamente confortável, reconhecer, recordar, pedir desculpa. Uhum. A reparação obriga a perguntar o que deve efetivamente mudar. Em que momento é que a cultura deixa de produzir memória e começa verdadeiramente a produzir reparação?
0: Eu acho que uma coisa está intimamente relacionada com a outra, porque a memória é sempre construída a partir das necessidades do presente. Porque este arquivo negro, quando falamos de arquivo e quando falamos de memória negra, é um arquivo muito dilapidado, não é? É um arquivo que foi muitas vezes queimado, foi mesmo destruído. Então é preciso ligar os momentos deste arquivo, os momentos que existem, os documentos deste arquivo, é preciso ligá-los, imaginar o que está entre eles, através desse tal exercício de efabulação crítica. E isto é em si mesmo, este exercício de reconstrução da memória, este exercício de pensamento sobre um passado, é em si mesmo um ato de reparação histórica, de autorreparação. Como diz também a nossa grande escritora, a Jaimília Pereira de Almeida, o que foi roubado às pessoas negras, não é? Que temos hoje, a nós, foi a nossa interioridade. E este arquivo faz parte dessa interioridade. Mas o trabalho de reparação dessa interioridade é nosso. Não pode ser do perpetrador, não é? Do criminoso. Temos que ser nós a fazer esse exercício de autorreparação.
1: Fez parte da equipa curatorial da representação portuguesa na Bienal de Veneza. Há aqui um paradoxo interessante. Muitas das críticas ao colonialismo e às heranças culturais entram hoje precisamente nestas instituições que historicamente ajudaram a construí-las. O que é que acontece a uma ideia quando entra numa Bienal, num museu, numa universidade, ganha força ou corre o risco de ser arrumada?
0: As duas coisas. O pensamento dicotómico normalmente não nos ajuda, porque perpetua a mesma coisa, lá está. As duas coisas. Por um lado, ela corre realmente o risco de ficar numa gaveta, muito bem arrumadinha, e corre também o risco até de ajudar a branquear as próprias instituições, não é? Já reparámos, já nos corrigimos, agora somos diferentes.

0: Uma coisa que estava a dizer sobre a questão anterior. Corrigimos o discurso, portanto já não é preciso fazer mais nada. Mas também é verdade que o acesso a estes discursos, a discussão que estes eventos proporcionam, chega cada vez a mais pessoas. E também é preciso ver que a chegada de pessoas racializadas a estas instituições tem proporcionado, tem permitido uma alteração subtil no próprio funcionamento das instituições, que é a abertura a novos públicos e a públicos que são permanentemente surpreendidos por esta tal reconstrução da memória. Temos de acreditar que poderá produzir algum efeito. Eu acredito, daí insistir tanto nesta expressão. Também lhe digo que estamos sempre a trabalhar contra nós próprios, porque se nós acreditamos, e eu acredito, que a única maneira de um mundo diferente, de um mundo melhor, emergir, tem que ser o fim do mundo tal como o conhecemos, que é precisamente o fim desta maneira de pensar, o fim desta organização, então nós não deveríamos reparar o mundo que temos. Porque ao reparar sempre as instituições, ao reparar sempre os discursos, ao reparar sempre o mundo tal como o conhecemos, nós estamos a protelar o seu fim.
1: Para isso fala também de futuro na afrodescendência, mas existe uma expectativa recorrente de que artistas e intelectuais negros expliquem o passado colonial, o racismo ou a entidade. Como é que é possível imaginar futuros sem que obrigar permanentemente a criação negra a justificar-se através do trauma e da história colonial?
0: Não acho que tenha que ser, acho que há uma geração de artistas africanos e afrodescendentes que está precisamente a negar fazer esse regresso ao arquivo, não é? E o afrofuturismo é muito isso, mas deixe-me dizer-lhe que é muito isso com uma noção de tempo um bocadinho diferente deste tempo linear, passado, presente e futuro. Há uma ideia de tempo circular em que passado, presente e futuro é. Está sempre a ser. Portanto, nós somos agora o resultado de um passado e uma semente de futuro. E o afrofuturismo, as criações afrofuturistas, são muito isto. E daí não haver aquela lógica discursiva, que é até mais fácil ao entendimento, por ser a que estamos habituados muitas vezes nos filmes, por exemplo, os tempos misturam-se todos. Para dizer isto, para dizer que não é tanto para conforto da branquitude, é realmente uma necessidade que os artistas têm de se pensarem enquanto esse ponto no tempo que congrega todos os pontos do tempo. É uma coisa que a ciência ocidental demorou até à física quântica para começar a perceber e que, no entanto, está no pensamento africano desde sempre.
1: Era Kitty Furtado, crítica cultural, investigadora e curadora de cinema na quarta edição do Festival Paraíso, que decorre esta sexta e sábado em Braga, em Portugal.
2: Prosseguimos a nossa emissão com o Magazine Artes, da autoria de Carina Branco.
3: Artes.
4: Bonsoir à tous, bienvenue à la Maison du Portugal André de Gouveia. C'est un plaisir d'accueillir ce soir le vernissage de l'exposition Enfin chez soi.
5: Num mundo com um ADN de migrações e em que a identidade se vai construindo na itinerância, a exposição Enfin chez soi, em português Finalmente em Casa, aborda uma construção íntima, social e política que ultrapassa a mera dimensão espaciotemporal. Logo à entrada da mostra, instalada na Casa de Portugal André de Gouveia, na cidade universitária de Paris, podemos ler que estar em casa já não se resume apenas a um sentimento interior, mas a um reconhecimento exterior, o do lugar, do olhar dos outros, dos quadros normativos que autorizam ou recusam a pertença. As curadoras da exposição, Aisha Lopes e Liliana Tavares Ribeiro, quiseram questionar o que é o chez soi, uma expressão que admite em ser de difícil tradução, mas que aproximam do sentimento de pertença e de sentir-se em casa quando se vive entre duas ou mais culturas, países e línguas.
6: A Liliana e eu decidimos fazer esta exposição simplesmente porque nos sentíamos entre duas culturas. No meu caso, não é apenas entre duas, mas entre várias culturas, entre várias línguas. E é realmente o tema desta exposição. Há o tal entre culturas e o ponto de interrogação permite questionar isso e também interrogar o país de onde vimos, a origem dos nossos pais, metendo tudo na mesma sala e tentando encontrar um sentido para isto tudo.
3: une pièce et essayer de faire sens de tout ça.
5: Liliana, partindo do que a Aisha disse, no fundo, do que é que fala esta exposição? Como é que a pode descrever?
7: A exposição fala do facto de sentir-se entre duas culturas, duas línguas, se calhar dois lugares, e de não saber saber ou não saber onde se encontra a sua própria casa, mas como eu não gosto muito de traduzir o título da exposição, Enfant chez soi, como ponto de interrogação, o chez soi é uma expressão francesa muito importante para nós que moramos em França, que é quase intraduzível em português.
5: E foi simbolicamente na Casa de Portugal, dentro da vasta Cité Universitaire de Paris, com milhares de estudantes das mais diversas nacionalidades, que as curadoras decidiram instalar este Enfant chez soi. Até 20 de setembro, esta casa convida o visitante a sentir-se em casa, chez soi, com uma exposição composta por instalações, pinturas, videoarte e performances. À entrada, um conjunto de obras da colombiana Carlota Sandoval Lizarralde. Uma pintura monumental, uns pequenos cantis de água benta com a forma da Virgem Maria e uma ventoinha de onde esvoaçam terços religiosos. É que, além da visão, a mostra reivindica um lado sensorial que implica também a audição, o cheiro e até o paladar.
7: A água benta vem da performance da Carlota Sandoval Lizarralde. Ela tem muito esta estética de trazer estas tradições religiosas do país dela e de um bocadinho ironizá-las. Ou seja, quando ela fez essa performance, ela fez beber as pessoas à volta dela álcool que tinha dentro das garrafas em formas de virgens, Maria. E pronto, ela fez essa performance e nós queríamos tornar a fazer esta performance sem o álcool, com outras bebidas.
5: Ainda no hall da Casa de Portugal, um filme sem som, porque o seu som foi deslocado para outra sala. Este é um filme sobre a dança e as origens, intitulado Dans le rythme mes racines, da artista portuguesa Ana Isabel Freitas. A exposição continua na Sala Pessoa, onde nas paredes há pinturas de Ana Isabel Freitas, paisagens de memória, ecos de saudade e impressões de movimentos continuadas por panos delicados a apontarem para o chão, para a terra, para as raízes. A artista contou-nos a história destas obras.
8: Estou a apresentar obras que representam três momentos de questionamento sobre o que é este chez soi para mim. As obras que tenho atrás de mim fazem parte de uma série que se chama Pour ma terre natale, para a minha terra natal, e que foram feitas aqui na Casa de Portugal há mais de 10 anos. Quando cheguei a Paris pela primeira vez, tinha um ateliê aqui, uma residência, e entrevistei 11 pessoas que, como eu, estavam num momento de transição, que estavam a tentar encontrar uma nova fase, e cada um escreveu-me uma mensagem sobre a sua casa, para o seu chez soi, que eu depois representei segundo a língua materna da pessoa e a mensagem em 11 obras com paisagens da minha terra natal, do meu chez moi. Tenho também uma outra obra de 2012 que fez parte do meu projeto final das Belas Artes do Porto. Portanto, é um momento de transição para uma vida adulta, um início de vida adulta, e do meu posicionamento em relação à pintura para uma passagem a obras mais conceituais e de performance. E, por último, uma obra de 2020, um filme de 8 minutos que foi uma encomenda da Ville de Plaisir, quando já estava mais instalada em França, sobre a forma como a dança e o ritmo, Dans le rythme, mes racines, estão ligados às raízes e é um sentido de pertença num lugar e no próprio corpo.
5: Uma cabine fechada por cortinados é o outro convite para viver uma experiência de alteridade a partir de um vídeo da artista portuguesa Carlota Matos, no qual uma filha imita ao segundo os gestos e as palavras da sua mãe, uma mulher migrante que conta a sua história. Carlota Matos explicou-nos o conceito.
9: Faço parte aqui da exposição com uma peça que se chama Pour une vie meilleure, por uma vida melhor. É uma instalação vídeo, portanto temos aqui a cabine. Portanto, isto faz parte de um projeto maior, em que eu trabalhei com muitos jovens, mais de 80 jovens. Dei alguns ateliês em liceus e cada jovem entrevistou um membro da sua família, seja um pai, uma mãe, um avô, uma avó. E depois disso trabalhei com uma jovem específica, a Helena, que tem 16 anos e é franco-brasileira. E ela entrevistou a mãe. E depois exploramos um bocadinho a técnica que se chama o verbatim. O que é o verbatim? A Helena estava a ouvir a entrevista original e a repetir exatamente as palavras da mãe, os seus silêncios, as suas respirações, e portanto era a história da mãe através dela, através da voz dela. E portanto isto fica assim um bocadinho, faz-nos pensar um bocadinho na forma como nós próprios carregamos estas histórias.
5: Há também outra experiência imersiva em que o visitante coloca uns óculos de realidade virtual para entrar noutro Chez Soi, uma obra desenvolvida pelo Atelier de Noctambule, um coletivo guiado pela artista plástica Nathalie Afonso. O grupo também apresenta um biombo de azulejos em que cada aluno definiu o que é o Chez Soi, o sentir-se em casa, como nos explica Nathalie Afonso.
10: São várias pinturas feitas por meus alunos no meu ateliê em Paris. São telas pequeninas, do tamanho de um azulejo, pintado em azul e branco. E cada um deles é uma maneira de cada um de dar a ver o qual é a coisa que dá a sensação a cada uma das pessoas de estar em casa. Então, tem pessoas que vêm da Bretanha, tem pessoas que vêm da Síria, tem alunos que vêm dos Marrocos, de Portugal também. E cada um deles pintaram, seja um objeto que tem sempre em casa. Tem uma senhora aqui da Síria, fiz a pulseira que a irmã deixou na guerra, sabes? Ela faleceu, ela está sempre com a pulseira. Para ela é uma parte dela que está lá na Síria. Tem outra pessoa que meteu a igreja onde nasceu, que nunca mais viu, que tive que deixar o país, tive que deixar a Itália. Era uma pessoa de idade, que tem 90, tive que fugir do fascismo. E cada um deles deu a sua história e foi muito, muito interessante de ver cada uma das histórias, que é igual à nossa, que é a mesma que a nossa.
5: A exposição Enfant Chez Soi está patente na Casa de Portugal André de Gouveia, na Cidade Universitária, em Paris, até 20 de setembro, com obras das artistas Ana Isabel Freitas, Carlota Matos e Carlota Sandoval Lizarralde, mas também do coletivo Atelier de Noctambule, supervisionado pela artista Nathalie Afonso. A mostra é uma iniciativa das curadoras Aisha Lopes e Liliana Tavares Ribeiro, com coprodução da Associação Cap Magelin e apoio do humorista franco-português José Cruz. Uma oportunidade para refletir sobre o que é viver entre duas ou mais culturas, o sentimento de pertença e onde é, afinal, a nossa casa.
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1: Marco Martins.
0: A marcar a atualidade desta quarta-feira, 9 de setembro, em Moçambique, o ex-candidato presidencial e presidente do partido, Ana Mola, diz que vai encarar o seu julgamento com toda a frontalidade. No Quênia, o país atribuiu ontem 90 dias aos comerciantes estrangeiros para se conformarem com a regulamentação. 12 países, entre os quais o Reino Unido, a França e o Canadá, anunciaram ontem que vão sancionar o comércio com as colónias israelitas na Cisjordânia. Estes e outros títulos a desenvolver já seguindo o arco informativo sob o comando técnico de Antoine Andulé. O jornal começa agora. Começamos com a atualidade na África Lusófona. Em Moçambique, o ex-candidato presidencial e presidente do partido, Ana Mola, diz que vai encarar o seu julgamento com toda a frontalidade. Venâncio Mondlane considera que os atos de perseguição de que está a ser alvo fazem parte da missão política que assumiu em defesa da liberdade e da justiça. O relato é de Orfeu Lisboa, nosso correspondente.
2: Acusado pela justiça moçambicana de 5 crimes, entre os quais de incitamento à desobediência coletiva e terrorismo, o antigo candidato presidencial nas eleições gerais de 2024, Venâncio Mondlane, diz que encara a notificação para o julgamento com naturalidade.
3: O meu julgamento faz parte da missão, faz parte do preço que eu assumi pagar em nome da verdade. Ser julgado faz parte da jornada. Ser preso faz parte da jornada. Apanhar gás lacrimogêneo faz parte da jornada. Então é a jornada que nós assumimos o compromisso de seguir.
2: Venâncio Mondlane diz mais.
3: E há jornadas que podem parecer que você está sendo levado para o cativeiro, está sendo levado para a opressão, quando na verdade é a chave de ignição que era necessária para que se libertasse os frutos que o próprio povo precisa.
2: O julgamento de Venâncio Mondlane, atual presidente do partido Ana Mola e membro do Conselho de Estado, está marcado para o próximo mês de outubro no Tribunal Supremo na capital moçambicana. De Maputo para a RFI, Orfeu, Lisboa.
0: No Quênia, o país atribuiu ontem 90 dias aos comerciantes estrangeiros para se conformarem com a regulamentação. A posição de Nairobi ocorre escassos dias após um movimento de pânico junto das comunidades estrangeiras em torno da obrigação de fecho dos respectivos estabelecimentos. Mais pormenores com Miguel Martins.
4: A 2 de setembro, o presidente William Ruto tinha ordenado a todos os estrangeiros que gerem lojas de pequena dimensão para fecharem os estabelecimentos até à passada segunda-feira. Na altura, o chefe de Estado tinha recebido comerciantes quenianos que protestavam contra os impostos elevados que têm de pagar. Ruto tinha também mencionado a sua intenção em reservar algumas atividades económicas exclusivamente a nacionais, por forma a obrigar as empresas estrangeiras a favorecer fornecimentos e funcionários locais. Desde o início da semana, são muitos os burundeses, nomeadamente, a tentarem recuperar junto da sua embaixada salvo-condutos, por forma a voltarem para o seu país. Estes comerciantes estrangeiros temem violências xenófobas, como as verificadas recentemente na África do Sul, e denunciavam medidas discriminatórias, já que o Quênia integra a EAC, a Comunidade da África de Leste, que garante a livre circulação dos cidadãos no seio dos países membros. No entanto, o número 2 do Ministério dos Negócios Estrangeiros, Korir Singoye, garantiu que as declarações do presidente tinham sido retiradas do seu contexto. A Comissão dos Direitos Humanos indicou nesta terça-feira ter recebido relatos de refugiados ou migrantes a denunciarem ameaças, intimidações e tratamentos discriminatórios ou ataques na internet na sequência das declarações do presidente do Quênia.
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0: Prosseguimos com a atualidade internacional. 12 países, entre os quais o Reino Unido, a França e o Canadá, anunciaram ontem que vão sancionar o comércio com as colónias israelitas na Cisjordânia. Francisco Pereira Coutinho, especialista de Direito Internacional na Universidade Nova de Lisboa, diz que estas sanções têm uma dimensão simbólica, mais do que induzir Israel a mudar de atitude.
5: No caso de Israel, de facto, é relativamente mais simples ao Estado israelita mascarar a origem dos produtos. Também não estamos a falar de produtos de grande valor económico para estes colonatos. E eu acho que estas sanções têm mais uma dimensão simbólica do que propriamente achar que por via destas medidas nós vamos ver uma mudança de comportamento em Israel. Agora, é importante perceber a altura em que estas medidas surgem. Surgem numa altura de eleições em Israel. Portanto, estamos em plena campanha eleitoral para eleições que serão agora no final de outubro, 27 de outubro. E isto marca uma posição importante de isolamento internacional de Israel cada vez maior, e portanto eu acho que é por essa razão que estas sanções também aparecem agora, para mostrar ao povo israelita, que vai ter que se pronunciar agora em eleições, quais são as consequências de manter estas políticas, especialmente com este governo de Israel, um governo que é apoiado pela extrema-direita messiânica, que tem como líderes dois colonos, Smotrich e Ben-Gvir. E, portanto, eu creio que o timing das sanções tem esse objetivo, não é? Agora, é evidente que ninguém está à espera que isto mude nada de substancial, estas sanções é concreto e terá uma eficácia complicada, porque já sabemos que há sempre formas de tentar finançar as sanções, apesar de elas poderem ter algum efeito e dificultar a vida económica nos colonatos. Até porque, principalmente a União Europeia e o Reino Unido são os principais destinos de exportações de bens de Israel.
0: Era o jurista Francisco Pereira Coutinho em entrevista a Mateus Santa Rita. Na China, há 50 anos, morria Mao Tse-tung, figura central da instauração do atual regime comunista. O seu balanço é controverso, mas alvo de muito respeito na China, que se tenta cada vez mais impor como uma das maiores potências do planeta. Mais para nós com Cristiana Soares.
6: A voz de Mao Tse-tung ao proclamar em 1949 a República Popular da China. Falecido há precisamente 50 anos, os chineses prestam-lhe hoje homenagem na sua aldeia natal, no Hunan, no sudeste da China. O seu balanço foi controverso, dezenas de milhões de pessoas teriam morrido de fome, por exemplo, mas muitos chineses são saudosistas dos ideais de igualdade deste líder comunista e revolucionário. O seu rosto consta das notas ou fica pendurado nos espelhos retrovisores dos carros e o seu retrato domina a Praça Tiananmen em Pequim. O Partido Comunista traz de volta a estabilidade à China após décadas de turbulência, uma guerra civil e uma brutal invasão japonesa. Mao vai esmagar a revolta no Tibete no final da década de 50 e opera um forte controlo da economia e educação. A revolução cultural que ele vai liderar implicou purgas massivas ou autos da fé. Mao mantém-se uma referência cimeira da política chinesa meio século após a sua morte.
0: Braga recebe esta sexta e sábado a quarta edição do Festival Paraíso, dedicado ao tema passado e futuro na afrodescendência. A curadora do festival, Kitty Furtado, explica que a escolha do filme Si Destino, sobre mutilação genital feminina, procura ligar passado, presente e futuro. A curadora destaca como tradições antigas continuam a condicionar a vida de mulheres negras e considera que, em Portugal, o debate sobre racismo e violência se tornou mais urgente, num contexto em que discursos de ódio e posições racistas são hoje mais assumidos no espaço público.
7: A curadoria deste filme para este festival tem precisamente a ver com essa relação que o filme estabelece entre o presente, um futuro possível, e o passado, porque é um filme que nos fala muito de leis, de tradições que vêm de um passado que se perde no tempo e que de forma silenciosa penetram as nossas vidas hoje e condicionam, neste caso, a vida de mulheres negras. E é curioso quando diz em 11 anos, parece outro mundo. Hoje já não há vergonha, já não há pudor nos discursos racistas, nos discursos de ódio. E, portanto, estamos num outro Portugal que nós sempre soubemos que existia, sempre existiu, mas que eu hoje até acho que o facto de na altura, as pessoas pelo menos terem vergonha de, pelo menos acharem que não se devia ser racista, era um passo em frente. Na altura eu dizia muitas vezes, mas pelo menos os que assumem que são, nós sabemos o que estamos a combater. É preciso ultrapassar este estado de negação. Eu hoje já não sei, aquele estado de negação, pelo menos mostrava uma consciência, uma noção, não é, do que está errado.
0: Era Kitty Furtado, curador do Festival Paraíso, entrevistada por Lígia Anjos. No desporto, a nova temporada 2026-2027 da Liga dos Campeões Europeus de Futebol Masculino arrancou nesta terça-feira. Destaque para as derrotas do Lille e do Futebol Clube do Porto, enquanto Real Madrid e Manchester City venceram os respectivos jogos. Chegamos assim ao fim deste jornal.
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0: Bem-vindos à segunda parte da nossa emissão. Nos próximos 20 minutos, propomos-lhe o magazine Convidado, bem como o magazine Artes. Mas fique desde já com a convidada de Lígia Anjos.
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10: Braga recebe a quarta edição do Paraíso, este ano dedicado ao tema passado e futuro na afrodescendência, entre cinema, ciclos de conversa, música, dança, gastronomia e mediação. O festival propõe pensar o que herdamos do passado colonial e aquilo que podemos construir a partir dele, de Cidistino à Sária Évora, orquestra, passando pelo antirracismo e pela criação coletiva. O Paraíso cruza celebração e pensamento crítico, fazendo da cultura um espaço de memória, contestação e imaginação de futuros. Em linha temos Kitty Furtado, é crítica cultural, investigadora, curadora, com trabalho centrado nas questões da memória, do racismo, das reparações e das formas como o olhar negro transforma a cultura visual. Vamos ver Cidistino, de Vanessa Fernandes, um filme de 2015, dentro de um festival que coloca lado a lado passado e futuro. E começo por lhe perguntar, Kitty Furtado, o que é que este filme nos permite ver hoje que talvez não víssemos da mesma maneira há 11 anos?
7: A curadoria deste filme para este festival tem precisamente a ver com essa relação que o filme estabelece entre o presente, um futuro possível, e o passado, porque é um filme que nos fala muito de leis, de tradições que vêm de um passado que se perde no tempo e que de forma silenciosa penetram as nossas vidas hoje e condicionam, neste caso, a vida de mulheres negras. E é um filme que nos fala disto também através dos silêncios que se instalam nas famílias e da transmissão silenciosa desse passado. E é curioso quando diz em 11 anos, parece outro mundo. Hoje já não há vergonha, já não há pudor nos discursos racistas, nos discursos de ódio. E, portanto, estamos num outro Portugal que nós sempre soubemos que existia, que sempre existiu, mas que eu hoje até acho que o facto de na altura, as pessoas pelo menos terem vergonha de, pelo menos acharem que não se devia ser racista, era um passo em frente. Na altura, eu dizia muitas vezes, mas pelo menos os que assumem que são, nós sabemos o que estamos a combater. É preciso ultrapassar este estado de negação. Eu hoje já não sei. Aquele estado de negação, pelo menos, mostrava uma consciência, uma noção, não é, do que está errado.
10: O seu projeto de investigação chama-se The Black Gaze. Durante muito tempo o cinema e a cultura visual olhavam para pessoas negras como objetos de representação. O que é que muda quando deixamos de perguntar apenas como são representadas e começamos a perguntar quem olha, de onde olha e quem tem o poder de enquadrar?
7: É precisamente esse o meu trabalho. Devo dizer aqui que gaze não é bem... Se nós quisermos traduzir para português, não temos uma palavra melhor do que olhar.
10: Olhar.
7: Mas olhar aqui não é suficiente. Por isso é que eu não traduzo e continuo a usar a palavra gaze em inglês. Não tenho nenhum fascínio pela língua do Império. É mesmo porque não encontro uma boa palavra em português para dizer gaze. Gaze implica essa relação de poder entre quem olha e quem é olhado. Gaze implica a construção de um discurso sobre o que se olha, porque gaze implica uma duração do olhar. Não é só olhar, é mais prolongado no tempo o gaze do que o look. Tu look não é tu gaze. Dizer gaze negro, não é? Depois de ter dito isto, significa alterar essa relação de poder entre quem é olhado e quem olha. Porque ao longo do tempo o gaze, não é? O discurso da visualidade foi sempre construído por pessoas brancas, maioritariamente homens brancos, que se arrogam o direito de compreender e de dizer o que é o mundo. Quando dizemos gaze negro, é o olhar daquele que sempre foi olhado. Ora, isto altera toda a mundivisão, não é? E desconstrói a grande mentira que tem sido a construção da visualidade ao longo do tempo, porque humaniza este outro que foi desumanizado. Dá visibilidade às histórias que foram sistematicamente invisibilizadas e conta, reformula, ressignifica a história tal como a conhecemos.
10: Tem trabalhado sobre memória, racismo, reparações. A memória pode permanecer num terreno relativamente confortável, reconhecer, recordar, pedir desculpa. Uhum. A reparação obriga a perguntar o que deve efetivamente mudar. Em que momento é que a cultura deixa de produzir memória e começa verdadeiramente a produzir reparação?
7: Eu acho que uma coisa está intimamente relacionada com a outra, porque a memória é sempre construída a partir das necessidades do presente. Porque este arquivo negro, quando falamos de arquivo e quando falamos de memória negra, é um arquivo muito dilapidado, não é? É um arquivo que foi muitas vezes queimado, foi mesmo destruído. Então é preciso ligar momentos deste arquivo, os momentos que existem, os documentos deste arquivo, é preciso ligá-los, imaginar o que está entre eles, através desse tal exercício de efabulação crítica. E isto é em si mesmo, este exercício de reconstrução da memória, este exercício de pensamento sobre um passado, é em si mesmo um ato de reparação histórica, de autorreparação. Como diz também a nossa grande escritora, a Jaimília Pereira de Almeida, o que foi roubado às pessoas negras, não é? Que temos hoje, a nós, foi a nossa interioridade. E este arquivo faz parte dessa interioridade. Mas o trabalho de reparação dessa interioridade é nosso. Não pode ser do perpetrador, não é? Do criminoso. Temos que ser nós a fazer esse exercício de autorreparação.
10: Fez parte da equipa curatorial da representação portuguesa na Bienal de Veneza. Há aqui um paradoxo interessante. Muitas das críticas ao colonialismo e às heranças culturais entram hoje precisamente nestas instituições que historicamente ajudaram a construí-las. O que é que acontece a uma ideia quando entra numa Bienal, num museu, numa universidade, ganha força ou corre o risco de ser arrumada?
7: As duas coisas. O pensamento dicotómico normalmente não nos ajuda, porque perpetua a mesma coisa, lá está. As duas coisas. Por um lado, ela corre realmente o risco de ficar numa gaveta, muito bem arrumadinha, e corre também o risco até de ajudar a branquear as próprias instituições, não é? Já reparámos, já nos corrigimos, agora somos diferentes. A mesma coisa que estava a dizer sobre a questão anterior. Corrigimos o discurso, portanto já não é preciso fazer mais nada. Mas também é verdade que o acesso a estes discursos, a discussão que estes eventos proporcionam, chega cada vez a mais pessoas. E também é preciso ver que a chegada de pessoas racializadas a estas instituições tem proporcionado, tem permitido uma alteração subtil no próprio funcionamento das instituições, que é a abertura a novos públicos e a públicos que são permanentemente surpreendidos por esta tal reconstrução da memória. Temos de acreditar que poderá produzir algum efeito. Eu acredito, daí insistir tanto nesta expressão. Também lhe digo que estamos sempre a trabalhar contra nós próprios, porque se nós acreditamos, e eu acredito, que a única maneira de um mundo diferente, de um mundo melhor, emergir, tem que ser o fim do mundo tal como o conhecemos, que é precisamente o fim desta maneira de pensar, o fim desta organização, então nós não deveríamos reparar o mundo que temos. Porque ao reparar sempre as instituições, ao reparar sempre os discursos, ao reparar sempre o mundo tal como o conhecemos, nós estamos a protelar o seu fim.
10: Para isso fala também de futuro na afrodescendência, mas existe uma expectativa recorrente de que artistas e intelectuais negros expliquem o passado colonial, o racismo ou a entidade. Como é que é possível imaginar futuros sem que obrigar permanentemente a criação negra a justificar-se através do trauma e da história colonial?
7: Não acho que tenha que ser. Acho que há uma geração de artistas africanos e afrodescendentes que está precisamente a negar fazer esse regresso ao arquivo, não é? E o afrofuturismo é muito isso. Mas deixe-me dizer que é muito isso com uma noção de tempo um bocadinho diferente deste tempo linear, passado, presente e futuro. Há uma ideia de tempo circular em que passado, presente e futuro está sempre a ser. Portanto, nós somos agora o resultado de um passado e uma semente de futuro. E o afrofuturismo, as criações afrofuturistas, são muito isto. E daí não haver aquela lógica discursiva, que é até mais fácil ao entendimento, por ser a que estamos habituados muitas vezes nos filmes, por exemplo. Os tempos misturam-se todos. Para dizer isto, para dizer que não é tanto para conforto da branquitude, é realmente uma necessidade que os artistas têm de se pensarem enquanto esse ponto no tempo que congrega todos os pontos do tempo. É uma coisa que a ciência ocidental demorou até à física quântica para começar a perceber e que, no entanto, está no pensamento africano desde sempre.
10: Era Kitty Furtado, crítica cultural, investigadora e curadora de cinema na 4ª edição do Festival Paraíso, que decorre esta sexta e sábado em Braga, em Portugal.
0: Prosseguimos a nossa emissão com o Magazine Artes, da autoria de Karina Branco.
11: Artes. Bonsoir à tous, bienvenue à la Maison du Portugal André de Gouveia. C'est un plaisir d'accueillir ce soir le vernissage de l'exposition Enfants chez soi.
10: Num mundo com um ADN de migrações e em que a identidade se vai construindo na itinerância, a exposição Enfants chez soi, em português Finalmente em Casa, aborda uma construção íntima, social e política que ultrapassa a mera dimensão espaciotemporal. Logo à entrada da mostra, instalada na Casa de Portugal André de Gouveia, na cidade universitária de Paris, podemos ler que estar em casa já não se resume apenas a um sentimento interior, mas a um reconhecimento exterior, o do lugar, do olhar dos outros, dos quadros normativos que autorizam ou recusam a pertença. As curadoras da exposição, Aisha Lopes e Liliana Tavares Ribeiro, quiseram questionar o que é o chez soi, uma expressão que admite em ser de difícil tradução, mas que aproximam do sentimento de pertença e de sentir-se em casa quando se vive entre duas ou mais culturas, países e línguas.
12: A Liliana e eu decidimos fazer esta exposição simplesmente porque nos sentíamos entre duas culturas. No meu caso, não é apenas entre duas, mas entre várias culturas, entre várias línguas. E é realmente o tema desta exposição. Há o tal entre culturas e o ponto de interrogação permite questionar isso e também interrogar o país de onde vimos, a origem dos nossos pais, metendo tudo na mesma sala e tentando encontrar um sentido para isto tudo.
13: Uma peça e essayer de faire sens de tout ça.
10: Liliana, partindo do que a Aisha disse, no fundo, do que é que fala esta exposição? Como é que a pode descrever?
14: A exposição fala do facto de sentir-se entre duas culturas, duas línguas, se calhar dois lugares, e de não saber saber ou não saber onde se encontra a sua própria casa, mas como eu não gosto muito de traduzir o título da exposição, Enfants chez soi, como ponto de interrogação, o chez soi é uma expressão francesa muito importante para nós que moramos em França, que é quase intraduzível em português.
10: E foi simbolicamente na Casa de Portugal, dentro da vasta Cité Universitaire de Paris, com milhares de estudantes das mais diversas nacionalidades, que as curadoras decidiram instalar este Enfants chez soi. Até 20 de setembro, esta casa convida o visitante a sentir-se em casa, chez soi, com uma exposição composta por instalações, pinturas, videoarte e performances. Há à entrada um conjunto de obras da colombiana Carlota Sandoval Lizarralde, uma pintura monumental, uns pequenos cantis de água benta com a forma da Virgem Maria e uma ventoinha de onde esvoaçam terços religiosos. É que, além da visão, a mostra reivindica um lado sensorial que implica também a audição, o cheiro e até o paladar.
14: A água benta vem da performance da Carlota Sandoval Lizarralde. Ela tem muito esta estética de trazer estas tradições religiosas do país dela e de um bocadinho ironizá-las. Ou seja, quando ela fez essa performance, ela fez beber as pessoas à volta dela álcool que tinha dentro das garrafas em formas de virgens, Maria. E pronto, ela fez essa performance e nós queríamos tornar a fazer esta performance sem o álcool, com outras bebidas.
10: Ainda no hall da Casa de Portugal, um filme sem som, porque o seu som foi deslocado para outra sala. Este é um filme sobre a dança e as origens, intitulado Dans le rythme mes racines, da artista portuguesa Ana Isabel Freitas. A exposição continua na Sala Pessoa, onde nas paredes há pinturas de Ana Isabel Freitas, paisagens de memória, ecos de saudade e impressões de movimentos continuadas por panos delicados a apontarem para o chão, para a terra para as raízes. A artista contou-nos a história destas obras.
15: Estou a apresentar obras que representam três momentos de questionamento sobre o que é este ser suave para mim. As obras que tenho atrás de mim fazem parte de uma série que se chama Pour ma terre natal, para a minha terra natal, e que foram feitas aqui na Casa de Portugal há mais de 10 anos. Quando cheguei a Paris pela primeira vez, tinha um ateliê aqui, uma residência, e entrevistei 11 pessoas que, como eu, estavam num momento de transição, que estavam a tentar encontrar uma nova fase, e cada um escreveu-me uma mensagem sobre a sua casa para o seu chez soi, que eu depois representei segundo a língua materna da pessoa e a mensagem em 11 obras com paisagens da minha terra natal, do meu chez-moi. Tenho também uma outra obra de 2012 que fez parte do meu projeto final das Belas Artes do Porto. Portanto, é um momento de transição para uma vida adulta, um início de vida adulta, e do meu posicionamento em relação à pintura para uma passagem a obras mais conceituais e de performance. E, por último, uma obra de 2020, um filme de 8 minutos que foi uma encomenda da Ville de Plaisir, quando já estava mais instalada em França, sobre a forma como a dança e o ritmo, dont le rythme, mes racines, estão ligados às raízes e é um sentido de pertença num lugar e no próprio corpo.
10: Uma cabine fechada por cortinados é outro convite para viver uma experiência de alteridade a partir de um vídeo da artista portuguesa Carlota Matos, no qual uma filha imita ao segundo os gestos e as palavras da sua mãe, uma mulher migrante que conta a sua história. Carlota Matos explicou-nos o conceito.
16: Faço parte aqui da exposição com uma peça que se chama Pour une vie meilleure, por uma vida melhor. É uma instalação vídeo, portanto temos aqui a cabine. Portanto, isto faz parte de um projeto maior, em que eu trabalhei com muitos jovens, mais de 80 jovens, dei alguns ateliês em liceus, e cada jovem entrevistou um membro da sua família, seja um pai, uma mãe, um avô, uma avó, e depois disso trabalhei com uma jovem específica, a Helena, que tem 16 anos e é franco-brasileira, e ela entrevistou a mãe. E depois exploramos um bocadinho a técnica que se chama o verbatim. O que é o verbatim? A Helena estava a ouvir a entrevista original e a repetir exatamente as palavras da mãe, os seus silêncios, as suas respirações, e portanto era a história da mãe através dela, através da voz dela. E portanto isto fica assim um bocadinho, faz-nos pensar um bocadinho na forma como nós próprios carregamos estas histórias.
10: Há também outra experiência imersiva em que o visitante coloca uns óculos de realidade virtual para entrar noutro chez soi, uma obra desenvolvida pelo Atelier de Noctambule, um coletivo guiado pela artista plástica Nathalie Afonso. O grupo também apresenta um biombo de azulejos em que cada aluno definiu o que é o chez soi, o sentir-se em casa, como nos explica Nathalie Afonso.
17: São várias pinturas feitas por meus alunos no meu atelier em Paris. São telas pequeninas, do tamanho de um azulejo, pintado em azul e branco. E cada um deles é uma maneira de cada um de dar a ver o qual é a coisa que dá a sensação a cada uma das pessoas de estar em casa. Então, tem pessoas que vêm da Bretanha, tem pessoas que vêm da Síria, tem alunos que vêm dos Marrocos, de Portugal também. E cada um deles pintaram, seja um objeto que tem sempre em casa. Tem uma senhora aqui da Síria, fiz a pulseira que a irmã deixou na guerra, sabes? Ela faleceu. Ela está sempre com a pulseira. Para ela é uma parte dela que está lá na Síria. Tem outra pessoa que meteu a igreja onde nasceu, que nunca mais viu, que tive que deixar o país, tive que deixar a Itália. É uma pessoa de idade, que tem 90, tive que fugir do fascismo. E cada um deles deu a sua história e foi muito, muito interessante de ver cada uma das histórias, que é igual à nossa, que é a mesma que a nossa.
10: A exposição Enfant chez soi está patente na Casa de Portugal André de Gouveia, na Cidade Universitária, em Paris, até 20 de setembro, com obras das artistas Ana Isabel Freitas, Carlota Matos e Carlota Sandoval Lizarralde, mas também do coletivo Atelier de Noctambule, supervisionado pela artista Nathalie Afonso. A mostra é uma iniciativa das curadoras Aisha Lopes e Liliana Tavares Ribeiro, com coprodução da Associação Cap Magelã e apoio do humorista franco-português José Cruz. Uma oportunidade para refletir sobre o que é viver entre duas ou mais culturas, o sentimento de pertença e onde é, afinal, a nossa casa.
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1: Marco Martins.
0: A marcar a atualidade desta quarta-feira, 9 de setembro, em Moçambique, o ex-candidato presidencial e presidente do partido, Ana Mola, diz que vai encarar o seu julgamento com toda a frontalidade. No Quênia, o país atribuiu ontem 90 dias aos comerciantes estrangeiros para se conformarem com a regulamentação. 12 países, entre os quais o Reino Unido, a França e o Canadá, anunciaram ontem que vão sancionar o comércio com as colónias israelitas na Cisjordânia. Estes e outros títulos a desenvolver já seguindo o bloco informativo sob o comando técnico de Antonin Dulé. O jornal começa agora. Começamos com a atualidade na África Lusófona. Em Moçambique, o ex-candidato presidencial e presidente do partido, Ana Mola, diz que vai encarar o seu julgamento com toda a frontalidade. Venâncio Mondlane considera que os atos de perseguição de que está a ser alvo fazem parte da missão política que assumiu em defesa da liberdade e da justiça. O relato é de Orfeu Lisboa, nosso correspondente.
2: Acusado pela justiça moçambicana de 5 crimes, entre os quais de incitamento à desobediência coletiva e terrorismo, o antigo candidato presidencial nas eleições gerais de 2024, Venâncio Mondlane, diz que encara a notificação para o julgamento com naturalidade.
3: O meu julgamento faz parte da missão, faz parte do preço que eu assumi pagar em nome da verdade. Ser julgado faz parte da jornada. Ser preso faz parte da jornada. Apanhar gás lacrimogêneo faz parte da jornada. Então é a jornada que nós assumimos o compromisso de seguir.
2: Venâncio Mondlane diz mais.
3: E há jornadas que podem parecer que você está sendo levado para o cativeiro, está sendo levado para a opressão, quando na verdade é a chave de ignição que era necessária para que se libertasse os frutos que o próprio povo precisa.
2: O julgamento de Venâncio Mondlane, atual presidente do partido Ana Mola e membro do Conselho de Estado, está marcado para o próximo mês de outubro no Tribunal Supremo na capital moçambicana de Maputo para a RFI, Orfeu, Lisboa.
0: No Quênia, o país atribuiu ontem 90 dias aos comerciantes estrangeiros para se conformarem com a regulamentação. A posição de Nairobi ocorre escassos dias após um movimento de pânico junto das comunidades estrangeiras em torno da obrigação de fecho dos respectivos estabelecimentos. Mais pormenores com Miguel Martins.
4: A 2 de setembro, o presidente William Ruto tinha ordenado a todos os estrangeiros que gerem lojas de pequena dimensão para fecharem os estabelecimentos até à passada segunda-feira. Na altura, o chefe de Estado tinha recebido comerciantes quenianos que protestavam contra os impostos elevados que têm de pagar. Ruto tinha também mencionado a sua intenção em reservar algumas atividades económicas exclusivamente a nacionais, por forma a obrigar as empresas estrangeiras a favorecer fornecimentos e funcionários locais. Desde o início da semana, são muitos os burundeses, nomeadamente, a tentarem recuperar junto da sua embaixada salvo-condutos, por forma a voltarem para o seu país. Estes comerciantes estrangeiros temem violências xenófobas, como as verificadas recentemente na África do Sul, e denunciavam medidas discriminatórias, já que o Quênia integra a EAC, a Comunidade da África de Leste, que garante a livre circulação dos cidadãos no seio dos países membros. No entanto, o número 2 do Ministério dos Negócios Estrangeiros, Korir Singoye, garantiu que as declarações do presidente tinham sido retiradas do seu contexto. A Comissão dos Direitos Humanos indicou nesta terça-feira ter recebido relatos de refugiados ou migrantes a denunciarem ameaças, intimidações e tratamentos discriminatórios ou ataques na internet na sequência das declarações do presidente do Quênia.
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0: Prosseguimos com a atualidade internacional. 12 países, entre os quais o Reino Unido, a França e o Canadá, anunciaram ontem que vão sancionar o comércio com as colónias israelitas na Cisjordânia. Francisco Pereira Coutinho, especialista de Direito Internacional na Universidade Nova de Lisboa, diz que estas sanções têm uma dimensão simbólica, mais do que induzir Israel a mudar de atitude.
5: No caso de Israel, de facto, é relativamente mais simples ao Estado israelita mascarar a origem dos produtos. Também não estamos a falar de produtos de grande valor económico para estes colonatos. E eu acho que estas sanções têm mais uma dimensão simbólica do que propriamente achar que por via destas medidas nós vamos ver uma mudança de comportamento em Israel. Agora, é importante perceber a altura em que estas medidas surgem. Surgem numa altura de eleições em Israel. Portanto, estamos em plena campanha eleitoral para eleições que serão agora no final de outubro, 27 de outubro. E isto marca uma posição importante de isolamento internacional de Israel cada vez maior, e portanto eu acho que é por essa razão que estas sanções também aparecem agora, para mostrar ao povo israelita, que vai ter que se pronunciar agora em eleições, quais são as consequências de manter estas políticas, especialmente com este governo de Israel, um governo que é apoiado pela extrema-direita messiânica, que tem como líderes dois colonos, Smotrich e Ben-Gvir. E, portanto, eu creio que o timing das sanções tem esse objetivo, não é? Agora, é evidente que ninguém está à espera que isto mude nada de substancial, estas sanções é concreto e terá uma eficácia complicada, porque já sabemos que há sempre formas de tentar finançar as sanções, apesar de elas poderem ter algum efeito e dificultar a vida económica nos colonatos. Até porque, principalmente a União Europeia e o Reino Unido são os principais destinos de exportações de bens de Israel.
0: Era o jurista Francisco Pereira Coutinho em entrevista a Mateus Santa Rita. Na China, há 50 anos, morria Mao Tse-tung, figura central da instauração do atual regime comunista. O seu balanço é controverso, mas alvo de muito respeito na China, que se tenta cada vez mais impor como uma das maiores potências do planeta. Mais para nós com Cristiana Soares.
6: A voz de Mao Tse-tung ao proclamar em 1949 a República Popular da China. Falecido há precisamente 50 anos, os chineses prestam-lhe hoje homenagem na sua aldeia natal, no Hunan, no sudeste da China. O seu balanço foi controverso, dezenas de milhões de pessoas teriam morrido de fome, por exemplo, mas muitos chineses são saudosistas dos ideais de igualdade deste líder comunista e revolucionário. O seu rosto consta das notas ou fica pendurado nos espelhos retrovisores dos carros e o seu retrato domina a Praça Tiananmen em Pequim. O Partido Comunista traz de volta a estabilidade à China após décadas de turbulência, uma guerra civil e uma brutal invasão japonesa. Mao vai esmagar a revolta no Tibete no final da década de 50 e opera um forte controlo da economia e educação. A revolução cultural que ele vai liderar implicou purgas massivas ou autos da fé. Mao mantém-se uma referência cimeira da política chinesa meio século após a sua morte.
0: Braga recebe esta sexta e sábado a quarta edição do Festival Paraíso, dedicado ao tema passado e futuro na afrodescendência. A curadora do festival, Kitty Furtado, explica que a escolha do filme Si Destino, sobre mutilação genital feminina, procura ligar passado, presente e futuro. A curadora destaca como tradições antigas continuam a condicionar a vida de mulheres negras e considera que, em Portugal, o debate sobre racismo e violência se tornou mais urgente, num contexto em que discursos de ódio e posições racistas são hoje mais assumidos no espaço público.
7: A curadoria deste filme para este festival tem precisamente a ver com essa relação que o filme estabelece entre o presente, um futuro possível, e o passado, porque é um filme que nos fala muito de leis, de tradições que vêm de um passado que se perde no tempo e que de forma silenciosa penetram as nossas vidas hoje e condicionam, neste caso, a vida de mulheres negras. E é curioso quando diz em 11 anos, parece outro mundo. Hoje já não há vergonha, já não há pudor nos discursos racistas, nos discursos de ódio. E, portanto, estamos num outro Portugal que nós sempre soubemos que existia, que sempre existiu, mas que eu hoje até acho que o facto de na altura, as pessoas pelo menos terem vergonha de, pelo menos acharem que não se devia ser racista, era um passo em frente. Na altura eu dizia muitas vezes, mas pelo menos os que assumem que são, nós sabemos o que estamos a combater. É preciso ultrapassar este estado de negação. Eu hoje já não sei, aquele estado de negação, pelo menos mostrava uma consciência, uma noção, não é, do que está errado.
0: Era Kitty Furtado, curador do Festival Paraíso, entrevistada por Lígia Anjos. No desporto, a nova temporada 2026-2027 da Liga dos Campeões Europeus de Futebol Masculino arrancou nesta terça-feira. Destaque para as derrotas do Lille e do Futebol Clube do Porto, enquanto Real Madrid e Manchester City venceram os respectivos jogos. Chegamos assim ao fim deste jornal.
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0: Bem-vindos à segunda parte da nossa emissão. Nos próximos 20 minutos, propomos o Magazine Convidado, bem como o Magazine Artes. Mas fique desde já com a convidada de Lígia Anjos.
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10: Braga recebe a quarta edição do Paraíso, este ano dedicado ao tema passado e futuro na afrodescendência, entre cinema, ciclos de conversa, música, dança, gastronomia e mediação. O festival propõe pensar o que herdamos do passado colonial e aquilo que podemos construir a partir dele, de Cidistino à Cesária Évora, a orquestra, passando pelo antirracismo e pela criação coletiva. O Paraíso cruza celebração e pensamento crítico, fazendo da cultura um espaço de memória, contestação e imaginação de futuros. Em linha temos Kitty Furtado, é crítica cultural, investigadora, curadora, com trabalho centrado nas questões da memória, do racismo, das reparações e das formas como o olhar negro transforma a cultura visual. Vamos ver Cidistino, de Vanessa Fernandes, um filme de 2015, dentro de um festival que coloca lado a lado passado e futuro. E começo por lhe perguntar, Kitty Furtado, o que é que este filme nos permite ver hoje que talvez não víssemos da mesma maneira há 11 anos?
7: A curadoria deste filme para este festival tem precisamente a ver com essa relação que o filme estabelece entre o presente, um futuro possível, e o passado, porque é um filme

0: Sou tudo.
1: Questiono isto, é também impossível não falar do facto de Angola se preparar para manifestar interesse em aderir na aliança Space for Ocean, num país com uma extensa costa atlântica. Que utilização pode ser feita dos dados espaciais para combater pesca ilegal, para acompanhar as alterações climáticas?
0: Como sabe, disse muito bem, que nós temos uma costa extensa. Hoje falamos muito da economia azul no país, que é um tema global, considerando todas as questões relacionadas com o ambiente, relacionadas com o uso racional dos recursos marinhos em benefício da economia. Portanto, tudo isso levou-nos a que nós aderíssemos, assinamos ontem, a adesão ao Space for Ocean.
1: O que é que vai mudar?
0: Vai mudar intercâmbio, em sermos que tecnologia, os outros países já fazem parte desse ecossistema, estão a utilizar em defesa do mar, da costa e em defesa da sua própria economia marinha, e juntarmos isso naquilo que o país já tem feito no que a economia azul diz respeito.
1: Sr. Ministro, ainda tenho duas questões. Uma delas diz respeito à corrida espacial, que é também uma disputa por soberania tecnológica, é indispensável associar o espaço à tecnologia. Até que ponto é que Angola continua a depender de fornecedores estrangeiros para operar os sistemas e como é que pretende evitar que essa dependência se torne, de alguma forma, uma vulnerabilidade estratégica, se é que o é?
0: Olha, eu vou começar pela parte final da sua pergunta para lhe dizer que um aspecto que eu já toquei no início, quando falei da nossa aposta na formação de jovens. O caminho é esse. O caminho rumo à soberania digital do país, nos mais variados ecossistemas de comunicações, quer seja de satélite, quer seja de fibras óticas e micro-ondas, aplicativos, a inteligência artificial, a cibersegurança, todos esses aspectos, só poderemos atingir os objetivos a qual nós nos preconizamos fazer com recurso à formação. E a formação implica enviar jovens para as grandes geografias de países e de organizações que estejam mais envolvidas que nós, com vista de facto a termos uma juventude, técnicos que possam de facto corresponder com as exigências atuais deste mundo que nós vivemos, com esses chavões todos da inteligência artificial, da cibersegurança. Portanto, tudo isso resume-se unicamente na formação, porque com ela, com certeza, que vamos diminuir gradualmente essa dependência tecnológica que hoje ainda é evidente.
1: Sr. Ministro, uma última questão agora sim, a fala de formação e inevitavelmente há uma nova geração de jovens angolanos a formarem-se em engenharias, tecnologias digitais, ciência. O problema espacial pode criar uma indústria e empregos qualificados dentro do país. Existe o risco de Angola investir em grandes infraestruturas sem conseguir criar uma cadeia de conhecimento e de valor nacional. É por isso que é importante esta formação?
0: Sim, a formação é a base. Porque sem ela podemos fazer todos os programas que quisermos, podemos ter, aliás, nós temos algumas ambições nesse sentido, darmos o nosso contributo para que junto, por exemplo, do Ministério do Ensino Superior possa surgir em Angola uma formação específica nesta matéria, porque entendemos que é muito importante nós, a nível das nossas instituições, termos esse ramo também a funcionar no país, como estão os outros ramos das telecomunicações. É um caminho que estamos a fazer, temos grandes ambições nessa matéria, e para isso é que estamos aqui, junto dos melhores, junto dos maiores, porque quando a gente está perto dos melhores e dos maiores, com certeza que vamos conseguir ser maior e melhor, tal como entre os outros.
1: Era o Ministro das Telecomunicações, Tecnologias de Informação e Comunicação Social de Angola, Mário Oliveira, o nosso convidado desta quinta-feira.
2: E vamos agora ao Vida em França, preparado também por Ligia Anjos, que falou com o Presidente da Agência Espacial Portuguesa, Ricardo Conde.
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1: A Cimeira Internacional do Espaço decorre desde ontem em Paris, no Grand Palais, onde se discute o lugar da Europa na nova corrida espacial num momento de tensão com Washington e de crescente poder das empresas privadas. Entre dependência e soberania, a pergunta é simples: quer a Europa continuar a ser parceira ou tornar-se uma verdadeira potência espacial? Em linha temos o Presidente da Agência Espacial Portuguesa e chefe da Delegação Portuguesa no Conselho da Agência Espacial Europeia, Ricardo Conde. Algumas empresas norte-americanas desistiram desta cimeira depois de relatos de pressão da Casa Branca, e pergunto-lhe: Washington está a começar a ver a ambição espacial europeia como concorrência?
4: O espaço nunca se fez nem nunca se fará que não seja em cooperação. A Europa tem uma longa tradição de cooperação. Olha, inclusive também com a Rússia, que houve aqui, de facto, com a invasão da Ucrânia, uma mudança de paradigma. Mas a Europa sempre foi uma região que privilegiou a cooperação. Isso é visto, em particular, por exemplo, o programa Artemis,

0: que há uma contribuição fundamental para o sucesso da missão e as complexidades e também a necessidade de uma coordenação de vários domínios. Estamos a falar, por exemplo, na gestão do tráfego espacial, há sempre uma necessidade de cooperação internacional. Obviamente, quando nós olhamos para aquilo que tem sido esta alteração de geopolítica, não é? A Europa, e muito bem, procura afirmar a sua resiliência, eu vou dizer a sua resiliência, no sentido de ter alguma autonomia, pela plenitude, inclusive os próprios Estados Unidos não têm a sua autonomia, até porque estão dependentes de muitas matérias-primas e metais e terras raras, não é? De outros países, mas há, obviamente, uma necessidade da Europa olhar para o seu modelo de desenvolvimento económico, social também, e perceber que, para ter uma posição de liderança e influência também política no mundo, obviamente tem que constituir a sua resiliência. E o espaço é um domínio neste momento estratégico, repare. Se me perguntar qual é talvez o grande problema da Europa, eu diria talvez a segurança e a defesa, mas mais a soberania digital. Estas duas dimensões. A soberania digital, obviamente, tem uma componente, obviamente, associada àquilo que é a nossa dependência em termos de segurança e defesa. Ninguém pode constituir-se como resiliente, independente ou autónomo. Autónomo é a capacidade de nós tomarmos as nossas próprias decisões, não é? Quando nós estamos completamente dependentes das grandes multinacionais e grandes empresas americanas, nomeadamente em serviços, não é? Isso é o grande problema. O espaço tem esta dimensão. A dimensão das comunicações, para o que aconteceu na Ucrânia, o Starlink está por todo lado, nós não temos ainda uma capacidade europeia de comunicação que substitua o Starlink. Vimos ao longo dos anos uma imposição dos sistemas de navegação, o GPS, só agora começa nós termos o nosso sistema, o Galileu, que começa a dar essa resposta, ou seja, nós na realidade necessitamos da dimensão do espaço e da questão, obviamente, de olharmos para o futuro, do chamado in-orbit servicing, ou seja, os serviços em órbita, para nós termos um papel, de facto, a Europa neste novo mundo tecnológico ser vizinho.
1: A Europa consegue pôr satélites no espaço, mas não consegue enviar um astronauta por meios próprios. A tecnologia para uma cápsula tripulada europeia já existe em grande parte. Porquê é que a Europa ainda não avança? Falta dinheiro? Falta decisão política?
0: Olha, esse é o que se está neste momento a discutir. A Europa tem muito conhecimento nesta área, tem muita capacidade, só que não tem escala. Nós temos que falar mesmo que todo o programa espacial americano, que tem uma vertente, digamos assim, diferente, uma configuração diferente daquilo que é a Europa, porque, repara, os Estados Unidos é um país, os Estados Unidos têm uma agência espacial, têm um departamento de defesa de guerra agora, ou seja, têm um governo, e nós aqui temos uma miríade de instituições, Estados-membros que pertencem a umas e a outras, ESA, Comissão Europeia, e muitas vezes decisões, isto para ter escala é preciso ter compromissos dos países. A Europa tem uma capacidade científica e técnica fantástica, agora precisa de dimensão para ter uma perspectiva naquilo que é a próxima economia espacial. Quem controla, ou quem controlar o acesso ao espaço, controla a economia espacial. Repare, deixe-me só dizer aqui a cadeia do que está a acontecer com Elon Musk. Elon Musk trabalhou durante muitos anos, mais de 15 anos seguramente, naquilo que era o acesso ao espaço. Foi a primeira empresa no mundo que apostou na reutilização, ou seja, a aterragem vertical para ser reutilizado, para reduzir os custos. Agora está a apostar naquilo que é a próxima geração dos heavy launchers, os lançadores pesados, que vai conseguir transportar 100 toneladas de equipamento para a órbita. Ora,
1: e também, desculpe, Contelo, mostrou como uma empresa privada pôde transformar completamente o setor dominado pelos Estados.
0: É isso mesmo, é isso que lhe dizer. Mas atenção, isso também às vezes é uma percepção que não está correta. A SpaceX foi o resultado de um investimento muito profundo do governo americano, nomeadamente da NASA, do Departamento de Defesa. Mas faz parte das regras, devias fazer o mesmo aqui, não é? Com a abertura do acesso ao espaço pela SpaceX, na realidade abre a possibilidade para pensar-se noutros desafios. Por essa razão é que o grande desafio agora é, a partir do momento que o Starship, portanto o grande lançador, esteja operacional e em operação constante, então o próximo passo vai ser os data centers em órbita. Ou seja, o grande problema que há aqui com os data centers, com o grande problema que há com o consumo de energia, diminui-se e mitiga-se quando se for para órbita. Então, mas é preciso, eu vou dizer assim, um grande caminhão tiro, ou vários caminhões tiro, colocar a quantidade de material e de equipamentos em órbita. Agora, repare também outra particularidade, é que, além do acesso ao espaço, Elon Musk começou a tratar da conectividade com o Starlink. Então, quando houver os primeiros passos, e pensa-se que já para o ano se começar esta, digamos, esta epopeia dos data centers em órbita, já há um mecanismo de, não só de transporte de equipamento e sistemas, mas também de conexão global. Ou seja, está feita a cadeia. E nós, aqui na Europa, estamos muito longe, porque não temos esse acesso ao espaço para transportar essa massa, mas não temos também, evidentemente, aquilo que é o nosso sistema de conectividade global. Está-se agora a lançar o programa IRIS², que só vai ser operacional lá para 2030. 2030 já nós estamos noutro paradigma da economia espacial. O próprio Elon Musk ainda tem outra terceira vertente, que é aquilo que me perguntou, que é a capacidade, presta serviço à NASA, de colocar os astronautas em órbita a preços absolutamente competitivos. Ou seja, na realidade tem a cadeia de valor toda. Para a Europa atingir, e vamos só falar nos astronautas, é preciso fazer um redesenho completo dos seus heavy launchers, neste caso o Ariane 6, e é necessário, obviamente, ter um programa implementado que daqui a 10 anos, só daqui eventualmente a 10 anos é que terá o seu epílogo, a dar frutos. Mas para isso é preciso um investimento, pelos números que vamos sabendo, a quase duplicar o investimento naquilo que era a Agência Espacial Europeia. Não duplicar, mas certamente mais de 10 mil milhões de euros seriam com certeza, de acordo com os números, não é? Ou seja, é uma questão de escala, é uma questão também de consenso político, vontade política. Espero que este Space Summit alerte um bocadinho, ou agite um bocadinho as águas, mas a discussão penso que vai ser feita entre a União Europeia e a ESA, e também vai ser aproveitado o momento da ministerial em dezembro para se falar um bocadinho sobre esta perspectiva para a Europa.
1: A Europa precisa da sua própria SpaceX, a seu ver? A França e a Alemanha podem liderar grandes projetos espaciais?
0: Sim, obviamente que sim. Temos que olhar para aquilo que já foi feito, enfim, deu-se passos absolutamente fantásticos na Europa. Nós hoje temos capacidades. A França lidera, obviamente, com o Ariane 6, a Itália também, com a Avio, não é? Com o Vega. Agora vem uma nova geração também de lançadores. Vai haver uma alteração profunda a nível daquilo que é a competitividade que a Europa necessita e está a implementar. Vão aparecer novos lançadores. Há, obviamente, entre os grandes países onde se pode, e há uma forma de pensar em escala, a França, e é um ator importantíssimo, obviamente, pelo seu conhecimento aeronáutico, pelo seu conhecimento a nível também daquilo que é as aplicações do espacial. A Alemanha, a Itália, o parceiro, que é muito importante nós termos sempre connosco, que é o Reino Unido, fundamental. Mas começam a aparecer alguns atores também importantes que contribuem para esta escala, que é nossos vizinhos espanhóis, e depois um conjunto de Estados-membros, como Portugal, a Bélgica, Luxemburgo, começam também a contribuir um pouco também ao seu nível de investimento, não é? Para aquilo que é a necessidade de construir esta escala. Penso mesmo que as discussões que se estão a colocar nestes próximos 2 anos vão definir aquilo que vai ser a Europa e a autonomia estratégica para este setor. E eu tenho certeza que vai ser uma realidade.
1: Era o presidente da Agência Espacial Portuguesa, Ricardo Conde, neste magazine Vida em França.
2: E vamos agora a algumas breves no resto da atualidade em França. Um vídeo gravado acidentalmente no qual se ouve um polícia municipal filiado no partido de Marine Le Pen e colegas seus a fazerem comentários racistas, homofóbicos e sexistas está a causar indignação. O Ministério Público abriu uma investigação sobre a gravação, segundo adiantou o jornal Midi Libre. E a Argélia decidiu romper as relações diplomáticas com os Emirados Árabes Unidos, anunciou hoje o governo argelino, após vários anos de tensões em que Michel acusou regularmente Abu Dhabi de ingerência nos seus assuntos. As autoridades da Argélia não se pronunciaram por enquanto sobre as causas da decisão. Em Moçambique, elementos associados ao grupo extremista Estado Islâmico reivindicaram o ataque na Coutada de Maranjira, na reserva especial do Niassa, norte do país, que destruiu o equipamento turístico associado ao treinador de futebol luso-moçambicano Carlos Queiroz. Recordo que essa incursão provocou pelo menos um morto e a deslocação de 2.700 pessoas. E é o ponto final nesta emissão.

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1: Carina Branco.
0: Bem-vindas e bem-vindos ao nosso jornal desta quinta-feira, 10 de setembro. Eis alguns dos títulos deste noticiário. Uma organização da sociedade civil de Moçambique apresentou à Procuradoria-Geral da República um dossiê com mais de 1000 alegadas provas da violência policial durante as manifestações pós-eleitorais de outubro de 2024. E o mês de agosto foi o mais quente de sempre, num ano em que a Europa Ocidental viveu também o verão mais quente da história. Os dados são do Serviço Meteorológico Europeu Copérnicos. A Amnistia Internacional denuncia o recrutamento forçado de estrangeiros por parte da Rússia. Estas pessoas são enviadas para a linha da frente no conflito contra a Ucrânia. Paris acolhe a Cimeira Internacional do Espaço. Daqui a pouco vamos ouvir o Presidente da Agência Espacial Europeia, Ricardo Conde. No controle técnico desta emissão está Victor Mathieu e o jornal começa agora. Em Moçambique, a plataforma Decide, uma organização da sociedade civil, submeteu à Procuradoria-Geral da República um dossiê com 1.137 ficheiros, entre vídeos e fotografias, que comprovam a violência policial durante as manifestações pós-eleitorais de outubro de 2024. A plataforma pede, desde 2024, a responsabilização criminal dos antigos comandantes-geral da Polícia, Bernardino Rafael, e do ministro do Interior, Pascoal Ronda. O relato é de Orfeu Lisboa, o nosso correspondente.
2: Das evidências agora entregues à Procuradoria-Geral da República constam elementos que comprovam, segundo o diretor executivo da plataforma Decide, Wilker Dias, o envolvimento da polícia na violência contra cidadãos durante as manifestações.
3: São vídeos que comprovam nos diversos pontos do país as diversas atrocidades que foram cometidas por agentes da polícia ao longo deste processo e que vão incorporar aquele que é o processo submetido contra Brandino Rafael, mas também Pascoal Ronda.
2: Para a organização da sociedade civil moçambicana, a expectativa é grande na atuação do Ministério Público.
3: Temos um julgamento que, na minha ótica, é o julgamento do Venâncio Mondlane, que vai decorrer logo aqui em frente, que está acelerado e começou posteriormente. E temos um outro processo, que é este, que temos todas as provas disponíveis em público, que é para poder fazer parte deste processo, mas que não foram levadas em conta. E nós queremos nisto a celeridade.
2: As organizações da sociedade civil moçambicanas apontam para a morte de mais de 400 pessoas vítimas da brutalidade policial nas eleições gerais de 2024. De Maputo para a RFI, Orfeu, Lisboa.
0: Agosto foi o mês mais quente alguma vez registado, num ano em que a Europa Ocidental viveu também o verão mais quente de sempre. Os dados são do Serviço Meteorológico Europeu Copérnicos. Marco Martins.
4: Nos gráficos divulgados pelo Serviço de Monitorização da Atmosfera Copérnicos, assinala-se uma temperatura média do ar global de 16,96 graus em agosto de 2026. A temperatura média global mais elevada pertencia a julho de 2023, com 16,95 graus centígrados. O mês passado registrou a média mensal de temperatura da superfície do mar mais elevada já observada nos oceanos extrapolares, empatada com março de 2024 e a maior média global diária ao atingir 21,11 graus. Agosto foi considerado um mês notável nos registros climáticos globais por ser o mais quente e por registar recordes nas temperaturas da água do mar. O verão de 2026, que vai de junho a agosto, foi o terceiro mais quente já registado na Europa depois de 2024 e 2022. No entanto, na Europa Ocidental, este foi o verão mais quente já registado, superando o recorde anterior estabelecido em 2003. Grande parte da região, bem como extensas áreas da Europa Central e Oriental, enfrentou condições de seca generalizada em agosto, com relatos de seca severa em França e no Reino Unido, entre outros países. Estas constatações demonstram, segundo os técnicos, como as alterações climáticas estão a impulsionar eventos extremos na atmosfera e nos oceanos, com reflexos crescentes nas comunidades, economias e ecossistemas em todo o mundo.
0: E a Amnistia Internacional divulgou hoje um relatório sobre o recrutamento forçado de estrangeiros pela Rússia. Estes estrangeiros em situação irregular estão na Rússia ou são atraídos por propostas de trabalho online até Moscovo e são depois enviados para a linha da frente no conflito contra a Ucrânia. André Julião, porta-voz da Amnistia Internacional Portugal, explica que este recrutamento constitui um crime de tráfico de seres humanos.
5: O que nós verificamos foi que a Rússia tem recorrido a práticas enganosas, coercivas, exploradoras para recrutar cidadãos estrangeiros para as suas forças armadas, enviá-los para a frente de combate na Ucrânia. Em muitos casos constitui crime de violação de direitos humanos, crime de tráfico de seres humanos, e que a comunidade internacional deve abordar com urgência. Notamos que os recrutadores têm atraído indivíduos do estrangeiro sob falsos pretextos, explorando ainda as circunstâncias precárias de alguns migrantes e refugiados que já estão presentes na Rússia. As pessoas visadas são, sobretudo, de países de baixo rendimento do sul global e, basicamente, são obrigados a ir para a frente de combate sobre falsos pretextos.
0: As palavras de André Julião, porta-voz da Amnistia Internacional Portugal, entrevistado por Catarina Falcão. E em Paris decorre no Grand Palais desde ontem a Cimeira Internacional do Espaço. O presidente da Agência Espacial Portuguesa e chefe da delegação portuguesa no Conselho da Agência Espacial Europeia, Ricardo Conde, destaca as capacidades já existentes na Europa e considera que as decisões dos próximos 2 anos vão ser decisivas para a competitividade e a autonomia estratégica europeias no setor espacial.
6: Temos que olhar para aquilo que já foi feito, enfim, deu-se passos absolutamente fantásticos na Europa, nós hoje temos capacidades, a França lidera, obviamente, com o Ariane 6 e também com a Avion, com o Vega. Agora vem uma nova geração também de lançadores, vai haver uma alteração profunda a nível daquilo que é a competitividade que a Europa necessita e está a implementar, vão aparecer novos lançadores. Há, obviamente, entre os grandes países onde se pode, é uma forma de pensar em escala, a França, e é um ator importantíssimo, obviamente, pelo seu conhecimento aeronáutico, pelo seu conhecimento a nível também daquilo que é as aplicações do espacial, a Alemanha, a Itália. O parceiro, que é muito importante, nós temos sempre connosco, que é o Reino Unido. Fundamental, mas começam a aparecer alguns atores também importantes que contribuem para esta escala, que nossos vizinhos espanhóis, e depois um conjunto de Estados-membros, como Portugal, a Bélgica, o Luxemburgo, começam também a contribuir um pouco também ao seu nível de investimento para aquilo que é a necessidade de construir esta escala. Agora, penso mesmo que as discussões que se estão a colocar nestes próximos 2 anos vão definir aquilo que vai ser a Europa e a autonomia estratégica para este setor. E eu tenho certeza que vai ser uma realidade.
0: As palavras de Ricardo Conde, entrevistado por Lígia Anjos. E em França, um vídeo gravado acidentalmente, no qual se ouve um polícia municipal filiado no partido de Marine Le Pen e colegas seus a fazerem comentários racistas, homofóbicos e sexistas, está a causar indignação. O vídeo foi revelado pelo jornal Midi Libre e amplamente divulgado por outros meios e nas redes sociais. E no desporto, a segunda mão da primeira pré-eliminatória da Liga dos Campeões e da Taça da Confederação arranca esta tarde com o encontro da Champions League entre os angolanos do Iliete de Benguela e o Foresters FC das Ilhas Seychelles. Na primeira mão, a equipa angolana tinha vencido por 4-0 ao microfone da RFI, Carlos Balsa, defesa do Iliete de Benguela, admitiu que a vantagem é confortável, mas que a equipa não pode relaxar.
7: Nós aqui do nosso lado, o treinador tem sempre trabalhado sério connosco, independentemente do resultado, sempre estando alerta connosco, nos mantendo sempre alerta, porque 4-0 é uma vantagem que deixa praticamente confortável os atletas, e ele tem sempre estado em cima de nós durante a semana, que é para estarmos sempre 100% para o jogo.
4: Jogam em casa duas vezes, no fundo, jogam duas vezes em Angola, isso acaba também por ser uma vantagem?
7: Sim, nesta parte nos ajuda muito, é um palco que nos conhecemos, e o povo, o clima, tudo em si vem nos ajudando muito e é muito benéfico para nós.
4: Pode haver jogos que se disputam no mesmo país, no mesmo estádio, porque o outro não tem condições de receber. Estranhou ou não quando disseram que os dois jogos são em Angola?
7: Quando recebi a notícia também achei um pouquinho estranho, mas eles não devem ter condições lá no campo deles e eles próprios pediram para os dois jogos cá em casa e o clube recebeu de bom grado. Também acho que facilitam muito mais do nosso lado do que o deles.
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0: Segunda parte da nossa emissão. Para começar, vamos ao convidado de Ligia Anjos. Trata-se de Mário Oliveira, ministro angolano das Telecomunicações, Tecnologias da Informação e Comunicação Social de Angola.
1: Convidado.
8: Angola participa na Cimeira Internacional do Espaço que decorre no Grand Palais, aqui em Paris, com uma delegação chefiada pelo Ministro das Comunicações, Tecnologias de Informação e Comunicação Social de Angola, Mário Oliveira, em representação do presidente angolano, João Lourenço. Entre reuniões com agências espaciais e empresas do setor, Luanda procura reforçar parcerias, desenvolver capacidades nacionais e integrar soluções espaciais em áreas como comunicação, ambiente, segurança e transformação digital. Angola vem a Paris falar de cooperação. Senhor Ministro, qual é hoje a ambição concreta de Angola no espaço? É a de construir uma capacidade espacial própria?
9: Sim, nós viemos a Paris, a este evento, exatamente na perspectiva de tocarmos opções, tocamos ideias, tocamos conhecimentos, com aquilo que é o ecossistema mundial dos satélites e da exploração pacífica do espaço. Nós temos um programa espacial nacional, temos um satélite em órbita de comunicações, estamos a trabalhar com a Airbus num satélite de observação da Terra, isto é, nós estamos a trabalhar no sentido de criarmos capacidades próprias e interagir com aquilo que se passa um bocado pelo mundo fora, particularmente em África. Nós temos dito muitas vezes que nós temos estado a trabalhar para conseguirmos aquilo que nós aprendemos, a nossa soberania digital, que passa não só pelo ecossistema de satélite, mas passa também por todo o ecossistema de comunicações, aplicativos, formação, que é um aspecto que nós defendemos muito. Estamos fortemente empenhados em formar jovens angolanos para que possam ser os angolanos a gerirem, a criarem plataformas com vista à obtenção daquilo que nós apelidamos da nossa soberania digital.
8: Sr. Ministro, ia falar precisamente dessa questão do investimento. O Angola já investiu em satélites, em infraestruturas de comunicações. Resultados é que esse investimento trouxe até agora à vida dos angolanos? Falamos de internet, de agricultura, de prevenção de catástrofes, mas também de muito mais.
9: Certo. Nessa perspectiva, os resultados são visíveis. Como sabe, Angola é um país extenso, com populações muito dispersas, e nós temos um conjunto de programas, projetos, que estamos a desenvolver. Posso-lhe falar do projeto Ilumina, que é um projeto do governo em parceria com os operadores para levar a rede móvel em zonas onde hoje ainda não há cobertura e onde há, digamos, pouca potência comercial. Sabe, os operadores vão muito atrás desse aspecto e o governo tem que olhar para esse aspecto. Temos o projeto Comunica, isto é, temos estado a levar internet e comunicações em zonas recônditas do país, temos estado a levar internet e comunicações em escolas públicas situadas nas vilas, nas aldeias, temos estado a criar salas de informática com acesso à internet. Tudo isso na perspectiva de tornar a comunicação muito importante, não só para a vida das pessoas individualmente, mas também para a vida das empresas, da economia. Porque o governo nos últimos tempos tem estado a apostar muito no agronegócio, na agroindústria, na indústria forte, na agricultura, e sabe que a agricultura é no campo e hoje a agricultura já não se faz como nos anos 60, 70, exige muita tecnologia, exige acesso à internet, e nós temos estado a poder levar com recurso aos investimentos que temos feito, tanto no satélite como na fibra ótica, temos estado a levar essas facilidades para os nossos empresários agrícolas, da perspectiva da segurança alimentar.
8: Sr. Ministro, aqui em Paris já teve reuniões, e vai ter, com a Agência Espacial Africana, com a Agência Espacial Portuguesa, com a Airbus Defence Space. O que é que Angola procura nestas parcerias que ainda não consegue resolver sozinha?
9: Não se trata de conseguir resolver sozinha. Sabe que o ecossistema das tecnologias é um ecossistema que exige trocas de experiências. E nós começamos o nosso programa espacial há relativamente pouco tempo. E quando falou na Agência Espacial Africana, que a Agência Espacial é recente, e assim sendo, a África tem estado junta à procura do seu espaço no ecossistema de satélites. Com a Agência Espacial Portuguesa nós temos uma boa relação a nível do nosso Gabinete de Gestão Espacial, e essa boa relação faz com que sempre que possamos estar juntos, conversarmos e falarmos sobre as nossas ideias, sobre os nossos projetos, naquilo que pudesse ser intercâmbio entre nós, são sempre bem-vindas essas oportunidades. É assim que estamos aqui em Paris. Vamos ter mais uma vez uma oportunidade para falarmos sobre os nossos programas, sobre os nossos projetos, sobre aquilo que nós temos estado a fazer em prol de cada um dos nossos países e das regiões em que estamos inseridas.
8: E a França pode ser um bom parceiro, como é em tantos outros setores, no setor espacial.
9: Já é um parceiro, na medida em que o nosso satélite de observação da Terra está a ser feito pela Airbus, foi a base da nossa conversa, digamos que uma espécie de análise do estado em que estamos, os trabalhos estão desenvolvidos, as fases em que nos encontramos.
8: O que pode ser feito?
9: O que pode ser feito? Só para lhe dizer que está a chegar a Toulouse nos próximos dias uma equipa de jovens angolanos que vão fazer mestrado informação a nível dos satélites com o apoio da Airbus. Portanto, também foi um dos tópicos que nós abordamos no nosso encontro. Esses encontros servem de facto para isso. Para além das agendas comuns, próprias de ambientes dessa natureza, há depois essa relação entre os países, entre as agências espaciais, para podermos então juntos utilizarmos o espaço de forma pacífica e que sirva para toda a humanidade no seu todo.
8: Sr. Ministro, é também impossível não falar do facto de Angola se preparar para manifestar interesse em aderir na Aliança Space for Ocean, num país com uma extensa costa atlântica. Que utilização pode ser feita dos dados espaciais para combater pesca ilegal, para acompanhar as alterações climáticas?
9: Como sabe, disse muito bem, que nós temos uma costa extensa. Hoje falamos muito da economia azul no país, que é um tema global, considerando todas as questões relacionadas com o ambiente, relacionadas com o uso racional dos recursos marinhos em benefício da economia. Portanto, tudo isso levou-nos a que nós aderíssemos, assinamos ontem, a adesão ao Space for Ocean.
8: O que é que vai mudar?
9: Vai mudar intercâmbio, conhecermos que tecnologia os outros países já fazem parte desse ecossistema estão a utilizar em defesa do mar, da costa e em defesa da sua própria economia marinha e juntarmos isso naquilo que o país já tem feito no que a economia azul diz respeito.
8: Sr. Ministro, ainda tenho duas questões. Uma delas diz respeito à corrida espacial, que é também uma disputa por soberania tecnológica, é indispensável associar o espaço à tecnologia. Até que ponto é que Angola continua a depender de fornecedores estrangeiros para operar os sistemas e como é que pretende evitar que essa dependência se torne, de alguma forma, uma vulnerabilidade estratégica, se é que o é?
9: Olha, eu vou começar pela parte final da sua pergunta para lhe dizer que um aspecto que eu já toquei no início, quando falei da nossa aposta na formação de jovens. O caminho é esse. O caminho rumo à soberania digital do país, nos mais variados ecossistemas de comunicações, quer seja de satélite, quer seja de fibras ópticas e micro-ondas, aplicativos, a inteligência artificial, a cibersegurança, todos esses aspectos, só poderemos atingir os objetivos qual nós nos preconizamos fazer com recurso à formação. E a formação implica enviar jovens para as grandes geografias de países e de organizações que estão mais envolvidas que nós, com vista de facto a termos uma juventude, técnicos que possam de facto corresponder com as exigências atuais deste mundo que nós vivemos, com esses chavões todos da inteligência artificial, da cibersegurança. Portanto, tudo isso resume-se unicamente na formação, porque com ela, com certeza, que vamos diminuir gradualmente essa dependência tecnológica que hoje ainda é evidente.
8: Sr. Ministro, uma última questão agora sim, a fala de formação e inevitavelmente há uma nova geração de jovens angolanos a formarem-se em engenharias, tecnologias digitais, ciência. O programa espacial pode criar uma indústria e empregos qualificados dentro do país. Existe o risco de Angola investir em grandes infraestruturas sem conseguir criar uma cadeia de conhecimento e de valor nacional. É por isso que é importante esta formação?
9: Sim, a formação é a base. Porque sem ela podemos fazer todos os programas que quisermos, podemos ter, aliás, nós temos algumas ambições nesse sentido, darmos o nosso contributo para que junto, por exemplo, do Ministério do Ensino Superior possa surgir em Angola uma formação específica nesta matéria, porque entendemos que é muito importante nós, a nível das nossas instituições, termos esse ramo também a funcionar no país, como estão os outros ramos das telecomunicações. É um caminho que estamos a fazer, temos grandes ambições nessa matéria, e para isso é que estamos aqui, junto dos melhores, junto dos maiores, porque quando a gente está perto dos melhores e dos maiores, com certeza que vamos conseguir ser maior e melhor, tal como entre os outros.
8: Era o ministro das Telecomunicações, Tecnologias de Informação e Comunicação Social de Angola, Mário Oliveira, o nosso convidado desta quinta-feira.
0: E vamos agora ao Vida em França, preparado também por Ligia Anjos, que falou com o presidente da Agência Espacial Portuguesa, Ricardo Conde.
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8: A Cimeira Internacional do Espaço decorre desde ontem em Paris, no Grand Palais, onde se discute o lugar da Europa na nova corrida espacial num momento de tensão com Washington e de crescente poder das empresas privadas. Entre dependência e soberania, a pergunta é simples: quer a Europa continuar a ser parceira ou tornar-se uma verdadeira potência espacial? Em linha temos o presidente da Agência Espacial Portuguesa e chefe da delegação portuguesa no Conselho da Agência Espacial Europeia, Ricardo Conde. Algumas empresas norte-americanas desistiram desta cimeira depois de relatos de pressão da Casa Branca e pergunto-lhe, Washington está a começar a ver a ambição espacial europeia como concorrência?
6: O espaço nunca se fez nem nunca se fará que não seja em cooperação. A Europa tem uma longa tradição de cooperação, olha, inclusive também com a Rússia, que houve aqui de facto com a invasão da Ucrânia uma mudança de paradigma, mas a Europa sempre foi uma região que privilegiou a cooperação. Isso é visto, em particular, por exemplo, no programa Artemis, em que há uma contribuição fundamental para o sucesso da missão e as complexidades e também a necessidade de uma coordenação de vários domínios. Estamos a falar, por exemplo, na gestão do tráfego espacial. Há sempre uma necessidade de cooperação internacional. Obviamente, quando nós olhamos para aquilo que tem sido esta alteração geopolítica, não é? A Europa, e muito bem, procura afirmar a sua resiliência, eu vou dizer a sua resiliência, no sentido de ter alguma autonomia, pela plenitude, inclusive o próprio Estados Unidos não tem a sua autonomia, até porque estão dependentes de muitas matérias-primas e metais e terras raras, não é? De outros países, mas há, obviamente, uma necessidade da Europa olhar para o seu modelo de desenvolvimento económico, social também, e perceber que para ter uma posição de liderança e influência também política no mundo, obviamente tem que constituir a sua resiliência. E o espaço é um domínio neste momento estratégico, repare. Se me perguntar qual é talvez o grande problema da Europa, eu diria talvez a segurança e a defesa, mas mais a soberania digital. Estas duas dimensões. A soberania digital, obviamente, tem uma componente, obviamente, associada àquilo que é a nossa dependência em termos de segurança e defesa. Ninguém pode constituir-se como resiliente, independente ou autónomo. Autónomo é a capacidade de nós tomarmos as nossas próprias decisões, não é? Quando nós estamos completamente dependentes das grandes multinacionais e grandes empresas americanas, nomeadamente em serviços, não é? Isso é o grande problema. O espaço tem esta dimensão. A dimensão das comunicações, para o que aconteceu na Ucrânia, o Starlink está por todo lado, nós não temos ainda uma capacidade europeia de comunicação que substitua o Starlink. Vimos ao longo dos anos uma imposição dos sistemas de navegação GPS, só agora começa nós termos o nosso sistema, o Galileu, que começa a dar essa resposta, ou seja, nós na realidade necessitamos da dimensão do espaço e da questão, obviamente, de olharmos para o futuro, do chamado in-orbit servicing, ou seja, os serviços em órbita, para nós termos um papel, de facto, a Europa neste novo mundo tecnológico ser vizinho.
8: A Europa consegue pôr satélites no espaço, mas não consegue enviar um astronauta por meios próprios. A tecnologia para uma cápsula tripulada europeia já existe em grande parte. Porquê é que a Europa ainda não avança? Falta dinheiro? Falta decisão política?
6: Olha, esse é o que se está neste momento a discutir. A Europa tem muito conhecimento nesta área, tem muita capacidade, só que não tem escala. Nós temos que falar mesmo que todo o programa espacial americano, que tem uma vertente, digamos assim, diferente, uma configuração diferente daquilo que é a Europa, porque repara, os Estados Unidos é um país, os Estados Unidos têm uma agência espacial, têm um departamento de defesa de guerra agora, ou seja, têm um governo e nós aqui temos uma miríade de instituições, Estados-membros que pertencem a umas e a outras, ESA, Comissão Europeia, e muitas vezes decisões, isto para ter escala é preciso ter compromissos dos países. A Europa tem uma capacidade científica e técnica fantástica. Agora, precisa de dimensão para ter uma perspectiva naquilo que é a próxima economia espacial. Quem controla, ou quem controlar o acesso ao espaço, controla a economia espacial. Repare, deixe-me só dizer aqui a cadeia do que está a acontecer com Elon Musk. Elon Musk trabalhou durante muitos anos, mais de 15 anos seguramente, naquilo que era o acesso ao espaço. Foi a primeira empresa no mundo que apostou na reutilização, ou seja, a aterragem vertical para ser reutilizado, para reduzir os custos. Agora está a apostar naquilo que é a próxima geração dos heavy launchers, os lançadores pesados, que vai conseguir transportar 100 toneladas de equipamento para a órbita. Ora,
8: e também, desculpe, Rompelo, mostrou como uma empresa privada pôde transformar completamente o setor dominado pelos Estados.
6: É isso mesmo, É isso que lhe dizer. Mas atenção, isso também às vezes é uma percepção que não está correta. O SpaceX foi o resultado de um investimento muito profundo do governo americano, nomeadamente da NASA, do Departamento de Defesa. Mas faz parte das regras. Devias fazer o mesmo aqui, não é? Com a abertura do acesso ao espaço pela SpaceX, na realidade abre a possibilidade para pensar-se noutros desafios. Por essa razão é que o grande desafio agora é, a partir do momento que o Starship, portanto o grande lançador, esteja operacional e em operação constante, então o próximo passo vai ser os data centers em órbita. Ou seja, o grande problema que há aqui com os data centers, com o grande problema que há com o consumo de energia, diminui-se e mitiga-se quando se for para órbita. Então, mas é preciso, eu vou dizer assim, um grande caminhão-tiro ou vários caminhões-tiro, colocar a quantidade de material e de equipamentos em órbita. Agora, repare também outra particularidade, é que além do acesso ao espaço, Elon Musk começou a tratar da conectividade com o Starlink. Então, quando houver os primeiros passos, pensa-se que já para o ano se começar esta, digamos, esta epopeia dos data centers em órbita, já há um mecanismo de não só transporte de equipamento e sistemas, mas também de conexão global. Ou seja, está feita a cadeia. E nós, aqui na Europa, estamos muito longe, porque não temos esse acesso ao espaço para transportar essa massa, mas não temos também, evidentemente, aquilo que é o nosso sistema de conectividade global. Está-se agora a lançar o programa IRIS², que só vai ser operacional lá para 2030. 2030 já nós estamos noutro paradigma da economia espacial. O próprio Elon Musk ainda tem outra terceira vertente, que é aquilo que me perguntou, que é a capacidade, presta serviço à NASA, de colocar os astronautas em órbita a preços absolutamente competitivos. Ou seja, na realidade tem a cadeia de valor toda. Para a Europa atingir, e vamos só falar nos astronautas, é preciso fazer um redesenho completo dos seus heavy launchers, neste caso o Ariane 6, e é necessário, obviamente, ter um programa implementado que daqui a 10 anos, só daqui eventualmente a 10 anos é que terá o seu epílogo, a dar frutos. Mas para isso é preciso um investimento, pelos números que vamos sabendo, a quase duplicar o investimento naquilo que era a Agência Espacial Europeia. Não duplicar, mas certamente mais de 10 mil milhões de euros seriam com certeza, de acordo com os números, não é? Ou seja, é uma questão de escala, é uma questão também de consenso político, vontade política. Espero que este Space Summit alerte um bocadinho, ou agite um bocadinho as águas, mas a discussão penso que vai ser feita entre a União Europeia e a ESA, e também vai ser aproveitado o momento da ministerial em dezembro para se falar um bocadinho sobre esta perspectiva para a Europa.
10: A Europa precisa da sua própria SpaceX, a seu ver, a França e a Alemanha podem liderar grandes projetos espaciais?
6: Sim, obviamente que sim. Temos que olhar para aquilo que já foi feito, enfim, deu-se passos absolutamente fantásticos na Europa, nós hoje temos capacidades. A França lidera, obviamente, com o Ariane 6, a Itália também, com a Avio, não é? Com o Vega. Agora vem uma nova geração também de lançadores. Vai haver uma alteração profunda a nível daquilo que é a competitividade que a Europa necessita e está a implementar. Vão aparecer novos lançadores. Há, obviamente, entre os grandes países onde se pode, é uma forma de pensar em escala, a França, e é um ator importantíssimo, obviamente, pelo seu conhecimento aeronáutico, pelo seu conhecimento a nível também daquilo que é as aplicações do espacial. A Alemanha, a Itália, o parceiro, que é muito importante nós termos sempre connosco, que é o Reino Unido. Fundamental, mas começam a aparecer alguns atores também importantes que contribuem para esta escala, que são nossos vizinhos espanhóis, e depois um conjunto de Estados-membros, como Portugal, a Bélgica, Luxemburgo, começam também a contribuir um pouco também ao seu nível de investimento, não é? Para aquilo que é a necessidade de construir esta escala. Penso mesmo que as discussões que se estão a colocar nestes próximos 2 anos vão definir aquilo que vai ser a Europa e a autonomia estratégica para este setor. E eu tenho certeza que vai ser uma realidade.
10: Era o presidente da Agência Espacial Portuguesa, Ricardo Conde, neste magazine Vida em França.
0: E vamos agora a algumas breves no resto da atualidade em França. Um vídeo gravado acidentalmente, no qual se ouve um polícia municipal filiado no partido de Marine Le Pen e colegas seus a fazerem comentários racistas, homofóbicos e sexistas, está a causar indignação. O Ministério Público abriu uma investigação sobre a gravação, segundo adiantou o jornal Midi Libre. E a Argélia decidiu romper as relações diplomáticas com os Emirados Árabes Unidos, anunciou hoje o governo argelino, após vários anos de tensões em que Israel acusou regularmente Abu Dhabi de ingerência nos seus assuntos. As autoridades da Argélia não se pronunciaram por enquanto sobre as causas da decisão. Em Moçambique, elementos associados ao grupo extremista Estado Islâmico reivindicaram o ataque na Coutada de Maranjira, na reserva especial do Niassa, norte do país, que destruiu o equipamento turístico associado ao treinador de futebol luso-moçambicano Carlos Queiroz. Recordo que essa incursão provocou pelo menos um morto e a deslocação de 2.700 pessoas. E é o ponto final nesta emissão. 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
1: Carina Branco.
0: Bem-vindas e bem-vindos ao nosso jornal desta quinta-feira, 10 de setembro. Eis alguns dos títulos deste noticiário. Uma organização da sociedade civil de Moçambique apresentou à Procuradoria-Geral da República um dossiê com mais de 1.000 alegadas provas da violência policial durante as manifestações pós-eleitorais de outubro de 2024. E o mês de agosto foi o mais quente de sempre, num ano em que a Europa Ocidental viveu também o verão mais quente da história. Os dados são do Serviço Meteorológico Europeu Copérnicos. E a Amnistia Internacional denuncia o recrutamento forçado dos estrangeiros por parte da Rússia. Estas pessoas são enviadas para a linha da frente no conflito contra a Ucrânia. Paris acolhe a Cimeira Internacional do Espaço. Daqui a pouco vamos ouvir o presidente da Agência Espacial Europeia, Ricardo Conde. No controle técnico desta emissão está Victor Mathieu e o jornal começa agora. Em Moçambique, a plataforma Decide, uma organização da sociedade civil, submeteu à Procuradoria-Geral da República um dossiê com 1.137 ficheiros, entre vídeos e fotografias, que comprovam a violência policial durante as manifestações pós-eleitorais de outubro de 2024. A plataforma pede, desde 2024, a responsabilização criminal dos antigos comandantes-geral da Polícia, Bernardino Rafael, e do ministro do Interior, Pascoal Ronda. O relato é de Orfeu Lisboa, o nosso correspondente.
2: Das evidências agora entregues à Procuradoria-Geral da República, constam elementos que comprovam, segundo o diretor executivo da plataforma Decide, Wilker Dias, o envolvimento da polícia na violência contra cidadãos durante as manifestações.
11: São vídeos que comprovam, nos diversos pontos do país, as diversas atrocidades que foram cometidas por agentes da polícia ao longo deste processo e que vão incorporar aquele que é o processo submetido contra Brandino Rafael, mas também Pascoal Ronda.
2: Para a organização da sociedade civil moçambicana, a expectativa é grande na atuação do Ministério Público.
3: Temos um julgamento que, na minha ótica, é o julgamento do Venâncio Mondlane, que vai decorrer logo aqui em frente, que está acelerado e começou posteriormente. E temos um outro processo que é este, que temos todas as provas disponíveis em público, que é para poder fazer parte deste processo, mas que não foram levadas em conta. E nós queremos nisto a celeridade.
2: As organizações da sociedade civil moçambicanas apontam para a morte de mais de 400 pessoas vítimas da brutalidade policial nas eleições gerais de 2024. De Maputo para a RFI, Orfeu, Lisboa.
0: Agosto foi o mês mais quente alguma vez registado, num ano em que a Europa Ocidental viveu também o verão mais quente de sempre. Os dados são do Serviço Meteorológico Europeu Copérnicos. Marco Martins.
4: Nos gráficos divulgados pelo Serviço de Monitorização da Atmosfera Copérnicos, assinala-se uma temperatura média do ar global de 16,96 graus em agosto de 2026. A temperatura média global mais elevada pertencia a julho de 2023, com 16,95 graus centígrados. O mês passado registou a média mensal de temperatura da superfície do mar mais elevada, já observada nos oceanos extrapolares, empatada com março de 2024 e a maior média global diária ao atingir 21,11 graus. Agosto foi considerado um mês notável nos registros climáticos globais por ser o mais quente e por registar recordes nas temperaturas da água do mar. O verão de 2026, que vai de junho a agosto, foi o terceiro mais quente já registado na Europa depois de 2024 e 2022. No entanto, na Europa Ocidental, este foi o verão mais quente já registado, superando o recorde anterior estabelecido em 2003. Grande parte da região, bem como extensas áreas da Europa Central e Oriental, enfrentou condições de seca generalizada em agosto, com relatos de seca severa em França e no Reino Unido, entre outros países. Estas constatações demonstram, segundo os técnicos, como as alterações climáticas estão a impulsionar eventos extremos na atmosfera e nos oceanos, com reflexos crescentes nas comunidades, economias e ecossistemas em todo o mundo.
0: E a Amnistia Internacional divulgou hoje um relatório sobre o recrutamento forçado de estrangeiros pela Rússia. Estes estrangeiros em situação irregular estão na Rússia ou são atraídos por propostas de trabalho online até Moscovo e são depois enviados para a linha da frente no conflito contra a Ucrânia. Andréa Julião, porta-voz da Amnistia Internacional de Portugal, explica que este recrutamento constitui um crime de tráfico de seres humanos.
5: O que nós verificamos foi que a Rússia tem recorrido a práticas enganosas, coercivas e exploradoras para recrutar cidadãos estrangeiros para as suas forças armadas, enviá-los para a frente de combate na Ucrânia. Em muitos casos constitui crime de violação de direitos humanos, crime de tráfico de seres humanos, e que a comunidade internacional deve abordar com urgência. Notamos que os recrutadores têm atraído indivíduos do estrangeiro sob falsos pretextos, explorando ainda as circunstâncias precárias de alguns migrantes e refugiados que já estão presentes na Rússia. As pessoas visadas são, sobretudo, de países de baixo rendimento do sul global e, basicamente, são obrigados a ir para a frente de combate sobre falsos pretextos.
0: As palavras de André Julião, porta-voz da Amnistia Internacional Portugal, entrevistado por Catarina Falcão. E em Paris decorre no Grand Palais desde ontem a Cimeira Internacional do Espaço. O presidente da Agência Espacial Portuguesa e chefe da delegação portuguesa no Conselho da Agência Espacial Europeia, Ricardo Conde, destaca as capacidades já existentes na Europa e considera que as decisões dos próximos dois anos vão ser decisivas para a competitividade e a autonomia estratégica europeias no setor espacial.
6: Temos que olhar para aquilo que já foi feito, enfim, desses passos absolutamente fantásticos na Europa. Nós hoje temos capacidades. A França lidera, obviamente, com o Ariane 6 e também com a Avion, com o Vega. Agora vem uma nova geração também de lançadores. Vai haver uma alteração profunda a nível daquilo que é a competitividade que a Europa necessita e está a implementar. Vão aparecer novos lançadores. Há, obviamente, entre os grandes países onde se pode, e há uma forma de pensar em escala, a França, e é um ator importantíssimo, obviamente, pelo seu conhecimento aeronáutico, pelo seu conhecimento a nível também daquilo que é as aplicações do espacial, a Alemanha, a Itália. O parceiro, que é muito importante, nós temos sempre connosco, que é o Reino Unido. Fundamental. Mas começam a aparecer alguns atores também importantes que contribuem para esta escala, que os nossos vizinhos espanhóis, e depois um conjunto de Estados-membros, como Portugal, a Bélgica, Luxemburgo, começam também a contribuir um pouco também ao seu nível de investimento para aquilo que é a necessidade de construir esta escala. Agora, penso mesmo que as discussões que se estão a colocar nestes próximos dois anos vão definir aquilo que vai ser a Europa e a autonomia estratégica para este setor. E eu tenho certeza que vai ser uma realidade.
0: As palavras de Ricardo Conde, entrevistado por Lígia Anjos. E em França, um vídeo gravado acidentalmente, no qual se ouve um polícia municipal filiado no partido de Marine Le Pen e colegas seus a fazerem comentários racistas, homofóbicos e sexistas, está a causar indignação. O vídeo foi revelado pelo jornal Midi Libre e amplamente divulgado por outros meios e nas redes sociais. E no desporto, a segunda mão da primeira pré-eliminatória da Liga dos Campeões e da Taça da Confederação arranca esta tarde com o encontro da Champions League entre os angolanos do Iliete de Benguela e o Foresters FC das Ilhas Seychelles. Na primeira mão, a equipa angolana tinha vencido por 4-0 ao microfone da RFI, Carlos Balsa, defesa do Iliete de Benguela, admitiu que a vantagem é confortável, mas que a equipa não pode relaxar.
7: Nós aqui do nosso lado, o treinador tem sempre trabalhado sério connosco, independentemente do resultado, sempre estando alerta connosco, nos mantendo sempre alerta, porque 4-0 é uma vantagem que deixa praticamente confortável os atletas, e ele tem sempre estado em cima de nós durante a semana, que é para estarmos sempre 100% para o jogo.
4: Jogam em casa duas vezes, no fundo, jogam duas vezes em Angola, isso acaba também por ser uma vantagem?
7: Sim, nesta parte nos ajuda muito, é um palco que nos conhecemos, e o povo, o clima, tudo em si, vem nos ajudando muito e é muito benéfico para nós.
4: Pode haver jogos que se disputam no mesmo país, no mesmo estádio, porque o outro não tem condições de receber. Estranhou ou não quando lhe disseram que os dois jogos são em Angola?
7: Quando recebi a notícia também achei um pouquinho estranho, mas eles não devem ter condições lá no campo deles e eles próprios pediram para os dois jogos cá em casa e o clube recebeu, de bom grado. Também acho que facilitou muito mais do nosso lado do que o deles.
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0: Segunda parte da nossa emissão. Para começar, vamos ao convidado de Ligi Anjos. Trata-se de Mário Oliveira, ministro angolano das Telecomunicações, Tecnologias da Informação e Comunicação Social de Angola.
1: Convidado.
8: Angola participa na Cimeira Internacional do Espaço que decorre no Grand Palais, aqui em Paris, com uma delegação chefiada pelo Ministro das Comunicações, Tecnologias de Informação e Comunicação Social de Angola, Mário Oliveira, em representação do presidente angolano, João Lourenço. Entre reuniões com agências espaciais e empresas do setor Luanda, procura reforçar parcerias, desenvolver capacidades nacionais e integrar soluções espaciais em áreas como comunicação, ambiente, segurança e transformação digital. Angola vem a Paris falar de cooperação. Senhor Ministro, qual é hoje a ambição concreta de Angola no espaço? É a de construir uma capacidade espacial própria?
9: Sim, nós viemos a Paris, a este evento, exatamente na perspectiva de tocarmos emoções, tocamos ideias, tocamos conhecimentos, com aquilo que é o ecossistema mundial dos satélites e da exploração pacífica do espaço. Nós temos um programa espacial nacional, temos um satélite em órbita de comunicações, estamos a trabalhar com a Airbus num satélite de observação da Terra. Isto é, nós estamos a trabalhar no sentido de criarmos capacidades próprias e interagir com aquilo que se passa um bocado pelo mundo fora, particularmente em África. Nós temos dito muitas vezes que nós temos estado a trabalhar para conseguirmos aquilo que nós aprendemos da nossa soberania digital, que passa não só pelo ecossistema de satélite, mas passa também por todo o ecossistema de comunicações, aplicativos, formação, que é um aspecto que nós defendemos muito. Estamos fortemente implicados em formar jovens angolanos para que possam ser os angolanos a gerirem, a criarem plataformas com vista à obtenção daquilo que nós apelidamos da nossa soberania digital.
8: Senhor Ministro, ia falar precisamente dessa questão do investimento. O Angola já investiu em satélites, em infraestruturas de comunicações. Resultados é que esse investimento trouxe até agora à vida dos angolanos? Falamos de internet, de agricultura, de prevenção de catástrofes, mas também de muito mais.
9: Certo. Nessa perspectiva, os resultados são visíveis. Como sabe, Angola é um país extenso, com populações muito dispersas, e nós temos um conjunto de programas, projetos, que estamos a desenvolver. Posso-lhe falar do projeto Ilumina, que é um projeto do governo em parceria com os operadores para levar a rede móvel em zonas onde hoje ainda não há cobertura e onde há, digamos, pouca potência comercial. Sabe, os operadores vão muito atrás desse aspecto e o governo tem que olhar para esse aspecto. Temos o projeto Comunica, isto é, temos estado a levar internet e comunicações em zonas recônditas do país, temos estado a levar internet e comunicações em escolas públicas situadas nas vilas, nas aldeias, temos estado a criar salas de informática com acesso à internet. Tudo isso na perspectiva de tornar a comunicação muito importante, não só para a vida das pessoas individualmente, mas também para a vida das empresas, da economia. Porque o governo nos últimos tempos tem estado a apostar muito no agronegócio, na agroindústria, na indústria forte, na agricultura, e sabe que a agricultura é no campo e hoje a agricultura já não se faz como nos anos 60, 70, exige muita tecnologia, exige acesso à internet, e nós temos estado a poder levar com recurso aos investimentos que temos feito, tanto no satélite como na fibra ótica, temos estado a levar essas facilidades para os nossos empresários agrícolas, da perspectiva da segurança alimentar.
8: Sr. Ministro, aqui em Paris já teve reuniões, e vai ter, com a Agência Espacial Africana, com a Agência Espacial Portuguesa, com Airbus Defence Space. O que é que Angola procura nestas parcerias que ainda não consegue resolver sozinho?
9: Não se trata de conseguir resolver sozinha. Sabe que o ecossistema das tecnologias é um ecossistema que exige trocas de experiências. E nós começamos o nosso programa espacial há relativamente pouco tempo. E quando falou na Agência Espacial Africana, que a Agência Espacial é recente, e assim sendo, a África tem estado junta à procura do seu espaço, né, com o sistema de satélites. Com a Agência Espacial Portuguesa, nós temos uma boa relação a nível do nosso Gabinete de Gestão Espacial, e essa boa relação faz com que sempre que possamos estar juntos, conversarmos e falarmos sobre as nossas ideias, sobre os nossos projetos, naquilo que pudesse ser intercâmbio entre nós, são sempre bem-vindas essas oportunidades.

0: utilização pode ser feita dos dados espaciais para combater pesca ilegal, para acompanhar as alterações climáticas?
1: Como sabe, disse muito bem, Canon, nós temos uma costa extensa. Hoje falamos muito da economia azul no país, que é um tema global, considerando todas as questões relacionadas com o ambiente, relacionadas com o uso racional dos recursos marinhos em benefício da economia. Portanto, tudo isso levou-nos a que nós aderíssemos, assinamos ontem, a adesão ao Space for Ocean.
0: O que é que vai mudar?
1: Vai mudar intercâmbio, conhecermos que tecnologia os outros países já fazem parte desse ecossistema estão a utilizar em defesa do mar, da costa e em defesa da sua própria economia marinha e juntarmos isso naquilo que o país já tem feito no que a economia azul diz respeito.
0: Sr. Ministro, ainda tenho duas questões. Uma delas diz respeito à corrida espacial, que é também uma disputa por soberania tecnológica, é indispensável associar o espaço à tecnologia. Até que ponto é que Angola continua a depender de fornecedores estrangeiros para operar os sistemas e como é que pretende evitar que essa dependência se torne, de alguma forma, uma vulnerabilidade estratégica, se é que o é?
1: Olha, eu vou começar pela parte final da sua pergunta para lhe dizer que um aspecto que eu já toquei no início, quando falei da nossa aposta na formação de jovens. O caminho é esse. O caminho rumo à soberania digital do país, nos mais variados ecossistemas de comunicações, quer seja de satélite, quer seja de fibras ópticas e micro-ondas, aplicativos, a inteligência artificial, a cibersegurança, todos esses aspectos só poderemos atingir os objetivos a qual nós nos preconizamos fazer com recurso à formação. E a formação implica enviar jovens para as grandes geografias de países e de organizações que estejam mais envolvidas que nós, com vista de facto a termos uma juventude, técnicos que possam de facto corresponder com as exigências atuais deste mundo que nós vivemos, com esses chavões todos da inteligência artificial, da cibersegurança. Portanto, tudo isso resume-se unicamente na formação, porque com ela, com certeza, que vamos diminuir gradualmente essa dependência tecnológica que hoje ainda é evidente.
0: Sr. Ministro, uma última questão agora sim, a fala de formação e inevitavelmente há uma nova geração de jovens angolanos a formarem-se em engenharias, tecnologias digitais, ciência. O programa espacial pode criar uma indústria e empregos qualificados dentro do país. Existe o risco de Angola investir em grandes infraestruturas sem conseguir criar uma cadeia de conhecimento e de valor nacional. É por isso que é importante esta formação?
1: Sim, a formação é a base. Porque sem ela podemos fazer todos os programas que quisermos, podemos ter, aliás, nós temos algumas ambições nesse sentido, darmos o nosso contributo para que junto, por exemplo, do Ministério do Ensino Superior possa surgir em Angola uma formação específica nesta matéria, porque entendemos que é muito importante nós, a nível das nossas instituições, termos esse ramo também a funcionar no país, como estão os outros ramos das telecomunicações. É um caminho que estamos a fazer, temos grandes ambições nessa matéria, e para isso é que estamos aqui, junto dos melhores, junto dos maiores, porque quando a gente está perto dos melhores e dos maiores, com certeza que vamos conseguir ser maior e melhor, tal como entre os outros.
0: Era o Ministro das Telecomunicações, Tecnologias de Informação e Comunicação Social de Angola, Mário Oliveira, o nosso convidado desta quinta-feira.
2: E vamos agora ao Vida em França, preparado também por Ligia Anjos, que falou com o Presidente da Agência Espacial Portuguesa, Ricardo Conde.
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4: A Cimeira Internacional do Espaço decorre desde ontem em Paris, no Grand Palais, onde se discute o lugar da Europa na nova corrida espacial num momento de tensão com Washington e de crescente poder das empresas privadas. Entre dependência e soberania, a pergunta é simples. Quer a Europa continuar a ser parceira ou tornar-se uma verdadeira potência espacial? Em linha temos o Presidente da Agência Espacial Portuguesa e chefe da Delegação Portuguesa no Conselho da Agência Espacial Europeia, Ricardo Conde. Algumas empresas norte-americanas desistiram desta cimeira depois de relatos de pressão da Casa Branca e pergunto-lhe, Washington está a começar a ver a ambição espacial europeia como concorrência?
5: O espaço nunca se fez nem nunca se fará que não seja em cooperação. A Europa tem uma longa tradição de cooperação, olha, inclusive também com a Rússia, que houve aqui de facto com a invasão da Ucrânia uma mudança de paradigma, mas a Europa sempre foi uma região que privilegiou a cooperação. Isso é visto, em particular, por exemplo, no programa Artemis, em que há uma contribuição fundamental para o sucesso da missão e as complexidades e também a necessidade de uma coordenação de vários domínios. Estamos a falar, por exemplo, na gestão do tráfego espacial.

0: Legal. Há sempre uma necessidade de cooperação internacional. Obviamente, quando nós olhamos para aquilo que tem sido esta alteração de geopolítica, não é? A Europa, e muito bem, procura afirmar a sua resiliência, eu vou dizer a sua resiliência, no sentido de ter alguma autonomia, pela plenitude, inclusive os próprios Estados Unidos não têm a sua autonomia, até porque estão dependentes de muitas matérias-primas e metais e terras raras, não é? De outros países. Mas há, obviamente, uma necessidade da Europa olhar para o seu modelo de desenvolvimento económico, social também, e perceber que, para ter uma posição de liderança e influência também política no mundo, obviamente tem que constituir a sua resiliência. E o espaço é um domínio, neste momento, estratégico, repare. Se me perguntar qual é, talvez, o grande problema da Europa, eu diria, talvez, a segurança e a defesa, mas mais a soberania digital. Estas duas dimensões. A soberania digital, obviamente, tem uma componente, obviamente, associada àquilo que é a nossa dependência em termos de segurança e defesa. Ninguém pode constituir-se como resiliente, independente ou autónomo. Autónomo é a capacidade de nós tomarmos as nossas próprias decisões, não é? Quando nós estamos completamente dependentes das grandes multinacionais e grandes empresas americanas, meramente em serviços, não é? Isso é o grande problema. O espaço tem esta dimensão. A dimensão das comunicações, o que aconteceu na Ucrânia, o Starlink está por todo lado, nós não temos ainda uma capacidade europeia de comunicação que substitua o Starlink. Vimos ao longo dos anos uma imposição dos sistemas de navegação, o GPS, só agora começa nós termos o nosso sistema, o Galileu, que começa a dar essa resposta, ou seja, nós na realidade necessitamos da dimensão do espaço e da questão, obviamente, de olharmos para o futuro, do chamado in-orbit servicing, ou seja, os serviços em órbita, para nós termos um papel, de facto, a Europa neste novo mundo tecnológico se avizinha.
1: A Europa consegue pôr satélites no espaço, mas não consegue enviar um astronauta por meios próprios. A tecnologia para uma cápsula tripulada europeia já existe em grande parte. Porquê é que a Europa ainda não avança? Falta dinheiro? Falta decisão política?
0: Olha, esse é o que se está neste momento a discutir. A Europa tem muito conhecimento nesta área, tem muita capacidade, só que não tem escala. Nós temos que falar mesmo que todo o programa espacial americano, que tem uma vertente, digamos assim, diferente, uma configuração diferente daquilo que é a Europa, porque repara, os Estados Unidos é um país, os Estados Unidos têm uma agência espacial, têm um departamento de defesa de guerra agora, ou seja, têm um governo e nós aqui temos uma miríade de instituições, Estados-membros que pertencem a umas e a outras, ESA, Comissão Europeia, e muitas vezes decisões, isto para ter escala é preciso ter compromissos dos países. A Europa tem uma capacidade científica e técnica fantástica. Agora, precisa de dimensão para ter uma perspectiva naquilo que é a próxima economia espacial. Quem controla, ou quem controlar o acesso ao espaço, controla a economia espacial. Repare, deixe-me só dizer aqui a cadeia do que está a acontecer com Elon Musk. Elon Musk trabalhou durante muitos anos, mais de 15 anos seguramente, naquilo que era o acesso ao espaço. Foi a primeira empresa no mundo que apostou na reutilização, ou seja, a aterragem vertical para ser reutilizado, para reduzir os custos. Agora está a apostar naquilo que é a próxima geração dos heavy launchers, os lançadores pesados, que vai conseguir transportar 100 toneladas de equipamento para a órbita. Ora,
1: e também, desculpa, Pompeu, mostrou como uma empresa privada pôde transformar completamente o setor dominado pelos Estados.
0: É isso mesmo, é isso que lhe dizer. Mas atenção, isso também às vezes é uma percepção que não está correta. O SpaceX foi o resultado de um investimento muito profundo do governo americano, nomeadamente da NASA, do Departamento de Defesa. Mas faz parte das regras, devias fazer o mesmo aqui, não é? Com a abertura do acesso ao espaço pela SpaceX, na realidade abre a possibilidade para pensar-se noutros desafios. Por essa razão é que o grande desafio agora é, a partir do momento que o Starship, portanto o grande lançador, esteja operacional e em operação constante, então o próximo passo vai ser os data centers em órbita. Ou seja, o grande problema que há aqui com os data centers, com o grande problema que há com o consumo de energia, diminui-se e mitiga-se quando se for para órbita. Então, mas é preciso, eu vou dizer assim, um grande caminhão tiro ou vários caminhões tiro, colocar a quantidade de material e de equipamentos em órbita. Agora, repare também outra particularidade, é que além do acesso ao espaço, Elon Musk começou a tratar da conectividade com o Starlink. Então, quando houver os primeiros passos, e pensa-se que já para o ano se começar esta, digamos, esta epopeia dos data centers em órbita, já há um mecanismo de, não só de transporte de equipamento e sistemas, mas também de conexão global. Ou seja, está feita a cadeia. E nós, aqui na Europa, estamos muito longe, porque não temos esse acesso ao espaço para transportar essa massa, mas não temos também, evidentemente, aquilo que é o nosso sistema de conectividade global, está-se agora a lançar o programa Wire Square, que só vai ser operacional lá para 2030. 2030 já nós estamos noutro paradigma da economia espacial. O próprio Elon Musk ainda tem outra terceira vertente, que é aquilo que me perguntou, que é a capacidade, presta serviço à NASA, de colocar os astronautas em órbita a preços absolutamente competitivos. Ou seja, na realidade tem a cadeia de valor toda. Para a Europa atingir, e vamos só falar nos astronautas, é preciso fazer um redesenho completo dos seus heavy launchers, neste caso o Ariane 6, e é necessário, obviamente, ter um programa implementado que daqui a 10 anos, só daqui eventualmente a 10 anos é que terá o seu epílogo, a dar frutos. Mas para isso é preciso um investimento, pelos números que vamos sabendo, a quase duplicar o investimento naquilo que era a Agência Espacial Europeia. Não duplicar, mas certamente mais de 10 mil milhões de euros seriam com certeza, de acordo com os números, não é? Ou seja, é uma questão de escala, é uma questão também de consenso político, vontade política. Espero que este Space Summit alerte um bocadinho, ou agite um bocadinho as águas, mas a discussão penso que vai ser feita entre a União Europeia e a ESA, e também vai ser aproveitado o momento da ministerial em dezembro para se falar um bocadinho sobre esta perspectiva para a Europa.
1: A Europa precisa da sua própria SpaceX, a seu ver? A França e a Alemanha podem liderar grandes projetos espaciais?
0: Sim, obviamente que sim. Temos que olhar para aquilo que já foi feito, enfim, deu-se passos absolutamente fantásticos na Europa. Nós hoje temos capacidades. A França lidera, obviamente, com o Ariane 6, a Itália também, com a Avio, não é? Com o Vega. Agora vem uma nova geração também de lançadores. Vai haver uma alteração profunda a nível daquilo que é a competitividade que a Europa necessita e está a implementar. Vão aparecer novos lançadores. Há, obviamente, entre os grandes países onde se pode, e há uma forma de pensar em escala, a França, e é um ator importantíssimo, obviamente, pelo seu conhecimento aeronáutico, pelo seu conhecimento a nível também daquilo que é as aplicações do espacial. A Alemanha, a Itália, o parceiro que é muito importante nós temos sempre connosco, que é o Reino Unido, fundamental. Mas começam a aparecer alguns atores também importantes que contribuem para esta escala, que é nossos vizinhos espanhóis, e depois um conjunto de Estados-membros, como Portugal, a Bélgica, o Luxemburgo, começam também a contribuir um pouco também ao seu nível de investimento, não é? Para aquilo que é a necessidade de construir esta escala. Penso mesmo que as discussões que se estão a colocar nestes próximos 2 anos vão definir aquilo que vai ser a Europa e a autonomia estratégica para este setor. E eu tenho certeza que vai ser uma realidade.
1: Era o presidente da Agência Espacial Portuguesa, Ricardo Conde, neste magazine Vida em França.
2: E vamos agora a algumas breves no resto da atualidade em França. Um vídeo gravado acidentalmente no qual se ouve um polícia municipal filiado no partido de Marine Le Pen e colegas seus a fazerem comentários racistas, homofóbicos e sexistas está a causar indignação. O Ministério Público abriu uma investigação sobre a gravação, segundo adiantou o jornal Midi Libre. E a Argélia decidiu romper as relações diplomáticas com os Emirados Árabes Unidos, anunciou hoje o governo argelino, após vários anos de tensões em que Michel acusou regularmente Abu Dhabi de ingerência nos seus assuntos. As autoridades da Argélia não se pronunciaram por enquanto sobre as causas da decisão. Em Moçambique, elementos associados ao grupo extremista Estado Islâmico reivindicaram o ataque na Coutada de Maranjira, na reserva especial do Niassa, norte do país, que destruiu o equipamento turístico associado ao treinador de futebol luso-moçambicano Carlos Queiroz. Recordo que essa incursão provocou pelo menos um morto e a deslocação de 2.700 pessoas. E é o ponto final nesta emissão. 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São 15 horas em Paris e Maputo.
3: Carina Branco.
2: Bem-vindas e bem-vindos ao nosso jornal desta quinta-feira, 10 de setembro. Eis alguns dos títulos deste noticiário. Uma organização da sociedade civil de Moçambique apresentou à Procuradoria-Geral da República um dossiê com mais de 1.000 alegadas provas da violência policial durante as manifestações pós-eleitorais de outubro de 2024. E o mês de agosto foi o mais quente de sempre, num ano em que a Europa Ocidental viveu também o verão mais quente da história. Os dados são do Serviço Meteorológico Europeu, Copérnicos. E a Amnistia Internacional denuncia o recrutamento forçado dos estrangeiros por parte da Rússia. Estas pessoas são enviadas para a linha da frente no conflito contra a Ucrânia. Paris acolhe a Cimeira Internacional do Espaço. Daqui a pouco vamos ouvir o Presidente da Agência Espacial Europeia, Ricardo Conde. No controle técnico desta emissão está Victor Mathieu e o jornal começa agora. Em Moçambique, a plataforma Decide, uma organização da sociedade civil, submeteu à Procuradoria-Geral da República um dossiê com 1.137 ficheiros, entre vídeos e fotografias, que comprovam a violência policial durante as manifestações pós-eleitorais de outubro de 2024. A plataforma pede, desde 2024, a responsabilização criminal dos antigos comandantes-geral da Polícia, Bernardino Rafael, e do ministro do Interior, Pascoal Ronda. O relato é de Orfeu Lisboa, o nosso correspondente.
4: Das evidências agora entregues à Procuradoria-Geral da República, constam elementos que comprovam, segundo o diretor executivo da plataforma Decide, Wilker Dias, o envolvimento da polícia na violência contra cidadãos durante as manifestações.
5: São vídeos que comprovam, nos diversos pontos do país, as diversas atrocidades que foram cometidas por agentes da polícia ao longo deste processo e que vão incorporar aquele que é o processo submetido contra Brandino Rafael, mas também Pascoal Ronda.
4: Para a organização da sociedade civil moçambicana, a expectativa é grande na atuação do Ministério Público.
5: Temos um julgamento que, na minha ótica, é o julgamento do Venâncio Mondlane, que vai decorrer logo aqui em frente, que está acelerado e começou posteriormente. E temos um outro processo que é este, que temos todas as provas disponíveis em público, que é para poder fazer parte deste processo, mas que não foram levadas em conta. E nós queremos nisto é a celeridade.
4: As organizações da sociedade civil moçambicanas apontam para a morte de mais de 400 pessoas vítimas da brutalidade policial nas eleições gerais de 2024. De Maputo para a RFI, Orfeu, Lisboa.
2: Agosto foi o mês mais quente alguma vez registado, num ano em que a Europa Ocidental viveu também o verão mais quente de sempre. Os dados são do Serviço Meteorológico Europeu Copérnicos. Marco Martins.
6: Nos gráficos divulgados pelo Serviço de Monitorização da Atmosfera Copérnicos, assinala-se uma temperatura média do ar global de 16,96 graus em agosto de 2026. A temperatura média global mais elevada pertencia a julho de 2023, com 16,95 graus centígrados. O mês passado registrou a média mensal de temperatura da superfície do mar mais elevada já observada nos oceanos extrapolares, empatada com março de 2024 e a maior média global diária ao atingir 21,11 graus. Agosto foi considerado um mês notável nos registros climáticos globais por ser o mais quente e por registar recordes nas temperaturas da água do mar. O verão de 2026, que vai de junho a agosto, foi o terceiro mais quente já registado na Europa depois de 2024 e 2022. No entanto, na Europa Ocidental, este foi o verão mais quente já registado, superando o recorde anterior estabelecido em 2003. Grande parte da região, bem como extensas áreas da Europa Central e Oriental, enfrentou condições de seca generalizada em agosto, com relatos de seca severa em França e no Reino Unido, entre outros países. Estas constatações demonstram, segundo os técnicos, como as alterações climáticas estão a impulsionar eventos extremos na atmosfera e nos oceanos, com reflexos crescentes nas comunidades, economias e ecossistemas em todo o mundo.
2: E a Amnistia Internacional divulgou hoje um relatório sobre o recrutamento forçado de estrangeiros pela Rússia. Estes estrangeiros em situação irregular estão na Rússia ou são atraídos por propostas de trabalho online até Moscovo e são depois enviados para a linha da frente no conflito contra a Ucrânia. André Julião, porta-voz da Amnistia Internacional de Portugal, explica que este recrutamento constitui um crime de tráfico de seres humanos.
7: O que nós verificamos foi que a Rússia tem recorrido a práticas enganosas, coercivas, exploradoras para recrutar cidadãos estrangeiros para as suas forças armadas, enviá-los para a frente de combate na Ucrânia. Em muitos casos constitui crime de violação de direitos humanos, crime de tráfico de seres humanos. e que a comunidade internacional deve abordar com urgência. Notamos que os recrutadores têm atraído indivíduos do estrangeiro sob falsos pretextos, explorando ainda as circunstâncias precárias de alguns migrantes e refugiados que já estão presentes na Rússia. As pessoas visadas são, sobretudo, de países de baixo rendimento do sul global e, basicamente, são obrigados a ir para a frente de combate sobre falsos pretextos.
2: As palavras de André Julião, porta-voz da Amnistia Internacional Portugal, entrevistado por Catarina Falcão. E em Paris decorre no Grand Palais desde ontem a Cimeira Internacional do Espaço. O presidente da Agência Espacial Portuguesa e chefe da delegação portuguesa no Conselho da Agência Espacial Europeia, Ricardo Conde, destaca as capacidades já existentes na Europa e considera que as decisões dos próximos 2 anos vão ser decisivas para a competitividade e a autonomia estratégica europeias no setor espacial.
0: Temos que olhar para aquilo que já foi feito, enfim, deu-se passos absolutamente fantásticos na Europa, nós hoje temos capacidades, a França lidera, obviamente, com o Ariane 6 e também com a Avion, com o Vega. Agora vem uma nova geração também de lançadores, vai haver uma alteração profunda a nível daquilo que é a competitividade que a Europa necessita e está a implementar, vão aparecer novos lançadores. Há, obviamente, entre os grandes países onde se pode, e há uma forma de pensar em escala, a França, e é um ator importantíssimo, obviamente, pelo seu conhecimento aeronáutico, pelo seu conhecimento a nível também daquilo que é as aplicações do espacial, a Alemanha, a Itália, o parceiro, que é muito importante nós termos sempre connosco, que é o Reino Unido. Fundamental, mas começam a aparecer alguns atores também importantes que contribuem para esta escala, que é nossos vizinhos espanhóis, e depois um conjunto de Estados-membros, como Portugal, a Bélgica, Luxemburgo, começam também a contribuir um pouco também ao seu nível de investimento para aquilo que é a necessidade de construir esta escala. Agora, penso mesmo que as discussões que se estão a colocar nestes próximos 2 anos vão definir aquilo que vai ser a Europa e a autonomia estratégica para este setor. E eu tenho certeza que vai ser uma realidade.
2: As palavras de Ricardo Conde, entrevistado por Lígia Anjos. E em França, um vídeo gravado acidentalmente, no qual se ouve um polícia municipal filiado no partido de Marine Le Pen e colegas seus a fazerem comentários racistas, homofóbicos e sexistas, está a causar indignação. O vídeo foi revelado pelo jornal Midi Libre e amplamente divulgado por outros meios e nas redes sociais. E no desporto, a segunda mão da primeira pré-eliminatória da Liga dos Campeões e da Taça da Confederação arranca esta tarde com o encontro da Champions League entre os angolanos do Iliete de Benguela e o Foresters FC das Ilhas Seychelles. Na primeira mão, a equipa angolana tinha vencido por 4-0 ao microfone da RFI, Carlos Balsa, defesa do Iliet de Benguela, admitiu que a vantagem é confortável, mas que a equipa não pode relaxar.
8: Nós aqui do nosso lado, o treinador tem sempre trabalhado sério connosco, independentemente do resultado, sempre estando alerta connosco, nos mantendo sempre alerta, porque 4-0 é uma vantagem que deixa praticamente confortável os atletas, e ele tem sempre estado em cima de nós durante a semana, que é para estarmos sempre 100% para o jogo.
6: Jogam em casa duas vezes, no fundo, jogam duas vezes em Angola, isso acaba também por ser uma vantagem?
8: Sim, sim, nesta parte nos ajuda muito, é um pouco que nos conhecemos, e o povo, o clima, tudo em si vem nos ajudando muito e é muito benéfico para nós.
6: Pode haver jogos que se disputam no mesmo país, no mesmo estádio, porque o outro não tem condições de receber. Estranhou ou não quando disseram que os dois jogos são em Angola?
8: Quando recebi a notícia também achei um pouquinho estranho, mas eles não devem ter condições lá no campo deles e eles próprios pediram para os dois jogos cá em casa e o clube recebeu, de bom grado. Também acho que facilitam muito mais do nosso lado do que o deles.
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2: Segunda parte da nossa emissão. Para começar, vamos ao convidado de Lígia Anjos. Trata-se de Mário Oliveira, ministro angolano das Telecomunicações, Tecnologias da Informação e Comunicação Social de Angola.
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2: Angola participa na Cimeira Internacional do Espaço que decorre no Grand Palais, aqui em Paris, com uma delegação chefiada pelo Ministro das Comunicações, Tecnologias de Informação e Comunicação Social de Angola, Mário Oliveira, em representação do presidente angolano, João Lourenço. Entre reuniões com agências espaciais e empresas do setor, Luanda procura reforçar parcerias, desenvolver capacidades nacionais e integrar soluções espaciais em áreas como comunicação, ambiente, segurança e transformação digital. Angola vem a Paris falar de cooperação. Senhor Ministro, qual é hoje a ambição concreta de Angola no espaço? É a de construir uma capacidade espacial própria?
9: Sim, nós viemos a Paris, a este evento, exatamente na perspectiva de tocarmos emoções, tocarmos ideias, tocarmos conhecimentos, com aquilo que é o ecossistema mundial dos satélites e da exploração pacífica do espaço. Nós temos um programa espacial nacional, temos um satélite em órbita de comunicações, estamos a trabalhar com a Airbus num satélite de observação da Terra, isto é, nós estamos a trabalhar no sentido de criarmos capacidades próprias e interagir com aquilo que se passa um bocado pelo mundo fora, particularmente em África. Nós temos dito muitas vezes que nós temos estado a trabalhar para conseguirmos aquilo que nós aprendemos, a nossa soberania digital, que passa não só pelo ecossistema de satélite, mas passa também por todo o ecossistema de comunicações, aplicativos, formação, que é um aspecto que nós defendemos muito. Estamos fortemente empenhados em formar jovens angolanos para que possam ser os angolanos a gerirem, a criarem plataformas com vista à obtenção daquilo que nós apelidamos da nossa soberania digital.
2: Sr. Ministro, ia falar precisamente dessa questão do investimento. O Angola já investiu em satélites, em infraestruturas de comunicações. Resultados é que esse investimento trouxe até agora à vida dos angolanos? Falamos de internet, de agricultura, de prevenção de catástrofes, mas também de muito mais.
9: Certo. Nessa perspectiva, os resultados são visíveis. Como sabe, Angola é um país extenso, com populações muito dispersas, e nós temos um conjunto de programas, projetos, que estamos a desenvolver. Posso-lhe falar do projeto Ilumina, que é um projeto do governo em parceria com os operadores para levar a rede móvel em zonas onde hoje ainda não há cobertura e onde há, digamos, pouca potência comercial. Sabe, os operadores vão muito atrás desse aspecto e o governo tem que olhar para esse aspecto. Temos o projeto Comunica, isto é, temos estado a levar internet e comunicações em zonas recônditas do país, temos estado a levar internet e comunicações em escolas públicas situadas nas vilas, nas aldeias, temos estado a criar salas de informática com acesso à internet. Tudo isso na perspectiva de tornar a comunicação muito importante, não só para a vida das pessoas individualmente, mas também para a vida das empresas, da economia. Porque o governo nos últimos tempos tem estado a apostar muito no agronegócio, na agroindústria, na indústria forte, na agricultura, e sabe que a agricultura é no campo e hoje a agricultura já não se faz como nos anos 60, 70, exige muita tecnologia, exige acesso à internet, e nós temos estado a poder levar com recurso aos investimentos que temos feito, tanto no satélite como na fibra óptica, temos estado a levar essas facilidades para os nossos empresários agrícolas, da perspectiva da segurança alimentar.
2: Sr. Ministro, aqui em Paris já teve reuniões, e vai ter, com a Agência Espacial Africana, com a Agência Espacial Portuguesa, com Airbus Defence Space. O que é que Angola procura nestas parcerias que ainda não consegue resolver sozinho?
9: Não se trata de conseguir resolver sozinha. Sabe que o ecossistema das tecnologias é um ecossistema que exige trocas de experiências. E nós começamos o nosso programa espacial há relativamente pouco tempo. E quando falou na Agência Espacial Africana, que a Agência Espacial é recente, e assim sendo, a África tem estado junta à procura do seu espaço, no ecossistema de satélites. Com a Agência Espacial Portuguesa nós temos uma boa relação a nível do nosso Gabinete de Gestão Espacial, e essa boa relação faz com que sempre que possamos estar juntos, conversarmos e falarmos sobre as nossas ideias, sobre os nossos projetos, naquilo que pudesse ser intercâmbio entre nós, são sempre bem-vindas essas oportunidades. É assim que estamos aqui em Paris. Vamos ter mais uma vez uma oportunidade para falarmos sobre os nossos programas, sobre os nossos projetos, sobre aquilo que nós temos estado a fazer em prol de cada um dos nossos países e das regiões em que estamos inseridas.
2: E a França pode ser um bom parceiro, como é em tantos outros setores, no setor espacial.
9: Já é um parceiro, na medida em que o nosso satélite de observação da Terra está a ser feito pela Airbus, foi a base da nossa conversa, digamos que uma espécie de análise do estado em que estamos, os trabalhos estão desenvolvidos, as fases em que nos encontramos.
2: O que é que pode ser feito?
9: O que é que pode ser feito? Só para lhe dizer que está a chegar a Toulouse nos próximos dias uma equipa de jovens angolanos que vão fazer mestrado informação a nível dos satélites com o apoio da Airbus. Portanto, também foi um dos tópicos que nós abordamos no nosso encontro. Esses encontros servem de facto para isso. Para além das agendas comuns, próprias de ambientes dessa natureza, há depois essa relação entre os países, entre as agências espaciais, para podermos então juntos utilizarmos o espaço de forma pacífica e que sirva para toda a humanidade no seu todo.
2: Sr. Ministro, é também impossível não falar do facto de Angola se preparar para manifestar interesse em aderir na Aliança Space for Ocean, num país com uma extensa costa atlântica. Que utilização pode ser feita dos dados espaciais para combater pesca ilegal, para acompanhar as alterações climáticas?
9: Como sabe, disse muito bem, que nós temos uma costa extensa. Hoje falamos muito da economia azul no país, que é um tema global, considerando todas as questões relacionadas com o ambiente, relacionadas com o uso racional dos recursos marinhos em benefício da economia. Portanto, tudo isso levou-nos a que nós aderíssemos, assinamos ontem, a adesão ao Space for Ocean.
2: O que é que vai mudar?
9: Vai mudar intercâmbio, conhecermos que tecnologia os outros países que já fazem parte desse ecossistema estão a utilizar em defesa do mar, da costa e em defesa da sua própria economia marinha, e juntarmos isso naquilo que o país já tem feito no que a economia azul diz respeito.
2: Sr. Ministro, ainda tenho duas questões. Uma delas diz respeito à corrida espacial, que é também uma disputa por soberania tecnológica, é indispensável associar o espaço à tecnologia. Até que ponto é que Angola continua a depender de fornecedores estrangeiros para operar os sistemas e como é que pretende evitar que essa dependência se torne, de alguma forma, uma vulnerabilidade estratégica, se é que o é?
9: Olha, eu vou começar pela parte final da sua pergunta para lhe dizer que um aspecto que eu já toquei no início, quando falei da nossa aposta na formação de jovens. O caminho é esse. O caminho rumo à soberania digital do país, nos mais variados ecossistemas de comunicações, quer seja de satélite, quer seja de fibras ópticas e micro-ondas, aplicativos, a inteligência artificial, a cibersegurança, todos esses aspectos, só poderemos atingir os objetivos a qual nós nos preconizamos fazer com recurso à formação. E a formação implica enviar jovens para as grandes geografias de países e de organizações que estão mais envolvidas que nós, com vista de facto a termos uma juventude, técnicos que possam de facto corresponder com as exigências atuais deste mundo que nós vivemos, com esses chavões todos da inteligência artificial, da cibersegurança. Portanto, tudo isso resume-se unicamente na formação, porque com ela, com certeza que vamos diminuir gradualmente essa dependência tecnológica que hoje ainda é evidente.
2: Sr. Ministro, na última questão agora sim, a fala de formação e inevitavelmente há uma nova geração de jovens angolanos a formarem-se em engenharias, tecnologias digitais, ciência. O programa espacial pode criar uma indústria e empregos qualificados dentro do país. Existe o risco de Angola investir em grandes infraestruturas sem conseguir criar uma cadeia de conhecimento e de valor nacional. É por isso que é importante esta formação?
9: Sim, a formação é a base. Porque sem ela podemos fazer todos os programas que quisermos, podemos ter, aliás, nós temos algumas ambições nesse sentido, darmos o nosso contributo para que junto, por exemplo, do Ministério do Ensino Superior possa surgir em Angola uma formação específica nesta matéria, porque entendemos que é muito importante nós, a nível das nossas instituições, termos esse ramo também a funcionar no país, como estão os outros ramos das telecomunicações. É um caminho que estamos a fazer, temos grandes ambições nessa matéria, e para isso é que estamos aqui, junto dos melhores, junto dos maiores, porque quando a gente está perto dos melhores e dos maiores, com certeza que vamos conseguir ser maior e melhor, tal como entre os outros.
2: Era o Ministro das Telecomunicações, Tecnologias de Informação e Comunicação Social de Angola, Mário Oliveira, o nosso convidado desta quinta-feira. E vamos agora ao Vida em França, preparado também por Lígia Anjos, que falou com o presidente da Agência Espacial Portuguesa, Ricardo Conde.
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11: A Cimeira Internacional do Espaço decorre desde ontem em Paris, no Grand Palais, onde se discute o lugar da Europa na nova corrida espacial num momento de tensão com Washington e de crescente poder das empresas privadas. Entre dependência e soberania, a pergunta é simples: quer a Europa continuar a ser parceira ou tornar-se uma verdadeira potência espacial? Em linha temos o presidente da Agência Espacial Portuguesa e chefe da delegação portuguesa no Conselho da Agência Espacial Europeia, Ricardo Conde. Algumas empresas norte-americanas desistiram desta cimeira depois de relatos de pressão da Casa Branca e pergunto-lhe, Washington está a começar a ver a ambição espacial europeia como concorrência?
0: O espaço nunca se fez nem nunca se fará que não seja em cooperação. A Europa tem uma longa tradição de cooperação. Olha, inclusive também com a Rússia, que houve aqui, de facto, com a invasão da Ucrânia, uma mudança de paradigma. Mas a Europa sempre foi uma região que privilegiou a cooperação. E isso é visto, em particular, por exemplo, no programa Artemis, em que há uma contribuição fundamental para o sucesso da missão e as complexidades e também a necessidade de uma coordenação de vários domínios. Estamos a falar, por exemplo, na gestão do tráfego espacial. Há sempre uma necessidade de cooperação internacional. Obviamente, quando nós olhamos para aquilo que tem sido esta alteração geopolítica, não é? A Europa, e muito bem, procura afirmar a sua resiliência, eu vou dizer a sua resiliência, no sentido de ter alguma autonomia, pela plenitude, inclusive o próprio Estados Unidos não tem a sua autonomia, até porque estão dependentes de muitas matérias-primas e metais e terras raras, não é? De outros países, mas há, obviamente, uma necessidade da Europa olhar para o seu modelo de desenvolvimento económico, social também, e perceber que, para ter uma posição de liderança e influência também política no mundo, obviamente tem que constituir a sua resiliência. E o espaço é um domínio neste momento estratégico, repare. Se me perguntar qual é talvez o grande problema da Europa, eu diria talvez a segurança e a defesa, mas mais a soberania digital. Estas duas dimensões. A soberania digital, obviamente, tem uma componente, obviamente, associada àquilo que é a nossa dependência em termos de segurança e defesa. Ninguém pode constituir-se como resiliente, independente ou autónomo. Autónomo é a capacidade de nós tomarmos as nossas próprias decisões, não é? Quando nós estamos completamente dependentes das grandes multinacionais e grandes empresas americanas, mediamente em serviços, não é? Isso é o grande problema. O espaço tem esta dimensão, a dimensão das comunicações. Repare o que aconteceu na Ucrânia, o Starlink está por todo lado, nós não temos ainda uma capacidade europeia de comunicação que substitua o Starlink. Vimos ao longo dos anos uma imposição do sistema de navegação GPS, só agora começa nós termos o nosso sistema, o Galileu, que começa a dar essa resposta. Ou seja, nós na realidade necessitamos da dimensão do espaço e da questão, obviamente, de olharmos para o futuro, do chamado in-orbit servicing, ou seja, os serviços em órbita, para nós termos um papel, de facto, a Europa neste novo mundo tecnológico ser vizinho.
1: A Europa consegue pôr satélites no espaço, mas não consegue enviar um astronauta por meios próprios. A tecnologia para uma cápsula tripulada europeia já existe em grande parte. Porquê é que a Europa ainda não avança? Falta dinheiro? Falta decisão política?
0: Olha, esse é o que se está neste momento a discutir. A Europa tem muito conhecimento nesta área, tem muita capacidade, só que não tem escala. Nós temos que falar mesmo que todo o programa espacial americano, que tem uma vertente, digamos assim, diferente, uma configuração diferente daquilo que é a Europa, porque repara, os Estados Unidos é um país, os Estados Unidos têm uma agência espacial, têm um departamento de defesa de guerra agora, ou seja, têm um governo e nós aqui temos uma miríade de instituições, Estados-membros que pertencem a umas e a outras, ESA, Comissão Europeia, e muitas vezes decisões, isto para ter escala é preciso ter compromissos dos países. A Europa tem uma capacidade científica e técnica fantástica. Agora, precisa de dimensão para ter uma perspectiva naquilo que é a próxima economia espacial. Quem controla, ou quem controlar o acesso ao espaço, controla a economia espacial. Repare, deixe-me só dizer aqui a cadeia do que está a acontecer com Elon Musk. Elon Musk trabalhou durante muitos anos, mais de 15 anos seguramente, naquilo que era o acesso ao espaço. Foi a primeira empresa no mundo que apostou na reutilização, ou seja, a aterragem vertical para ser reutilizado para reduzir os custos. Agora está a apostar naquilo que é a próxima geração dos heavy launchers, os lançadores pesados, que vai conseguir transportar 100 toneladas de equipamento para a órbita. Ora,
1: e também, desculpe, Rompelo, mostrou como uma empresa privada pôde transformar completamente o setor dominado pelos Estados.
0: É isso mesmo, é isso que lhe dizia. Mas atenção, isso também às vezes é uma percepção que não está correta. O SpaceX foi o resultado de um investimento muito profundo do governo americano, nomeadamente a NASA, do Departamento de Defesa. Mas faz parte das regras. Devias fazer o mesmo aqui, não é? Com a abertura do acesso ao espaço pela SpaceX, na realidade abre a possibilidade para pensar-se noutros desafios. Por essa razão é que o grande desafio agora é, a partir do momento que o Starship, portanto o grande lançador, esteja operacional e em operação constante, então o próximo passo vai ser os data centers em órbita. Ou seja, o grande problema que há aqui com os data centers, com o grande problema que há com o consumo de energia, diminui-se e mitiga-se quando se for para órbita. Então, mas é preciso, eu vou dizer assim, um grande caminhão de tiro, ou vários caminhões de tiro, colocar a quantidade de material e de equipamentos em órbita. Agora, repare também outra particularidade, é que, além do acesso ao espaço, Elon Musk começou a tratar da conectividade com o Starlink. Então, quando houver os primeiros passos, e pensa-se que já para o ano, se começar esta, digamos, esta epopeia dos data centers em órbita, já há um mecanismo de, não só de transporte de equipamento e sistemas, mas também de conexão global. Ou seja, está feita a cadeia. E nós, aqui na Europa, estamos muito longe, porque não temos esse acesso ao espaço para transportar essa massa, mas não temos também, evidentemente, aquilo que é o nosso sistema de conectividade global. Está-se agora a lançar o programa IRIS², que só vai ser operacional lá para 2030. 2030 já nós estamos noutro paradigma da economia espacial. O próprio Elon Musk ainda tem outra terceira vertente, que é aquilo que me perguntou, que é a capacidade, presta serviço à NASA, de colocar os astronautas em órbita a preços absolutamente competitivos. Ou seja, na realidade tem a cadeia de valor toda. Para a Europa atingir, e vamos só falar nos astronautas, é preciso fazer um redesenho completo dos seus heavy-launchers, neste caso o Ariane 6, e é necessário, obviamente, ter um programa implementado que daqui a 10 anos, só daqui eventualmente a 10 anos é que terá o seu epílogo, a dar frutos. Mas para isso é preciso um investimento, pelos números que vamos sabendo, a quase duplicar o investimento naquilo que era a Agência Espacial Europeia. Não duplicar, mas certamente mais de 10 mil milhões de euros seriam, com certeza, de acordo com os números, não é? Ou seja, é uma questão de escala, é uma questão também de consenso político, vontade política. Espero que este Space Summit alerte um bocadinho, ou agite um bocadinho as águas, mas a discussão penso que vai ser feita entre a União Europeia e a ESA, e também vai ser aproveitado o momento da ministerial em dezembro para se falar um bocadinho sobre esta perspectiva para a Europa.
1: A Europa precisa da sua própria SpaceX, a seu ver, a França e a Alemanha podem liderar grandes projetos espaciais?
0: Sim, obviamente que sim. Temos que olhar para aquilo que já foi feito, enfim, deu-se passos absolutamente fantásticos na Europa. Nós hoje temos capacidades. A França lidera, obviamente, com o Ariane 6, a Itália também, com a Avio, não é? Com o Vega. Agora vem uma nova geração também de lançadores. Vai haver uma alteração profunda a nível daquilo que é a competitividade que a Europa necessita e está a implementar. Vão aparecer novos lançadores. Há, obviamente, entre os grandes países onde se pode, é uma forma de pensar em escala, a França, e é um ator importantíssimo, obviamente, pelo seu conhecimento aeronáutico, pelo seu conhecimento a nível também daquilo que é as aplicações do espacial. A Alemanha, a Itália, o parceiro, que é muito importante nós termos sempre connosco, que é o Reino Unido, fundamental. Mas começam a aparecer alguns atores também importantes que contribuem para esta escala, que é nossos vizinhos espanhóis, e depois um conjunto de Estados-membros, como Portugal, a Bélgica, Luxemburgo, começam também a contribuir um pouco também ao seu nível de investimento, não é? Para aquilo que é a necessidade de construir esta escala. Penso mesmo que as discussões que se estão a colocar nestes próximos 2 anos vão definir aquilo que vai ser a Europa e a autonomia estratégica para este setor. E eu tenho certeza que vai ser uma realidade.
1: Era o presidente da Agência Espacial Portuguesa, Ricardo Conde, neste magazine Vida em França.
2: E vamos agora a algumas breves no resto da atualidade em França. Um vídeo gravado acidentalmente, no qual se ouve um polícia municipal filiado no partido de Marine Le Pen e colegas seus a fazerem comentários racistas, homofóbicos e sexistas, está a causar indignação. O Ministério Público abriu uma investigação sobre a gravação, segundo adiantou o jornal Midi Libre. E a Argélia decidiu romper as relações diplomáticas com os Emirados Árabes Unidos, anunciou hoje o governo argelino, após vários anos de tensões em que Michel acusou regularmente Abu Dhabi de ingerência nos seus assuntos. As autoridades da Argélia não se pronunciaram por enquanto sobre as causas da decisão. Em Moçambique, elementos associados ao grupo extremista Estado Islâmico reivindicaram o ataque na Coutada de Marangira, na reserva especial do Niassa, norte do país, que destruiu o equipamento turístico associado ao treinador de futebol luso-moçambicano Carlos Queiroz. Recordo que essa incursão provocou pelo menos um morto e a deslocação de 2.700 pessoas. E é o ponto final nesta emissão. 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
3: Carina Branco.
2: Bem-vindas e bem-vindos ao nosso jornal desta quinta-feira, 10 de setembro. Eis alguns dos títulos deste noticiário. Angola entrou na Space for Ocean durante a Cimeira Internacional do Espaço que decorre em Paris. O anúncio foi feito pelo Ministro das Telecomunicações, Tecnologias de Informação e Comunicação Social, Mário Oliveira. A Amnistia Internacional denunciou o recrutamento forçado de estrangeiros por parte da Rússia. Estas pessoas são enviadas para a linha da frente no conflito com a Ucrânia. No controle técnico desta emissão está Victor Mathieu e o jornal começa agora. E Angola assinou em Paris a adesão à iniciativa Space for Ocean, à margem da Cimeira Internacional do Espaço, que acontece pela primeira vez na capital francesa. O anúncio foi feito pelo Ministro das Telecomunicações, Tecnologias de Informação e Comunicação Social, Mário Oliveira, que nos explicou que a adesão vai permitir à Angola trocar experiências com outros países e conhecer tecnologias já usadas na proteção da costa e dos oceanos.
0: Temos que olhar para aquilo que já foi feito, enfim, deu espaços absolutamente fantásticos na Europa. Nós hoje temos capacidades. A França lidera, obviamente, com o Ariane 6 e também com a Avion, com o Vega. Agora vem uma série, uma nova geração também de lançadores. Vai haver uma alteração profunda.
2: Não estamos a ouvir o som correto, como eu estava a indicar. Peço imensa desculpa, como perceberam, não estamos a ouvir o som correto que eu estava a indicar. Vamos avançar e já lá voltaremos. A Amnistia Internacional divulgou hoje um relatório sobre o recrutamento forçado de estrangeiros pela Rússia. A Rússia que explora as rotas de imigração ilegal em vários pontos do globo, desde a Ásia até à América Latina, passando por África para atrair homens jovens para a frente de combate com a Ucrânia. André Julião, porta-voz da Amnistia Internacional Portugal, diz que muitos jovens chegaram à Rússia a pensar que iam trabalhar na construção ou logística e acabaram como soldados.
10: Por um lado, explora a situação irregular de imigração daqueles que cedem, por exemplo, o prazo de validade.
3: Bissau.
0: Temos que olhar para aquilo que já foi feito, enfim, deu espaços absolutamente fantásticos na Europa. Nós hoje temos capacidades. A França lidera, obviamente, com o Ariane 6 e também com a Avion, com o Vega. Agora vem uma série, uma nova geração também de lançadores. Vai haver uma alteração profunda a nível daquilo que é a competitividade que a Europa.
10: Por um lado, explora a situação irregular de imigração daqueles que cedem, por exemplo, o prazo de validade dos vistos de trabalho, ou que estejam em situações precárias, nomeadamente estrangeiros acusados de crimes, e apresentam o alistamento como uma alternativa favorável. Por outro lado, temos também agentes locais e anúncios de emprego enganosos na internet, que depois vão servir para recrutar fraudulentemente cidadãos estrangeiros nos seus países de origem. Nós falamos aqui de pessoas do Brasil, da Colômbia, da Sierra Leoa, da Somália, da África do Sul, do Sri Lanka, que tinham sido recrutados fora da Rússia e afirmaram que lhes foram falsamente prometidos empregos civis, nomeadamente na segurança, na logística, na construção ou nas TIs, muitas vezes com garantias de salários elevados e acelerado acesso à cidadania russa, quando na verdade foram fraudulentamente alistados nas Forças Armadas assim que chegaram ao país, muitas vezes até assinando documentos numa língua que não entendiam.
2: Ouvimos André Julião, porta-voz da Amnistia Internacional de Portugal. E como eu dizia, vamos agora tentar ouvir Mário Oliveira, Ministro das Telecomunicações, Tecnologias de Informação e Comunicação Social, hoje em Paris.
0: Temos que olhar para aquilo que já foi feito, enfim, deu espaços absolutamente fantásticos na Europa. Nós hoje temos capacidades. A França lidera, obviamente, com o Ariane 6 e também com a Avion, com o Vega. Agora vem uma série, uma nova geração também de lançadores. Vai haver uma alteração profunda a nível daquilo que é a competitividade que a Europa necessita e está a implementar. Bom, parceiro, temos que olhar para aquilo que já foi feito, enfim, deu espaços absolutamente fantásticos na Europa. Nós hoje temos capacidades. A França lidera, obviamente, com o Ariane 6 e também com a Avion, com o Vega. Agora vem uma série, uma nova geração também.
2: Visivelmente estamos com um problema técnico, peço imensa desculpa em nome da rádio. Vamos avançar. Na Guiné-Bissau, o Governo de Transição lançou hoje uma campanha nacional de educação financeira dos cidadãos. O Governo acredita que educar os cidadãos financeiramente também é uma forma de os preparar para desenvolver o país. O relato é de Moussa Baldé, o nosso correspondente em Bissau. Vamos ouvir o som número 4.
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13: O governo guineense quer que o conhecimento financeiro chegue a todas as regiões da Guiné-Bissau e não concentrado apenas na capital. Esta foi a mensagem central do discurso em crioulo do primeiro-ministro e ministro das Finanças guineense, Elídio Vieira Té, durante o lançamento oficial do Programa Nacional de Educação Financeira para o período entre 2026 e 2030. O plano do governo pretende ajudar as famílias a gerir melhor o dinheiro, evitar o endividamento excessivo e estimular a poupança. Entre as prioridades está a introdução de conteúdos financeiros nas escolas, a proteção dos consumidores e a criação de um observatório dos serviços financeiros. O ministro da Educação, Barros Bakar Banjai, que também usou da palavra no ato, disse que munir os cidadãos da educação financeira também é uma forma de melhor prepará-los para ajudarem o país a se desenvolver.
14: A educação financeira não deve ser vista apenas como um conjunto de conhecimentos relacionados com o dinheiro, poupança ou crédito. Trata-se, acima de tudo, de uma competência essencial para a vida, que permite aos cidadãos tomar decisões informadas, gerir recursos de forma responsável, planear o futuro e participar ativamente no desenvolvimento económico e social do país.
13: Para o executivo guineense, a modernização do país passa também por dar aos cidadãos ferramentas para compreenderem e aproveitarem as novas oportunidades económicas através das tecnologias de comunicação, nomeadamente os telemóveis e a internet no geral.
2: Em Paris está a decorrer o torneio de pádel Alpine Paris Major com uma atleta portuguesa, Sofia Araújo, nos quartos de final. Sofia Araújo, que faz dupla com a espanhola Marta Ortega Gallego, apurou-se para os quartos de final após ter vencido a dupla espanhola composta por Jiménez Velasco Postiguillo e por Raquel Eugênio Barrera em dois sets com parciais de 7-5 e 6-2. Em entrevista à RFI, Sofia Araújo admitiu que foi uma partida complicada, mas que agora é pensar em frente nas próximas adversárias.
15: Era um jogo complicado, são duas miúdas que jogam sem qualquer tipo de medo a perder, acho que são duas miúdas que vão jogar muito bem, já jogam e acho que vão jogar muito bem, sabemos que era um jogo perigoso. Acho que no primeiro set elas entraram muito, muito bem, nós entramos ali logo com um break abaixo, mas acho que conseguimos dar a volta, acho que estivemos muito unidas no primeiro set e depois no segundo acho que elas baixaram um bocadinho, nós continuamos com o pé no acelerador e acho que foi isso que nos deu a vitória.
16: Segundo jogo, segunda vitória e agora vem os quartos.
15: Sim, agora vem os quartos, é um jogo complicado. Jogámos contra elas a semana passada, infelizmente não correu bem, eu já joguei com elas várias vezes este ano, perdi sempre, mas estive ali perto semana passada. É que não tive nenhuma hipótese, mas vamos com tudo, vamos tentar preparar o jogo da melhor forma, saber o que é que correu mal na semana passada e usar isso para melhorar e vamos com tudo.
16: Em relação a este torneio, o ano passado foi as meias finais, este ano, como é que vê este torneio?
15: É um torneio incrível de jogar aqui em Roland Garros, acho que é uma oportunidade única, todos os anos temos essa oportunidade, acho que é tentar desfrutar ao máximo do público, tentar desfrutar também, tenho cá a minha família, o meu pai e a minha irmã desta vez. Acho que é um bocadinho isso, tentar desfrutar, aproveitar o momento e dar o nosso melhor.
2: Ouvimos então Sofia Araújo, a atleta, em entrevista a Marco Martins. Sofia Araújo, uma atleta portuguesa de 31 anos. E no resto da atualidade, a australiana Total Grafite quer avançar em 2027 com um projeto de mina de grafite em Monte Poês, Cabo Delgado, no norte de Moçambique. A grafite é um mineral utilizado, por exemplo, no fabrico de baterias para veículos elétricos e o projeto está licenciado para produzir até 100.000 toneladas anuais de concentrado de grafite. Em Moçambique, elementos associados ao grupo extremista Estado Islâmico reivindicaram um ataque na Coutada de Marangira, na reserva especial do Niassa, norte do país, que destruiu o acampamento turístico associado ao treinador de futebol luso-moçambicano Carlos Queiroz. A incursão armada de há uma semana provocou pelo menos um morto, a deslocação de 2.700 pessoas, além da destruição de infraestruturas turísticas e o rapto de 11 pessoas, segundo as autoridades moçambicanas. E é o ponto final neste jornal. Continue connosco para a segunda parte.
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2: Segunda parte da nossa emissão. Para começar, vamos ao convidado de Ligia Anjos. Trata-se de Mário Oliveira, ministro angolano das Telecomunicações, Tecnologias da Informação e Comunicação Social de Angola.
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2: Angola participa na Cimeira Internacional do Espaço que decorre no Grand Palais, aqui em Paris, com uma delegação chefiada pelo Ministro das Comunicações, Tecnologias de Informação e Comunicação Social de Angola, Mário Oliveira, em representação do presidente angolano, João Lourenço. Entre reuniões com agências espaciais e empresas do setor, Luanda procura reforçar parcerias, desenvolver capacidades nacionais e integrar soluções espaciais em áreas como comunicação, ambiente, segurança e transformação digital. Angola vem a Paris falar de cooperação. Senhor Ministro, qual é hoje a ambição concreta de Angola no espaço? É a de construir uma capacidade espacial própria?
9: Sim, nós viemos a Paris, a este evento, exatamente na perspectiva de trocarmos impressões, trocarmos ideias, trocarmos conhecimentos com aquilo que é o ecossistema mundial dos satélites e da exploração pacífica do espaço. Nós temos um programa espacial nacional, temos um satélite em órbita de comunicações, estamos a trabalhar com a Airbase num satélite de observação da Terra, isto é, nós estamos a trabalhar no sentido de criarmos capacidades próprias e interagir com aquilo que se passa um bocado pelo mundo fora, particularmente em África. Nós temos dito muitas vezes que nós temos estado a trabalhar para conseguirmos aquilo que nós aprendemos da nossa soberania digital, que passa não só pelo ecossistema de satélite, mas passa também por todo o ecossistema de comunicações, aplicativos, formação, que é um aspecto que nós defendemos muito e estamos fortemente empenhados em formar jovens angolanos para que possam ser os angolanos a gerirem, a criarem plataformas com vista à obtenção daquilo que nós apelidamos da nossa soberania digital.
2: Sr. Ministro, ia falar precisamente dessa questão do investimento. O Angola já investiu em satélites, em infraestruturas de comunicações. Que resultados é que esse investimento trouxe até agora à vida dos angolanos? Falamos de internet, de agricultura, de prevenção de catástrofes, mas também de muito mais.
9: Certo. Nessa perspectiva, os resultados são visíveis. Como sabe, Angola é um país extenso, com populações muito dispersas, e nós temos um conjunto de programas, projetos, que estamos a desenvolver. Posso-lhe falar do projeto Ilumina, que é um projeto do governo em parceria com os operadores para levar a rede móvel em zonas onde hoje ainda não há cobertura e onde há, digamos, pouca potência comercial. Sabe, os operadores vão muito atrás desse aspecto e o governo tem que olhar para esse aspecto. Temos o projeto Comunica, isto é, temos estado a levar internet e comunicações em zonas recônditas do país, temos estado a levar internet e comunicações em escolas públicas situadas nas vilas, nas aldeias, temos estado a criar salas de informática com acesso à internet, tudo isso na perspectiva de tornar a comunicação muito importante, não só para a vida das pessoas individualmente, mas também para a vida das empresas, da economia. Porque o governo nos últimos tempos tem estado a apostar muito no agronegócio, na agroindústria, na indústria forte, na agricultura, e sabe que a agricultura é no campo e hoje a agricultura já não se faz como nos anos 60, 70, exige muita tecnologia, exige acesso à internet, e nós temos estado a poder levar com recurso aos investimentos que temos feito, tanto no satélite como na fibra óptica, temos estado a levar essas facilidades para os nossos empresários agrícolas, da perspectiva da segurança alimentar.
2: Sr. Ministro, aqui em Paris já teve reuniões, e vai ter, com a Agência Espacial Africana, com a Agência Espacial Portuguesa, com a Airbus Defence Space. O que é que Angola procura nestas parcerias que ainda não consegue resolver sozinho?
9: Não se trata de conseguir resolver sozinho. Sabe que o ecossistema das tecnologias é um ecossistema que exige trocas de experiências. E nós começamos o nosso programa espacial há relativamente pouco tempo. E quando falou na Agência Espacial Africana, que a Agência Espacial é recente, e assim sendo, a África tem estado junta à procura do seu espaço, né, com o sistema de satélites. Com a Agência Espacial Portuguesa nós temos uma boa relação a nível do nosso Gabinete de Gestão Espacial, e essa boa relação faz com que sempre que possamos estar juntos, conversarmos e falarmos sobre as nossas ideias, sobre os nossos projetos, naquilo que pudesse ser o intercâmbio entre nós, são sempre bem-vindas essas oportunidades. É assim que estamos aqui em Paris. Vamos ter mais uma vez uma oportunidade para falarmos sobre os nossos programas, sobre os nossos projetos, sobre aquilo que nós temos estado a fazer em prol de cada um dos nossos países e das regiões em que estamos inseridas.
2: E a França pode ser um bom parceiro, como é em tantos outros setores, no setor espacial.
9: Já é um parceiro, na medida em que o nosso satélite de observação da Terra está a ser feito pela Airbase, foi a base da nossa conversa, digamos que uma espécie de análise do estado em que estamos, os trabalhos estão desenvolvidos, as fases em que nos encontramos.
2: O que é que pode ser feito?
9: O que é que pode ser feito? Só para lhe dizer que está a chegar a Toulouse nos próximos dias uma equipa de jovens angolanos que vão fazer mestrado, formação a nível dos satélites com o apoio da Airbase. Portanto, também foi um dos tópicos que nós abordámos no nosso encontro. Esses encontros servem de facto para isso. Para além das agendas comuns, próprias de ambientes dessa natureza, há depois essa relação entre os países, entre as agências espaciais, para podermos então juntos utilizarmos o espaço de forma pacífica e que sirva para toda a humanidade no seu todo.
2: Sr. Ministro, é também impossível não falar do facto de Angola se preparar para manifestar interesse em aderir na aliança Space for Ocean, num país com uma extensa costa atlântica. Que utilização pode ser feita dos dados espaciais para combater a pesca ilegal, para acompanhar as alterações climáticas?
9: Como sabe, disse muito bem, que nós temos uma costa extensa. Hoje falamos muito da economia azul no país, que é um tema global, considerando...
2: ...dos dados espaciais para combater a pesca ilegal, para acompanhar as alterações climáticas?
9: Como sabe, disse muito bem, que nós temos uma costa extensa. Hoje falamos muito da economia azul no país, que é um tema global, considerando todas as questões relacionadas...

0: nova geração de jovens angolanos a formarem-se em engenharias, tecnologias digitais, ciência. O programa espacial pode criar uma indústria e empregos qualificados dentro do país. Existe o risco de Angola investir em grandes infraestruturas sem conseguir criar uma cadeia de conhecimento e de valor nacional. É por isso que é importante esta formação?
1: Sim, a formação é a base, porque sem ela podemos fazer todos os programas que quisermos, podermos ter... Aliás, nós temos algumas ambições nesse sentido. Darmos o nosso contributo para que, junto, por exemplo, do Ministério do Ensino Superior, possa surgir em Angola uma formação específica nesta matéria. Porque entendemos que é muito importante nós, a nível das nossas instituições, termos esse ramo também a funcionar no país, como estão os outros ramos das telecomunicações. É um caminho que estamos a fazer, temos grandes ambições nessa matéria e para isso é que estamos aqui, junto dos melhores, junto dos maiores, porque quando a gente está perto dos melhores e dos maiores, com certeza que vamos conseguir ser maior e melhor, tal como entre os outros.
2: Era o ministro das Telecomunicações, Tecnologias de Informação e Comunicação Social de Angola, Mário Oliveira, o nosso convidado desta quinta-feira.
3: E vamos agora ao Vida em França, preparado por Ligia Anjos, que falou com o presidente da Agência Espacial Portuguesa, Ricardo Conde.
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2: A Cimeira Internacional do Espaço decorre desde ontem em Paris, no Grand Palais, onde se discute o lugar da Europa na nova corrida espacial num momento de tensão com Washington e de crescente poder das empresas privadas. Entre dependência e soberania, a pergunta é simples: quer a Europa continuar a ser parceira ou tornar-se uma verdadeira potência espacial? Em linha temos o presidente da Agência Espacial Portuguesa e chefe da delegação portuguesa no Conselho da Agência Espacial Europeia, Ricardo Conde. Algumas empresas norte-americanas desistiram desta cimeira depois de relatos de pressão da Casa Branca e pergunto-lhe, Washington está a começar a ver a ambição espacial europeia como concorrência?
5: O espaço nunca se fez nem nunca se fará que não seja em cooperação. A Europa tem uma longa tradição de cooperação. Olha, inclusive também com a Rússia, que houve aqui, de facto, com a invasão da Ucrânia, uma mudança de paradigma. Mas a Europa sempre foi uma região que privilegiou a cooperação. E isso é visto, em particular, por exemplo, no programa Artemis, em que há uma contribuição fundamental para o sucesso da missão e as complexidades e também a necessidade de uma coordenação de vários domínios. Estamos a falar, por exemplo, na gestão do tráfego espacial, há sempre uma necessidade de cooperação internacional. Obviamente, quando nós olhamos para aquilo que tem sido esta alteração geopolítica, não é? A Europa, e muito bem, procura afirmar a sua resiliência, eu vou dizer a sua resiliência, no sentido de ter alguma autonomia, pela plenitude, inclusive os próprios Estados Unidos não têm a sua autonomia, até porque estão dependentes de muitas matérias-primas e metais e terras raras, não é? De outros países, mas há, obviamente, uma necessidade da Europa olhar para o seu modelo de desenvolvimento económico, social também, e perceber que, para ter uma posição de liderança e influência também política no mundo, obviamente tem que constituir a sua resiliência. E o espaço é um domínio neste momento estratégico, repare. Se me perguntar qual é talvez o grande problema da Europa, eu diria talvez a segurança e a defesa, mas mais a soberania digital. Estas duas dimensões. A soberania digital, obviamente, tem uma componente, obviamente, associada àquilo que é a nossa dependência em termos de segurança e defesa. Ninguém pode constituir-se como resiliente, independente ou autónomo. Autónomo é a capacidade de nós tomarmos as nossas próprias decisões, não é? Quando nós estamos completamente dependentes das grandes multinacionais e grandes empresas americanas, meramente em serviços, não é? Isso é o grande problema. O espaço tem esta dimensão, a dimensão das comunicações. Para o que aconteceu na Ucrânia, o Starlink está por todo lado, nós não temos ainda uma capacidade europeia de comunicação que substitua o Starlink. Vimos ao longo dos anos uma imposição dos sistemas de navegação GPS, só agora começa nós termos o nosso sistema, o Galileu, que começa a dar essa resposta. Ou seja, nós na realidade necessitamos da dimensão do espaço e da questão, obviamente, de olharmos para o futuro, do chamado in-orbit servicing, ou seja, os serviços em órbita, para nós termos um papel, de facto, a Europa neste novo mundo tecnológico se avizinha.
2: A Europa consegue pôr satélites no espaço, mas não consegue enviar um astronauta por meios próprios. A tecnologia para uma cápsula tripulada europeia já existe em grande parte. Porquê é que a Europa ainda não avança? Falta dinheiro? Falta decisão política?
5: Olha, esse é o que se está neste momento a discutir. A Europa tem muito conhecimento nesta área, tem muita capacidade, só que não tem escala. Nós temos que falar mesmo que todo o programa espacial americano, que tem uma vertente, digamos assim, diferente, uma configuração diferente daquilo que é a Europa, porque, repara, os Estados Unidos é um país, os Estados Unidos têm uma agência espacial, têm um departamento de defesa, de guerra agora, ou seja, têm

0: um governo, e nós aqui temos uma miríade de instituições, Estados-membros que pertencem a umas e outras, ESA, Comissão Europeia, e muitas vezes decisões, isto para ter escala é preciso ter compromissos dos países. A Europa tem uma capacidade científica e técnica fantástica. Agora, precisa de dimensão para ter uma perspectiva naquilo que é a próxima economia espacial. Quem controla, ou quem controlar o acesso ao espaço, controla a economia espacial. Repare, deixe-me só dizer aqui a cadeia do que está a acontecer com Elon Musk. Elon Musk trabalhou durante muitos anos, mais de 15 anos seguramente, naquilo que era o acesso ao espaço. Foi a primeira empresa no mundo que apostou na reutilização, ou seja, a aterragem vertical para ser reutilizado para reduzir os custos. Agora está a apostar naquilo que é a próxima geração dos heavy launchers, dos lançadores pesados, que vai conseguir transportar 100 toneladas de equipamento para a órbita. Ora,
1: E também, desculpa
0: isso.
1: interrompê-lo, mostrou como uma empresa privada pôde transformar completamente o setor dominado pelos Estados.
0: É isso mesmo. É isso que lhe dizer. Mas atenção, isso também às vezes é uma percepção que não está correta. A SpaceX foi o resultado de um investimento muito profundo do governo americano, nomeadamente da NASA, do Departamento de Defesa. Mas faz parte das regras. Devias fazer o mesmo aqui, não é? Com a abertura do acesso ao espaço pela SpaceX, na realidade abre a possibilidade para pensar-se noutros desafios. Por essa razão é que o grande desafio agora é, a partir do momento que o Starship, portanto o grande lançador, esteja operacional e em operação constante, então o próximo passo vai ser os data centers em órbita. Ou seja, o grande problema que há aqui com os data centers, o grande problema que há com o consumo de energia, diminui-se e mitiga-se quando se for para órbita. Então, mas é preciso, eu vou dizer assim, um grande caminhão de tiro, ou vários caminhões de tiro, colocar a quantidade de material e de equipamentos em órbita. Agora, repare também outra particularidade, é que, além do acesso ao espaço, Elon Musk começou a tratar da conectividade com o Starlink. Então, quando houver os primeiros passos, e pensa-se que já há para o ano, se começar esta, digamos, esta epopeia dos data centers em órbita, já há um mecanismo de, não só de transporte de equipamento e sistemas, mas também de conexão global. Ou seja, está feita a cadeia. E nós, aqui na Europa, estamos muito longe, porque não temos esse acesso ao espaço para transportar essa massa, mas não temos também, evidentemente, aquilo que é o nosso sistema de conectividade global. Está-se agora a lançar o programa IRIS², que só vai ser operacional lá para 2030. 2030 já nós estamos noutro paradigma da economia espacial. O próprio Elon Musk ainda tem outra terceira vertente, que é aquilo que me perguntou, que é a capacidade, presta serviço à NASA, de colocar os astronautas em órbita a preços absolutamente competitivos. Ou seja, na realidade tem a cadeia de valor toda. Para a Europa atingir, e vamos só falar nos astronautas, é preciso fazer enfim, um redesenho completo dos seus heavy launchers, neste caso o Ariane 6, e é necessário, obviamente, ter um programa implementado que daqui a 10 anos, só daqui eventualmente a 10 anos, é que terá o seu epílogo, a dar frutos. Mas para isso é preciso um investimento, pelos números que vamos sabendo, a quase duplicar o investimento naquilo que era a Agência Espacial Europeia. Não duplicar, mas certamente mais de 10 mil milhões de euros seriam, com certeza, de acordo com os números, não é? Ou seja, é uma questão de escala, é uma questão também de consenso político. Vontade política. Espero que este Space Summit alerte um bocadinho, agite um bocadinho as águas, mas a discussão penso que vai ser feita entre a União Europeia e a ESA, e também vai ser aproveitado o momento da ministerial em dezembro para se falar um bocadinho sobre esta perspectiva para a Europa.
1: A Europa precisa da sua própria SpaceX, a seu ver, a França e a Alemanha podem liderar grandes projetos espaciais?
0: Sim, obviamente que sim. Temos que olhar para aquilo que já foi feito, enfim, deu-se passos absolutamente fantásticos na Europa. Nós hoje temos capacidades. A França lidera, obviamente, com a Ariane 6, a Itália também, com a Avio, não é? Com o Vega. Agora vem uma série, uma nova geração também de lançadores. Vai haver uma alteração profunda a nível daquilo que é a competitividade que a Europa necessita e está a implementar. Vão aparecer novos lançadores. Há, obviamente, entre os grandes países onde se pode, é uma forma de pensar em escala, a França, e é um ator importantíssimo, obviamente, pelo seu conhecimento aeronáutico, pelo seu conhecimento a nível também daquilo que é as aplicações do espacial. A Alemanha, a Itália. O parceiro, que é muito importante nós termos sempre connosco, que é o Reino Unido. Fundamental. Mas começam a aparecer alguns atores também importantes que contribuem para esta escala, que nossos vizinhos espanhóis, e depois um conjunto de Estados-membros, como Portugal, a Bélgica, o Luxemburgo, começam também a contribuir um pouco também ao seu nível de investimento, não é? Para aquilo que é a necessidade de construir esta escala. Penso mesmo que as discussões que se estão a colocar nestes próximos 2 anos vão definir aquilo que vai ser a Europa e a autonomia estratégica para este setor. E eu tenho certeza que vai ser uma realidade.
1: Era o presidente da Agência Espacial Portuguesa, Ricardo Conde, neste magazine Vida em França.

E por aqui termina esta emissão. Continue connosco em rfi.fr/pt e nas redes sociais. Obrigada pela sua companhia.

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1: Carina Branco.
0: Bem-vindas e bem-vindos ao nosso jornal desta quinta-feira, 10 de setembro. Eis alguns dos títulos deste noticiário. Angola entrou na Space for Ocean durante a Cimeira Internacional do Espaço que decorre em Paris. O anúncio foi feito pelo Ministro das Telecomunicações, Tecnologias de Informação e Comunicação Social, Mário Oliveira. A Amnistia Internacional denunciou o recrutamento forçado de estrangeiros por parte da Rússia. Estas pessoas são enviadas para a linha da frente no conflito com a Ucrânia. No controle técnico desta emissão está Victor Mathieu e o jornal começa agora. E Angola assinou em Paris a adesão à iniciativa Space for Ocean, à margem da Cimeira Internacional do Espaço, que acontece pela primeira vez na capital francesa. O anúncio foi feito pelo Ministro das Telecomunicações, Tecnologias de Informação e Comunicação Social, Mário Oliveira, que nos explicou que a adesão vai permitir à Angola trocar experiências com outros países e conhecer tecnologias já usadas na proteção da costa e dos oceanos.
2: Temos que olhar para aquilo que já foi feito, enfim, deu espaços absolutamente fantásticos na Europa, nós hoje temos capacidades. A França lidera, obviamente, com o Ariane 6 e também com a Avion, com o Vega. Agora vem uma série, uma nova geração também de lançadores. Vai haver uma alteração profunda.
0: Não estamos a ouvir o som correto, como eu estava a indicar. Peço imensa desculpa, como perceberam, não estamos a ouvir o som correto que eu estava a indicar. Vamos avançar e já lá voltaremos. A Amnistia Internacional divulgou hoje um relatório sobre o recrutamento forçado de estrangeiros pela Rússia. A Rússia que explora as rotas de imigração ilegal em vários pontos do globo, desde a Ásia até à América Latina, passando por África para atrair homens jovens para a frente de combate com a Ucrânia. André Julião, porta-voz da Amnistia Internacional Portugal, diz que muitos jovens chegaram à Rússia a pensar que iam trabalhar na construção ou logística e acabaram como soldados.
3: Por um lado, explora a situação irregular de imigração daqueles que cedem, por exemplo, o prazo de validade.
1: Bissau.
2: Temos que olhar para aquilo que já foi feito, enfim, deu espaços absolutamente fantásticos na Europa, nós hoje temos capacidades. A França lidera, obviamente, com o Ariane 6 e também com a Avion, com o Vega. Agora vem uma série, uma nova geração também de lançadores. Vai haver uma alteração profunda a nível daquilo que é a competitividade que a Europa.
3: Por um lado, explora a situação irregular de imigração daqueles que cedem, por exemplo, o prazo de validade dos vistos de trabalho, ou que estejam em situações precárias, nomeadamente estrangeiros acusados de crimes, e apresentam o alistamento como uma alternativa favorável. Por outro lado, temos também agentes locais e anúncios de emprego enganosos na internet, que depois vão servir para recrutar fraudulentemente cidadãos estrangeiros nos seus países de origem. Nós falamos aqui de pessoas do Brasil, da Colômbia, da Sierra Leoa, da Somália, da África do Sul, do Sri Lanka, que tinham sido recrutados fora da Rússia e afirmaram que lhes foram falsamente prometidos empregos civis, nomeadamente na segurança, na logística, na construção ou nas TIs, muitas vezes com garantias de salários elevados e acelerado acesso à cidadania russa, quando na verdade foram fraudulentamente alistados nas Forças Armadas assim que chegaram ao país, muitas vezes até assinando documentos numa língua que não entendiam.
0: Ouvimos André Julião, porta-voz da Amnistia Internacional de Portugal. E como eu dizia, vamos agora tentar ouvir Mário Oliveira, Ministro das Telecomunicações, Tecnologias de Informação e Comunicação Social, hoje em Paris.
2: Temos que olhar para aquilo que já foi feito, enfim, deu espaços absolutamente fantásticos na Europa, nós hoje temos capacidades. A França lidera, obviamente, com o Ariane 6 e também com a Avion, com o Vega. Agora vem uma série, uma nova geração também de lançadores. Vai haver uma alteração profunda a nível daquilo que é a competitividade que a Europa necessita e está a implementar. Bom, por assim, temos que olhar para aquilo que já foi feito, enfim, deu espaços absolutamente fantásticos na Europa, nós hoje temos capacidades. A França lidera, obviamente, com o Ariane 6 e também com a Avion, com o Vega. Agora vem uma série, uma nova geração também.
0: Visivelmente estamos com um problema técnico, peço imensa desculpa em nome da rádio. Vamos avançar. Na Guiné-Bissau, o Governo de Transição lançou hoje uma campanha nacional de educação financeira dos cidadãos. O Governo acredita que educar os cidadãos financeiramente também é uma forma de os preparar para desenvolver o país. O relato é de Moussa Baldé, o nosso correspondente em Bissau. Vamos ouvir o som número 4.
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4: O governo guineense quer que o conhecimento financeiro chegue a todas as regiões da Guiné-Bissau e não concentrado apenas na capital. Esta foi a mensagem central do discurso em crioulo do primeiro-ministro e ministro das Finanças guineense, Ilídio Vieira Té, durante o lançamento oficial do Programa Nacional de Educação Financeira para o período entre 2026 e 2030. O plano do governo pretende ajudar as famílias a gerir melhor o dinheiro, evitar o endividamento excessivo e estimular a poupança. Entre as prioridades está a introdução de conteúdos financeiros nas escolas, a proteção dos consumidores e a criação de um observatório dos serviços financeiros. O ministro da Educação, Barros Bakar Banjai, que também usou da palavra no ato, disse que munir os cidadãos da educação financeira também é uma forma de melhor prepará-los para ajudarem o país a se desenvolver.
5: A educação financeira não deve ser vista apenas como um conjunto de conhecimentos relacionados com o dinheiro, poupança ou crédito. Trata-se, acima de tudo, de uma competência essencial para a vida, que permite aos cidadãos tomar decisões informadas, gerir recursos de forma responsável, planear o futuro e participar ativamente no desenvolvimento económico e social do país.
4: Para o executivo guineense, a modernização do país passa também por dar aos cidadãos ferramentas para compreenderem e aproveitarem as novas oportunidades económicas através das tecnologias de comunicação, nomeadamente os telemóveis e a internet no geral.
0: Em Paris está a decorrer o torneio de pádel Alpine Paris Major com uma atleta portuguesa, Sofia Araújo, nos quartos de final. Sofia Araújo, que faz dupla com a espanhola Marta Ortega Gallego, apurou-se para os quartos de final após ter vencido a dupla espanhola composta por Jiménez Velasco Postiguillo e por Raquel Eugênio Barrera em dois sets com parciais de 7-5 e 6-2. Em entrevista à RFI, Sofia Araújo admitiu que foi uma partida complicada, mas que agora é pensar em frente nas próximas adversárias.
6: Era um jogo complicado, são duas miúdas que jogam sem qualquer tipo de medo a perder, acho que são duas miúdas que vão jogar muito bem, já jogam e acho que vão jogar muito bem, sabemos que era um jogo perigoso. Acho que no primeiro set elas entraram muito, muito bem, nós entramos ali logo com um break abaixo, mas acho que conseguimos dar a volta, acho que estivemos muito unidas no primeiro set e depois no segundo acho que elas baixaram um bocadinho, nós continuamos com o pé no acelerador e acho que foi isso que nos deu a vitória.
7: Segundo jogo, segunda vitória e agora vem os quartos.
6: Sim, agora vem os quartos, é um jogo complicado. Jogámos contra elas a semana passada, infelizmente não correu bem, eu já joguei com elas várias vezes este ano, perdi sempre, mas estive ali perto semana passada. É que não tive nenhuma hipótese, mas vamos com tudo, vamos tentar preparar o jogo da melhor forma, saber o que é que correu mal na semana passada e usar isso para melhorar e vamos com tudo.
7: Em relação a este torneio, o ano passado foi as meias finais, este ano, como é que vê este torneio?
6: É um torneio incrível de jogar aqui em Roland Garros, acho que é uma oportunidade única, todos os anos temos essa oportunidade, acho que é tentar desfrutar ao máximo do público, tentar desfrutar também, tenho cá a minha família, o meu pai e a minha irmã desta vez. Acho que é um bocadinho isso, tentar desfrutar, aproveitar o momento e dar o nosso melhor.
0: Ouvimos então Sofia Araújo, a atleta, em entrevista a Marco Martins. Sofia Araújo, uma atleta portuguesa de 31 anos. E no resto da atualidade, a australiana Total Grafite quer avançar em 2027 com um projeto de mina de grafite em Monte Poés, Cabo Delgado, no norte de Moçambique. A grafite é um mineral utilizado, por exemplo, no fabrico de baterias para veículos elétricos e o projeto está licenciado para produzir até 100.000 toneladas anuais de concentrado de grafite. Em Moçambique, elementos associados ao grupo extremista Estado Islâmico reivindicaram um ataque na Coutada de Maranjira, na reserva especial do Niassa, norte do país, que destruiu o acampamento turístico associado ao treinador de futebol luso-moçambicano Carlos Queiroz. A incursão armada de há uma semana provocou pelo menos um morto, a deslocação de 2.700 pessoas, além da destruição de infraestruturas turísticas e o rapto de 11 pessoas, segundo as autoridades moçambicanas. E ao ponto final neste jornal. Continue connosco para a segunda parte.
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0: Segunda parte da nossa emissão. Para começar, vamos ao convidado de Ligia Anjos. Trata-se de Mário Oliveira, ministro angolano das Telecomunicações, Tecnologias da Informação e Comunicação Social de Angola.
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9: Angola participa na Cimeira Internacional do Espaço que decorre no Grand Palais, aqui em Paris, com uma delegação chefiada pelo Ministro das Comunicações, Tecnologias de Informação e Comunicação Social de Angola, Mário Oliveira, em representação do presidente angolano, João Lourenço. Entre reuniões com agências espaciais e empresas do setor, Luanda procura reforçar parcerias, desenvolver capacidades nacionais e integrar soluções espaciais em áreas como comunicação, ambiente, segurança e transformação digital. Angola vem a Paris falar de cooperação. Senhor Ministro, qual é hoje a ambição concreta de Angola no espaço? É a de construir uma capacidade espacial própria?
10: Sim, nós viemos a Paris, a este evento, exatamente na perspectiva de trocarmos impressões, trocarmos ideias, trocarmos conhecimentos, com aquilo que é o ecossistema mundial dos satélites e da exploração pacífica do espaço. Nós temos um programa espacial nacional, temos um satélite em órbita de comunicações, estamos a trabalhar com a Airbase num satélite de observação da Terra, isto é, nós estamos a trabalhar no sentido de criarmos capacidades próprias e interagir com aquilo que se passa um bocado pelo mundo fora, particularmente em África. Nós temos dito muitas vezes que nós temos estado a trabalhar para conseguirmos aquilo que nós aprendemos da nossa soberania digital, que passa não só pelo ecossistema de satélite, mas passa também por todo o ecossistema de comunicações, aplicativos, formação, que é um aspecto que nós defendemos muito e estamos fortemente empenhados em formar jovens angolanos para que possam ser os angolanos a gerirem, a criarem plataformas com vista à obtenção daquilo que nós apelidamos da nossa soberania digital.
9: Sr. Ministro, ia falar precisamente dessa questão do investimento. O Angola já investiu em satélites, em infraestruturas de comunicações. Que resultados é que esse investimento trouxe até agora à vida dos angolanos? Falamos de internet, de agricultura, de prevenção de catástrofes, mas também de muito mais.
10: Certo. Nessa perspectiva, os resultados são visíveis. Como sabe, Angola é um país extenso, com populações muito dispersas, e nós temos um conjunto de programas, projetos, que estamos a desenvolver. Posso-lhe falar do projeto Ilumina, que é um projeto do governo em parceria com os operadores para levar a rede móvel em zonas onde hoje ainda não há cobertura e onde há, digamos, pouca potência comercial. Sabe, os operadores vão muito atrás desse aspecto e o governo tem que olhar para esse aspecto. Temos o projeto Comunica, isto é, temos estado a levar internet e comunicações em zonas recônditas do país, temos estado a levar internet e comunicações em escolas públicas situadas nas vilas, nas aldeias, temos estado a criar salas de informática com acesso à internet, tudo isso na perspectiva de tornar a comunicação muito importante, não só para a vida das pessoas individualmente, mas também para a vida das empresas, da economia. Porque o governo nos últimos tempos tem estado a apostar muito no agronegócio, na agroindústria, na indústria forte, na agricultura, e sabe que a agricultura é no campo e hoje a agricultura já não se faz como nos anos 60, 70, exige muita tecnologia, exige acesso à internet, e nós temos estado a poder levar com recurso aos investimentos que temos feito, tanto no satélite como na fibra óptica, temos estado a levar essas facilidades para os nossos empresários agrícolas, da perspectiva da segurança alimentar.
9: Sr. Ministro, aqui em Paris já teve reuniões, e vai ter, com a Agência Espacial Africana, com a Agência Espacial Portuguesa, com Airbus Defence Space. O que Angola procura nestas parcerias que ainda não consegue resolver sozinho?
10: Não se trata de conseguir resolver sozinho. Sabe que o ecossistema das tecnologias é um ecossistema que exige trocas de experiências. E nós começamos o nosso programa espacial há relativamente pouco tempo. E quando falou na Agência Espacial Africana, que a Agência Espacial é recente, e assim sendo, a África tem estado junta à procura do seu espaço, né, com o sistema de satélites. Com a Agência Espacial Portuguesa nós temos uma boa relação a nível do nosso Gabinete de Gestão Espacial, e essa boa relação faz com que sempre que possamos estar juntos, conversarmos e falarmos sobre as nossas ideias, sobre os nossos projetos, naquilo que pudesse ser o intercâmbio entre nós, são sempre bem-vindas essas oportunidades. É assim que estamos aqui em Paris. Vamos ter mais uma vez uma oportunidade para falarmos sobre os nossos programas, sobre os nossos projetos, sobre aquilo que nós temos estado a fazer em prol de cada um dos nossos países e das regiões em que estamos inseridas.
9: E a França pode ser um bom parceiro, como é em tantos outros setores, no setor espacial.
10: Já é um parceiro, na medida em que o nosso satélite de observação da Terra está a ser feito pela Airbus, foi a base da nossa conversa, digamos que uma espécie de análise do estado em que estamos, os trabalhos estão desenvolvidos, as fases em que nos encontramos.
9: O que pode ser feito?
10: O que é que pode ser feito? Só para lhe dizer que está a chegar a Toulouse nos próximos dias uma equipa de jovens angolanos que vão fazer mestrado, formação a nível dos satélites com o apoio da Airbus. Portanto, também foi um dos tópicos que nós abordámos no nosso encontro. Esses encontros servem de facto para isso. Para além das agendas comuns, próprias de ambientes dessa natureza, há depois essa relação entre os países, entre as agências espaciais, para podermos então juntos utilizarmos o espaço de forma pacífica e que sirva para toda a humanidade no seu todo.
9: Sr. Ministro, é também impossível não falar do facto de Angola se preparar para manifestar interesse em aderir na aliança Space for Ocean, num país com uma extensa costa atlântica. Que utilização pode ser feita dos dados espaciais para combater pesca ilegal, para acompanhar as alterações climáticas?
10: Como sabe, disse muito bem, Cano, nós temos uma costa extensa. Hoje falamos muito da economia azul no país, que é um tema global, considerando todas as questões relacionadas com o ambiente, relacionadas com o uso racional dos recursos marinhos em benefício da economia. Portanto, tudo isso levou-nos a que nós aderíssemos, assinamos ontem, a adesão ao Space for Ocean.
9: O que é que vai mudar?
10: Vai mudar intercâmbio, conhecermos que tecnologia os outros países já fazem parte desse ecossistema estão a utilizar em defesa do mar, da costa e em defesa da sua própria economia marinha, e juntarmos isso naquilo que o país já tem feito no que a economia azul diz respeito.
9: Sr. Ministro, ainda tenho duas questões. Uma delas diz respeito à corrida espacial, que é também uma disputa por soberania tecnológica. É indispensável associar o espaço à tecnologia. Até que ponto é que Angola continua a depender de fornecedores estrangeiros para operar os sistemas e como é que pretende evitar que essa dependência se torne, de alguma forma, uma vulnerabilidade estratégica, se é que o é?
10: Olha, eu vou começar pela parte final da sua pergunta para lhe dizer que um aspecto que eu já toquei no início, quando falei da nossa aposta na formação de jovens. O caminho é esse. O caminho rumo à soberania digital do país, nos mais variados ecossistemas de comunicações, quer seja de satélite, quer seja de fibras óticas e micro-ondas, aplicativos, a inteligência artificial, a cibersegurança, todos esses aspectos, só poderemos atingir os objetivos qual nós nos preconizamos fazer com recurso à formação. E a formação implica enviar jovens para as grandes geografias de países e de organizações que estejam mais envolvidas que nós, com vista de facto a termos uma juventude, técnicos que possam de facto corresponder com as exigências atuais deste mundo que nós vivemos, com esses chavões todos da inteligência artificial, da cibersegurança. Portanto, tudo isso resume-se unicamente na formação, porque com ela, com certeza, que vamos diminuir gradualmente essa dependência tecnológica que hoje ainda é evidente.
9: Sr. Ministro, uma última questão agora sim, a fala de formação e inevitavelmente há uma nova geração de jovens angolanos a formarem-se em engenharias, tecnologias digitais, ciência. O programa espacial pode criar uma indústria e empregos qualificados dentro do país. Existe o risco de Angola investir em grandes infraestruturas sem conseguir criar uma cadeia de conhecimento e de valor nacional. É por isso que é importante esta formação?
10: Sim, a formação é a base, porque sem ela podemos fazer todos os programas que quisermos, podermos ter, aliás, nós temos algumas ambições nesse sentido, darmos o nosso contributo para que junto, por exemplo, do Ministério do Ensino Superior possa surgir em Angola uma formação específica nesta matéria, porque entendemos que é muito importante nós, a nível das nossas instituições, termos esse ramo também a funcionar no país, como estão os outros ramos das telecomunicações. É um caminho que estamos a fazer, temos grandes ambições nessa matéria e para isso é que estamos aqui, junto dos melhores, junto dos maiores, porque quando a gente está perto dos melhores e dos maiores, com certeza que vamos conseguir ser maior e melhor, tal como entre os outros.
9: Era o Ministro das Telecomunicações, Tecnologias de Informação e Comunicação Social de Angola, Mário Oliveira, o nosso convidado desta quinta-feira.
0: E vamos agora ao Vida em França, preparado por Ligia Anjos, que falou com o presidente da Agência Espacial Portuguesa, Ricardo Conde.
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9: A Cimeira Internacional do Espaço decorre desde ontem em Paris, no Grand Palais, onde se discute o lugar da Europa na nova corrida espacial num momento de tensão com Washington e de crescente poder das empresas privadas. Entre dependência e soberania, a pergunta é simples. Quer a Europa continuar a ser parceira ou tornar-se uma verdadeira potência espacial? Em linha temos o presidente da Agência Espacial Portuguesa e chefe da delegação portuguesa no Conselho da Agência Espacial Europeia, Ricardo Conde. Algumas empresas norte-americanas desistiram desta cimeira depois de relatos de pressão da Casa Branca e pergunto-lhe, Washington está a começar a ver a ambição espacial europeia como concorrência?
2: O espaço nunca se fez nem nunca se fará que não seja em cooperação. A Europa tem uma longa tradição de cooperação. Olha, inclusive também com a Rússia, que houve aqui, de facto, com a invasão da Ucrânia, uma mudança de paradigma. Mas a Europa sempre foi uma região que privilegiou a cooperação. E isso é visto, em particular, por exemplo, no programa Artemis, em que há uma contribuição fundamental para o sucesso da missão e as complexidades e também a necessidade de uma coordenação de vários domínios. Estamos a falar, por exemplo, na gestão do tráfego espacial. Há sempre uma necessidade de cooperação internacional. Obviamente, quando nós olhamos para aquilo que tem sido esta alteração geopolítica, não é? A Europa, e muito bem, procura afirmar a sua resiliência, eu vou dizer a sua resiliência, no sentido de ter alguma autonomia, pela plenitude, e inclusive os próprios Estados Unidos não têm a sua autonomia, até porque estão dependentes de muitas matérias-primas e metais e terras raras, não é? De outros países, mas há, obviamente, uma necessidade da Europa olhar para o seu modelo de desenvolvimento económico, social também, e perceber que, para ter uma posição de liderança e influência também política no mundo, obviamente tem que constituir a sua resiliência. E o espaço é um domínio neste momento estratégico, repare. Se me perguntar qual é talvez o grande problema da Europa, eu diria talvez a segurança e a defesa, mas mais a soberania digital. Estas duas dimensões. A soberania digital, obviamente, tem uma componente, obviamente, associada àquilo que é a nossa dependência em termos de segurança e defesa. Ninguém pode constituir-se como resiliente, independente ou autónomo. Autónomo é a capacidade de nós tomarmos as nossas próprias decisões, não é? Quando nós estamos completamente dependentes das grandes multinacionais e grandes empresas americanas, meramente em serviços, não é? Isso é o grande problema. O espaço tem esta dimensão, a dimensão das comunicações. Repare o que aconteceu na Ucrânia, o Starlink está por todo lado, nós não temos ainda uma capacidade europeia de comunicação que substitua o Starlink. Vimos ao longo dos anos uma imposição do sistema de navegação GPS, só agora começa nós termos o nosso sistema, o Galileu, que começa a dar essa resposta. Ou seja, nós na realidade necessitamos da dimensão do espaço e da questão, obviamente, de olharmos para o futuro do chamado in-orbit servicing, ou seja, os serviços em órbita, para nós termos um papel, de facto, a Europa neste novo mundo tecnológico se avizinha.
0: A Europa consegue pôr satélites no espaço, mas não consegue enviar um astronauta por meios próprios. A tecnologia para uma cápsula tripulada europeia já existe em grande parte. Porquê é que a Europa ainda não avança? Falta dinheiro? Falta decisão política?
2: Olha, esse é o que se está neste momento a discutir. A Europa tem muito conhecimento nesta área, tem muita capacidade, só que não tem escala. Nós temos que falar mesmo que todo o programa espacial americano, que tem uma vertente, digamos assim, diferente, uma configuração diferente daquilo que é a Europa, porque repara, os Estados Unidos é um país, os Estados Unidos têm uma agência espacial, têm um departamento de defesa, de guerra agora, ou seja, têm um governo e nós aqui temos uma miríade de instituições, Estados-membros que pertencem a umas e a outras, ESA, Comissão Europeia, e muitas vezes decisões, isto para ter escala é preciso ter compromissos dos países. A Europa tem uma capacidade científica e técnica fantástica. Agora, precisa de dimensão para ter uma perspectiva naquilo que é a próxima economia espacial. Quem controla, ou quem controlar o acesso ao espaço, controla a economia espacial. Repare, deixe-me só dizer aqui a cadeia do que está a acontecer com Elon Musk. Elon Musk trabalhou durante muitos anos, mais de 15 anos seguramente, naquilo que era o acesso ao espaço. Foi a primeira empresa no mundo que apostou na reutilização, ou seja, a aterragem vertical para ser reutilizado, para reduzir os custos. Agora está a apostar naquilo que é a próxima geração dos heavy launchers, os lançadores pesados, que vai conseguir transportar 100 toneladas de equipamento para a órbita. Ora,
9: E também, desculpa interrompê-lo, mostrou como uma empresa privada pôde transformar completamente o setor dominado pelos Estados.
2: É isso mesmo, é isso que dizia. Mas atenção, isso também às vezes é uma percepção que não está correta. A SpaceX foi o resultado de um investimento muito profundo do governo americano, nomeadamente da NASA, do Departamento de Defesa. Mas faz parte das regras, devias fazer o mesmo aqui, não é? Com a abertura do acesso ao espaço pela SpaceX, na realidade abre a possibilidade para pensar-se noutros desafios. Por essa razão é que o grande desafio agora é, a partir do momento que o Starship, portanto o grande lançador, esteja operacional e em operação constante, então o próximo passo vai ser os data centers em órbita. Ou seja, o grande problema que há aqui com os data centers, com o grande problema que há com o consumo de energia, diminui-se e mitiga-se quando se for para órbita. Então, mas é preciso, eu vou dizer assim, um grande caminhão de tiro, ou vários caminhões de tiro, colocar a quantidade de material e de equipamentos em órbita. Agora, repare também outra particularidade, é que, além do acesso ao espaço, Elon Musk começou a tratar da conectividade com o Starlink. Então, quando houver os primeiros passos, e pensa-se que já para o ano se começar esta, digamos, esta epopeia dos data centers em órbita, já há um mecanismo de, não só transporte de equipamento e sistemas, mas também de conexão global. Ou seja, está feita a cadeia. E nós, aqui na Europa, estamos muito longe, porque não temos esse acesso ao espaço para transportar essa massa, mas não temos também, evidentemente, aquilo que é o nosso sistema de conectividade global. Está-se agora a lançar o programa WIRISQ, que só vai ser operacional lá para 2030. 2030 já nós estamos noutro paradigma da economia espacial. O próprio Elon Musk ainda tem outra terceira vertente, que é aquilo que me perguntou, que é a capacidade, presta serviço à NASA, de colocar os astronautas em órbita a preços absolutamente competitivos. Ou seja, na realidade tem a cadeia de valor toda. Para a Europa atingir, e vamos só falar nos astronautas, é preciso fazer um redesenho completo dos seus heavy-launchers, neste caso o Ariane 6, e é necessário, obviamente, ter um programa implementado que daqui a 10 anos, só daqui eventualmente a 10 anos é que terá o seu epílogo, a dar frutos. Mas para isso é preciso um investimento, pelos números que vamos sabendo, a quase duplicar o investimento naquilo que era a Agência Espacial Europeia. Não duplicar, mas certamente mais de 10 mil milhões de euros seriam, com certeza, de acordo com os números, não é? Ou seja, é uma questão de escala, é uma questão também de consenso político, vontade política. Espero que este Space Summit alerte um bocadinho, ou agite um bocadinho as águas, mas a discussão penso que vai ser feita entre a União Europeia e a ESA, e também vai ser aproveitado o momento da ministerial em dezembro para se falar um bocadinho sobre esta perspectiva para a Europa.
9: A Europa precisa da sua própria SpaceX, a seu ver, a França e a Alemanha podem liderar grandes projetos espaciais?
2: Sim, obviamente que sim. Temos que olhar para aquilo que já foi feito, enfim, desses passos absolutamente fantásticos na Europa. Nós hoje temos capacidades. A França lidera, obviamente, com o Ariane 6, a Itália também, com a Avio, não é? Com Vega. Agora vem uma nova geração também de lançadores. Vai haver uma alteração profunda a nível daquilo que é a competitividade que a Europa necessita e está a implementar. Vão aparecer novos lançadores. Há, obviamente, entre os grandes países onde se pode, e há uma forma de pensar em escala, a França, e é um ator importantíssimo, obviamente, pelo seu conhecimento aeronáutico, pelo seu conhecimento a nível também daquilo que é as aplicações do espacial. A Alemanha, a Itália, o parceiro, que é muito importante nós termos sempre connosco, que é o Reino Unido. Fundamental. Mas começam a aparecer alguns atores também importantes que contribuem para esta escala, que é nossos vizinhos espanhóis, e depois um conjunto de Estados-membros, como Portugal, a Bélgica, Luxemburgo, começam também a contribuir um pouco também ao seu nível de investimento, não é? Para aquilo que é a necessidade de construir esta escala. Penso mesmo que as discussões que se estão a colocar nestes próximos 2 anos vão definir aquilo que vai ser a Europa e a autonomia estratégica para este setor. E eu tenho certeza que vai ser uma realidade.
9: Era o presidente da Agência Espacial Portuguesa, Ricardo Conde, neste magazine Vida em França.

E por aqui termina esta emissão. Continue connosco em rfi.fr/pt e nas redes sociais. Obrigada pela sua companhia.

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0: Bem-vindas e bem-vindos ao nosso jornal desta quinta-feira, 10 de setembro. Eis alguns dos títulos deste noticiário. Angola entrou na Space for Ocean durante a Cimeira Internacional do Espaço que decorre em Paris. O anúncio foi feito pelo Ministro das Telecomunicações, Tecnologias de Informação e Comunicação Social, Mário Oliveira. A Amnistia Internacional denunciou o recrutamento forçado de estrangeiros por parte da Rússia. Estas pessoas são enviadas para a linha da frente no conflito com a Ucrânia. No controle técnico desta emissão está Victor Mathieu e o jornal começa agora. E Angola assinou em Paris a adesão à iniciativa Space for Ocean, à margem da Cimeira Internacional do Espaço, que acontece pela primeira vez na capital francesa. O anúncio foi feito pelo Ministro das Telecomunicações, Tecnologias de Informação e Comunicação Social, Mário Oliveira, que nos explicou que a adesão vai permitir à Angola trocar experiências com outros países e conhecer tecnologias já usadas na proteção da costa e dos oceanos.
2: Temos que olhar para aquilo que já foi feito, enfim, deu-se passos absolutamente fantásticos na Europa. Nós hoje temos capacidades, a França lidera, obviamente, com o Ariane 6 e também com a Avion, com o Vega. Agora vem uma série, uma nova geração também de lançadores. Vai haver uma alteração profunda.
0: Não estamos a ouvir o som correto, como eu estava a indicar. Peço imensa desculpa, como perceberam, não estamos a ouvir o som correto que eu estava a indicar. Vamos avançar e já lá voltaremos. A Amnistia Internacional divulgou hoje um relatório sobre o recrutamento forçado de estrangeiros pela Rússia. A Rússia que explora as rotas de imigração ilegal em vários pontos do globo, desde a Ásia até à América Latina, passando por África para atrair homens jovens para a frente de combate com a Ucrânia. André Julião, porta-voz da Amnistia Internacional Portugal, diz que muitos jovens chegaram à Rússia a pensar que iam trabalhar na construção ou logística e acabaram como soldados.
3: Por um lado, explora a situação irregular de imigração daqueles que cedem, por exemplo, o prazo de validade.
1: Bissau.
2: Temos que olhar para aquilo que já foi feito, enfim, deu-se passos absolutamente fantásticos na Europa. Nós hoje temos capacidades, a França lidera, obviamente, com o Ariane 6 e também com a Avion, com o Vega. Agora vem uma série, uma nova geração também de lançadores. Vai haver uma alteração profunda a nível daquilo que é a competitividade que a Europa.
3: Por um lado, explora a situação irregular de imigração daqueles que cedem, por exemplo, o prazo de validade dos vistos de trabalho, ou que estejam em situações precárias, nomeadamente estrangeiros acusados de crimes, e apresentam o alistamento como uma alternativa favorável. Por outro lado, temos também agentes locais e anúncios de emprego enganosos na internet, que depois vão servir para recrutar fraudulentemente cidadãos estrangeiros nos seus países de origem. Nós falamos aqui de pessoas do Brasil, da Colômbia, da Sierra Leoa, da Somália, da África do Sul, do Sri Lanka, que tinham sido recrutados fora da Rússia e afirmaram que lhes foram falsamente prometidos empregos civis, nomeadamente na segurança, na logística, na construção ou nas TIs, muitas vezes com garantias de salários elevados e acelerado acesso à cidadania russa, quando na verdade foram fraudulentamente alistados nas Forças Armadas assim que chegaram ao país, muitas vezes até assinando documentos numa língua que não entendiam.
0: Ouvimos André Julião, porta-voz da Amnistia Internacional Portugal. E como eu dizia, vamos agora tentar ouvir Mário Oliveira, Ministro das Telecomunicações, Tecnologias de Informação e Comunicação Social, hoje em Paris.
2: Temos que olhar para aquilo que já foi feito, enfim, deu-se passos absolutamente fantásticos na Europa. Nós hoje temos capacidades, a França lidera, obviamente, com o Ariane 6 e também com a Avion, com o Vega. Agora vem uma série, uma nova geração também de lançadores. Vai haver uma alteração profunda a nível daquilo que é a competitividade que a Europa necessita e está a implementar. Bom, por exemplo, temos que olhar para aquilo que já foi feito, enfim, deu-se passos absolutamente fantásticos na Europa. Nós hoje temos capacidades, a França lidera, obviamente, com o Ariane 6 e também com a Avion, com o Vega. Agora vem uma série, uma nova geração também.
0: Visivelmente estamos com um problema técnico, peço imensa desculpa em nome da rádio. Vamos avançar. Na Guiné-Bissau, o Governo de Transição lançou hoje uma campanha nacional de educação financeira dos cidadãos. O Governo acredita que educar os cidadãos financeiramente também é uma forma de os preparar para desenvolver o país. O relato é de Moussa Baldé, o nosso correspondente em Bissau. Vamos ouvir o som número 4.
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4: O governo guineense quer que o conhecimento financeiro chegue a todas as regiões da Guiné-Bissau e não concentrado apenas na capital. Esta foi a mensagem central do discurso em crioulo do primeiro-ministro e ministro das Finanças guineense, Elídio Vieira Té, durante o lançamento oficial do Programa Nacional de Educação Financeira para o período entre 2026 e 2030. O plano do governo pretende ajudar as famílias a gerir melhor o dinheiro, evitar o endividamento excessivo e estimular a poupança. Entre as prioridades está a introdução de conteúdos financeiros nas escolas, a proteção dos consumidores e a criação de um observatório dos serviços financeiros. O ministro da Educação, Barros Bakar Banjai, que também usou da palavra no ato, disse que munir os cidadãos da educação financeira também é uma forma de melhor prepará-los para ajudarem o país a se desenvolver.
5: A educação financeira não deve ser vista apenas como um conjunto de conhecimentos relacionados com o dinheiro, poupança ou crédito. Trata-se, acima de tudo, de uma competência essencial para a vida, que permite aos cidadãos tomar decisões informadas, gerir recursos de forma responsável, planear o futuro e participar ativamente no desenvolvimento económico e social do país.
4: Para o executivo guineense, a modernização do país passa também por dar aos cidadãos ferramentas para compreenderem e aproveitarem as novas oportunidades económicas através das tecnologias de comunicação, nomeadamente os telemóveis e a internet no geral. Moussa Baldé.
0: Em Paris está a decorrer o torneio de pádel Alpine Paris Major com uma atleta portuguesa, Sofia Araújo, nos quartos de final. Sofia Araújo, que faz dupla com a espanhola Marta Ortega Gallego, apurou-se para os quartos de final após ter vencido a dupla espanhola composta por Jiménez Velasco Postiguillo e por Raquel Eugênio Barrera em dois sets com parciais de 7-5 e 6-2. Em entrevista à RFI, Sofia Araújo admitiu que foi uma partida complicada, mas que agora é pensar em frente nas próximas adversárias.
6: Era um jogo complicado, são duas miúdas que jogam sem qualquer tipo de medo a perder, acho que são duas miúdas que vão jogar muito bem, já jogam e acho que vão jogar muito bem, sabemos que era um jogo perigoso. Acho que no primeiro set elas entraram muito, muito bem, nós entramos ali logo com um break abaixo, mas acho que conseguimos dar a volta, acho que estivemos muito unidas no primeiro set e depois no segundo acho que elas baixaram um bocadinho, nós continuamos com o pé no acelerador e acho que foi isso que nos deu a vitória.
7: Segundo jogo, segunda vitória e agora vem os quartos.
6: Sim, agora vem os quartos, é um jogo complicado. Jogámos contra elas a semana passada, infelizmente não correu bem, eu já joguei com elas várias vezes este ano, perdi sempre, mas estive ali perto semana passada. É que não tive nenhuma hipótese, mas vamos com tudo, vamos tentar preparar o jogo da melhor forma, saber o que é que correu mal na semana passada e usar isso para melhorar e vamos com tudo.
7: Em relação a este torneio, o ano passado foi as meias finais, este ano, como é que vê este torneio?
6: É um torneio incrível de jogar aqui em Roland Garros, acho que é uma oportunidade única, todos os anos temos essa oportunidade, acho que é tentar desfrutar ao máximo do público, tentar desfrutar também, tenho cá a minha família, o meu pai e a minha irmã desta vez. Acho que é um bocadinho isso, tentar desfrutar, aproveitar o momento e dar o nosso melhor.
0: Ouvimos então Sofia Araújo, a atleta, em entrevista a Marco Martins. Sofia Araújo, uma atleta portuguesa de 31 anos. E no resto da atualidade, a australiana Total Grafite quer avançar em 2027 com um projeto de mina de grafite em Monte Poês, Cabo Delgado, no norte de Moçambique. A grafite é um mineral utilizado, por exemplo, no fabrico de baterias para veículos elétricos e o projeto está licenciado para produzir até 100 mil toneladas anuais de concentrado de grafite. Em Moçambique, elementos associados ao grupo extremista Estado Islâmico reivindicaram um ataque na Coutada de Marangira, na reserva especial do Niassa, norte do país, que destruiu o acampamento turístico associado ao treinador de futebol luso-moçambicano Carlos Queiroz. A incursão armada de há uma semana provocou pelo menos um morto, a deslocação de 2.700 pessoas, além da destruição de infraestruturas turísticas e o rapto de 11 pessoas, segundo as autoridades moçambicanas. E ao ponto final neste jornal. Continue connosco para a segunda parte.
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0: segunda parte da nossa emissão. Para começar, vamos ao convidado de Ligia Anjos. Trata-se de Mário Oliveira, ministro angolano das Telecomunicações, Tecnologias da Informação e Comunicação Social de Angola.
8: Convidado.
9: Angola participa na Cimeira Internacional do Espaço que decorre no Grand Palais, aqui em Paris, com uma delegação chefiada pelo Ministro das Comunicações, Tecnologias de Informação e Comunicação Social de Angola, Mário Oliveira, em representação do Presidente angolano, João Lourenço. Entre reuniões com agências espaciais e empresas do setor, Luanda procura reforçar parcerias, desenvolver capacidades nacionais e integrar soluções espaciais em áreas como comunicação, ambiente, segurança e transformação digital. Angola vem a Paris falar de cooperação. Senhor Ministro, qual é hoje a ambição concreta de Angola no espaço? É a de construir uma capacidade espacial própria?
10: Sim, nós viemos a Paris, a este evento, exatamente na perspectiva de trocarmos impressões, trocarmos ideias, trocarmos conhecimentos com aquilo que é o ecossistema mundial dos satélites e da exploração pacífica do espaço. Nós temos um programa espacial nacional, temos um satélite em órbita de comunicações, estamos a trabalhar com a Airbus num satélite de observação da Terra, isto é, nós estamos a trabalhar no sentido de criarmos capacidades próprias e interagir com aquilo que se passa um bocado pelo mundo fora, particularmente em África. Nós temos dito muitas vezes que nós temos estado a trabalhar para conseguirmos aquilo que nós aprendemos da nossa soberania digital, que passa não só pelo ecossistema de satélite, mas passa também por todo o ecossistema de comunicações, aplicativos, formação, que é um aspecto que nós defendemos muito e estamos fortemente empenhados em formar jovens angolanos para que possam ser os angolanos a gerirem, a criarem plataformas com vista à obtenção daquilo que nós apelidamos da nossa soberania digital.
9: Senhor Ministro, ia falar precisamente dessa questão do investimento. O Angola já investiu em satélites, em infraestruturas de comunicações. Que resultados é que esse investimento trouxe até agora à vida dos angolanos? Falamos de internet, de agricultura, de prevenção de catástrofes, mas também de muito mais.
10: Certo. Nessa perspectiva, os resultados são visíveis. Como sabe, Angola é um país extenso, com populações muito dispersas, e nós temos um conjunto de programas, projetos que estamos a desenvolver. Posso-lhe falar do projeto Ilumina, que é um projeto do governo em parceria com os operadores para levar a rede móvel em zonas onde hoje ainda não há cobertura e onde há, digamos, pouca potência comercial. Sabe, os operadores vão muito atrás desse aspecto e o governo tem que olhar para esse aspecto. Temos o projeto Comunica, isto é, temos estado a levar internet e comunicações em zonas recônditas do país, temos estado a levar internet e comunicações em escolas públicas situadas nas vilas, nas aldeias, temos estado a criar salas de informática com acesso à internet. Tudo isso na perspectiva de tornar a comunicação muito importante, não só para a vida das pessoas individualmente, mas também para a vida das empresas, da economia. Porque o governo nos últimos tempos tem estado a apostar muito no agronegócio, na agroindústria, na indústria forte, na agricultura, e sabe que a agricultura é no campo e hoje a agricultura já não se faz como nos anos 60, 70, exige muita tecnologia, exige acesso à internet, e nós temos estado a poder levar com recurso aos investimentos que temos feito, tanto no satélite como na fibra ótica, temos estado a levar essas facilidades para os nossos empresários agrícolas, da perspectiva da segurança alimentar.
9: Sr. Ministro, aqui em Paris já teve reuniões, e vai ter, com a Agência Espacial Africana, com a Agência Espacial Portuguesa, com Airbus Defence Space. O que Angola procura nestas parcerias que ainda não consegue resolver sozinho?
10: Não se trata de conseguir resolver sozinho. Sabe que o ecossistema das tecnologias é um ecossistema que exige trocas de experiências. E nós começamos o nosso programa espacial há relativamente pouco tempo. E quando falou na Agência Espacial Africana, que a Agência Espacial é recente, e assim sendo, a África tem estado junta à procura do seu espaço, né, com o sistema de satélites. Com a Agência Espacial Portuguesa nós temos uma boa relação a nível do nosso Gabinete de Gestão Espacial, e essa boa relação faz com que sempre possamos estar juntos, conversarmos e falarmos sobre as nossas ideias, sobre os nossos projetos, naquilo que pudesse ser o intercâmbio entre nós são sempre bem-vindas essas oportunidades. É assim que estamos aqui em Paris. Vamos ter mais uma vez uma oportunidade para falarmos sobre os nossos programas, sobre os nossos projetos, sobre aquilo que nós temos estado a fazer em prol de cada um dos nossos países e das regiões em que estamos inseridas.
9: E a França pode ser um bom parceiro, como é em tantos outros setores, no setor espacial.
10: Já é um parceiro, na medida em que o nosso satélite de observação da Terra está a ser feito pela Airbus, foi a base da nossa conversa, digamos que uma espécie de análise do estado em que estamos, os trabalhos que estão desenvolvidos, as fases em que nos encontramos.
9: O que é que pode ser feito?
10: O que é que pode ser feito? Só para lhe dizer que está a chegar a Toulouse nos próximos dias uma equipa de jovens angolanos que vão fazer mestrado. Informação a nível dos satélites com o apoio da Airbus, portanto também foi um dos tópicos que nós abordámos no nosso encontro. Esses encontros servem de facto para isso, para além das agendas comuns próprias de ambientes dessa natureza, há depois essa relação entre os países, entre as agências espaciais, para podermos então juntos utilizarmos o espaço de forma pacífica e que sirva para toda a humanidade no seu todo.
9: Senhor Ministro, é também impossível não falar do facto de Angola se preparar para manifestar interesse em aderir na aliança Space for Ocean, num país com uma extensa costa atlântica. Que utilização pode ser feita dos dados espaciais para combater pesca ilegal, para acompanhar as alterações climáticas?
10: Como sabe, disse muito bem, Cano, nós temos uma costa extensa. Hoje falamos muito da economia azul no país, que é um tema global, considerando todas as questões relacionadas com o ambiente, relacionadas com o uso racional dos recursos marinhos em benefício da economia. Portanto, tudo isso levou-nos a que nós aderíssemos, assinamos ontem, adesão ao Space for Ocean.
9: O que é que vai mudar?
10: Vai mudar intercâmbio, conhecermos que tecnologia os outros países já fazem parte desse ecossistema estão a utilizar em defesa do mar, da costa e em defesa da sua própria economia marinha e juntarmos isso naquilo que o país já tem feito no que a economia azul diz respeito.
9: Sr. Ministro, ainda tenho duas questões. Uma delas diz respeito à corrida espacial, que é também uma disputa por soberania tecnológica, é indispensável associar o espaço à tecnologia. Até que ponto é que Angola continua a depender de fornecedores estrangeiros para operar os sistemas e como é que pretende evitar que essa dependência se torne, de alguma forma, uma vulnerabilidade estratégica, se é que o é?
10: Olha, eu vou começar pela parte final da sua pergunta para lhe dizer que um aspecto que eu já toquei no início, quando falei da nossa aposta na formação de jovens. O caminho é esse. O caminho rumo à soberania digital do país, nos mais variados ecossistemas de comunicações, quer seja de satélite, quer seja de fibras óticas e micro-ondas, aplicativos, a inteligência artificial, a cibersegurança, todos esses aspectos, só poderemos atingir os objetivos qual nós nos preconizamos fazer com recurso à formação. E a formação implica enviar jovens para as grandes geografias de países e de organizações que estejam mais desenvolvidas que nós, com vista de facto a termos uma juventude, técnicos que possam de facto corresponder com as exigências atuais deste mundo que nós vivemos, com esses chavões todos da inteligência artificial, da cibersegurança. Portanto, tudo isso resume-se unicamente na formação, porque com ela, com certeza, que vamos diminuir gradualmente essa dependência tecnológica que hoje ainda é evidente.
9: Sr. Ministro, uma última questão agora sim, a fala de formação e inevitavelmente há uma nova geração de jovens angolanos a formarem-se em engenharias, tecnologias digitais, ciência. O programa espacial pode criar uma indústria e empregos qualificados dentro do país. Existe o risco de Angola investir em grandes infraestruturas sem conseguir criar uma cadeia de conhecimento e de valor nacional? E, provavelmente, há uma nova geração de jovens angolanos a formarem-se em engenharias, tecnologias digitais, ciência. O programa espacial pode criar uma indústria e empregos qualificados dentro do país. Existe o risco de Angola investir em grandes infraestruturas sem conseguir criar uma cadeia de conhecimento e de valor nacional. É por isso que é importante esta formação.

0: Estados Unidos não têm a sua autonomia, até porque estão dependentes de muitas matérias-primas e metais e terras raras, não é? De outros países, mas há, obviamente, uma necessidade da Europa olhar para o seu modelo de desenvolvimento económico, social também, e perceber que, para ter uma posição de liderança e influência também política no mundo, obviamente tem que constituir a sua resiliência. E o espaço é um domínio neste momento estratégico, repare. Se me perguntar qual é talvez o grande problema da Europa, eu diria talvez a segurança e a defesa, mas mais a soberania digital. Estas duas dimensões. A soberania digital, obviamente, tem uma componente, obviamente, associada àquilo que é a nossa dependência em termos de segurança e defesa. Ninguém pode constituir-se como resiliente, independente ou autónomo. Autónomo é a capacidade de nós tomarmos as nossas próprias decisões, não é? Quando nós estamos completamente dependentes das grandes multinacionais, digamos, empresas americanas, nomeadamente em serviços, não é? Isso é o grande problema. O espaço tem esta dimensão, a dimensão das comunicações. Repara o que aconteceu na Ucrânia, o Starlink está por todo lado, nós não temos ainda uma capacidade europeia de comunicação que substitua o Starlink. Vimos ao longo dos anos uma imposição dos sistemas de navegação, o GPS, só agora começa nós termos o nosso sistema, o Galileu, que começa a dar essa resposta, ou seja, nós na realidade necessitamos da dimensão do espaço e da questão, obviamente, de olharmos para o futuro, chamado in-orbit servicing, ou seja, os serviços em órbita, para nós termos um papel, de facto, a Europa neste novo mundo tecnológico ser vizinho.
1: A Europa consegue pôr satélites no espaço, mas não consegue enviar um astronauta por meios próprios. A tecnologia para uma cápsula tripulada europeia já existe em grande parte. Porque é que a Europa ainda não avança? Falta dinheiro? Falta decisão política?
0: Olha, esse é o que se está neste momento a discutir. A Europa tem muito conhecimento nesta área, tem muita capacidade, só que não tem escala. Nós temos que falar mesmo que todo o programa espacial americano, que tem uma vertente, digamos assim, diferente, uma configuração diferente daquilo que é a Europa, porque, repara, os Estados Unidos é um país, os Estados Unidos têm uma agência espacial, têm um departamento de defesa, de guerra agora, ou seja, têm um governo, e nós aqui temos uma miríade de instituições, Estados-membros que pertencem a umas e a outras, ESA, Comissão Europeia, e muitas vezes decisões, isto para ter escala é preciso ter compromissos dos países. A Europa tem uma capacidade científica e técnica fantástica. Agora, precisa de dimensão para ter uma perspectiva naquilo que é a próxima economia espacial. Quem controla, ou quem controlar o acesso ao espaço, controla a economia espacial. Repare, deixe-me só dizer aqui a cadeia do que está a acontecer com Elon Musk. Elon Musk trabalhou durante muitos anos, mais de 15 anos seguramente, naquilo que era o acesso ao espaço. Foi a primeira empresa no mundo que apostou na reutilização, ou seja, a aterragem vertical para ser reutilizado, para reduzir os custos. Agora está a apostar naquilo que é a próxima geração dos heavy launchers, os lançadores pesados, que vai conseguir transportar 100 toneladas de equipamento para a órbita. Ora,
1: E também, desculpe
0: isso.
1: interrompê-lo, mostrou como uma empresa privada pôde transformar completamente o setor dominado pelos Estados.
0: É isso mesmo. É isso que lhe dizer. Mas atenção, isso também às vezes é uma percepção que não está correta. A SpaceX foi o resultado de um investimento muito profundo do governo americano, nomeadamente da NASA, do Departamento de Defesa. Mas faz parte das regras. Devias fazer o mesmo aqui, não é? Com a abertura do acesso ao espaço pela SpaceX, na realidade abre a possibilidade para pensar-se noutros desafios. Por essa razão é que o grande desafio agora é, a partir do momento que o Starship, portanto o grande lançador, esteja operacional e em operação constante, então o próximo passo vai ser os data centers em órbita. Ou seja, o grande problema que há aqui com os data centers, o grande problema que há com o consumo de energia, diminui-se e mitiga-se quando se for para órbita. Então, mas é preciso, eu vou dizer assim, um grande caminhão-tiro, ou vários caminhões-tiro, colocar a quantidade de material e de equipamentos em órbita. Agora, repare também outra particularidade, é que, além do acesso ao espaço, Elon Musk começou a tratar da conectividade com o Starlink. Então, quando houver os primeiros passos, e pensa-se que já para o ano, se começar esta, digamos, esta epopeia dos data centers em órbita, já há um mecanismo de não só transporte de equipamento e sistemas, mas também de conexão global. Ou seja, está feita a cadeia. E nós, aqui na Europa, estamos muito longe, porque não temos esse acesso ao espaço para transportar essa massa, mas não temos também, evidentemente, aquilo que é o nosso sistema de conectividade global. Está-se agora a lançar o programa IRIS², que só vai ser operacional lá para 2030. 2030 já nós estamos noutro paradigma da economia espacial. O próprio Elon Musk ainda tem outra terceira vertente, que é aquilo que me perguntou, que é a capacidade, presta serviço à NASA, de colocar os astronautas em órbita a preços absolutamente competitivos. Ou seja, na realidade tem a cadeia de valor toda. Para a Europa atingir, e vamos só falar nos astronautas, é preciso fazer enfim, um redesenho completo dos seus heavy launchers, neste caso o Ariane

0: 2026, e é necessário, obviamente, ter um programa implementado que daqui a 10 anos, só daqui eventualmente a 10 anos é que terá o seu epílogo, dá frutos, mas para isso é preciso um investimento, pelos números que vamos sabendo, a quase duplicar o investimento naquilo que era a Agência Espacial Europeia, não duplicar, mas certamente mais de 10 mil milhões de euros seriam com certeza, de acordo com os números, não é? Ou seja, é uma questão de escala, é uma questão também de consenso político, vontade política. Espero que este Space Summit alerte um bocadinho, ou agite um bocadinho as águas, mas a discussão penso que vai ser feita entre a União Europeia e a ESA, e também vai ser aproveitado o momento da ministerial em dezembro para se falar um bocadinho sobre esta perspectiva para a Europa.
1: A Europa precisa da sua própria SpaceX, a seu ver, a França e a Alemanha podem liderar grandes projetos espaciais?
0: Sim, obviamente que sim. Temos que olhar para aquilo que já foi feito, enfim, deu-se passos absolutamente fantásticos na Europa, nós hoje temos capacidades. A França lidera, obviamente, com a Ariane 6, a Itália também, com a Avio, não é? Com o Vega. Agora vem uma série, uma nova geração também de lançadores. Vai haver uma alteração profunda a nível daquilo que é a competitividade que a Europa necessita e está a implementar. Vão aparecer novos lançadores. Há, obviamente, entre os grandes países onde se pode, e há uma forma de pensar em escala, a França, e é um ator importantíssimo, obviamente, pelo seu conhecimento aeronáutico, pelo seu conhecimento a nível também daquilo que é as aplicações do espacial. A Alemanha, a Itália, o parceiro que é muito importante nós temos sempre connosco, que é o Reino Unido. Fundamental. Mas começam a aparecer alguns atores também importantes que contribuem para esta escala, que nossos vizinhos espanhóis, e depois um conjunto de Estados-membros, como Portugal, a Bélgica, Luxemburgo, começam também a contribuir um pouco também ao seu nível de investimento, não é? Para aquilo que é a necessidade de construir esta escala. Penso mesmo que as discussões que se estão a colocar nestes próximos 2 anos vão definir aquilo que vai ser a Europa e a autonomia estratégica para este setor. E eu tenho certeza que vai ser uma realidade.
1: Era o presidente da Agência Espacial Portuguesa, Ricardo Conde, neste magazine Vida em França.

E por aqui termina esta emissão. Continue connosco em rfi.fr/pt e nas redes sociais. Obrigada pela sua companhia.

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1: Carina Branco.
0: Bem-vindas e bem-vindos ao nosso jornal desta quinta-feira, 10 de setembro. Eis alguns dos títulos deste noticiário. Angola entrou na Space for Ocean durante a Cimeira Internacional do Espaço que decorre em Paris. O anúncio foi feito pelo Ministro das Telecomunicações, Tecnologias de Informação e Comunicação Social, Mário Oliveira. A Amnistia Internacional denunciou o recrutamento forçado de estrangeiros por parte da Rússia. Estas pessoas são enviadas para a linha da frente no conflito com a Ucrânia. No controle técnico desta emissão está Victor Mathieu e o jornal começa agora. E Angola assinou em Paris a adesão à iniciativa Space for Ocean, à margem da Cimeira Internacional do Espaço, que acontece pela primeira vez na capital francesa. O anúncio foi feito pelo Ministro das Telecomunicações, Tecnologias de Informação e Comunicação Social, Mário Oliveira, que nos explicou que a adesão vai permitir à Angola trocar experiências com outros países e conhecer tecnologias já usadas na proteção da costa e dos oceanos.
2: Temos que olhar para aquilo que já foi feito, enfim, desses passos absolutamente fantásticos na Europa. Nós hoje temos capacidades. A França lidera, obviamente, com o Ariane 6 e também com a Avion, com o Vega. Agora vem uma série, uma nova geração também de lançadores. Vai haver uma alteração profunda.
0: Não estamos a ouvir o som correto, como eu estava a indicar. Peço imensa desculpa, como perceberam, não estamos a ouvir o som correto que eu estava a indicar. Vamos avançar e já lá voltaremos. A Amnistia Internacional divulgou hoje um relatório sobre o recrutamento forçado de estrangeiros pela Rússia. A Rússia que explora as rotas de imigração ilegal em vários pontos do globo, desde a Ásia até à América Latina, passando por África para atrair homens jovens para a frente de combate com a Ucrânia. André Julião, porta-voz da Amnistia Internacional Portugal, diz que muitos jovens chegaram à Rússia a pensar que iam trabalhar na construção ou logística e acabaram como soldados.
3: Por um lado, explora a situação irregular de imigração daqueles que cedem, por exemplo, o prazo válido.
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2: Temos que olhar para aquilo que já foi feito, enfim, desses passos absolutamente fantásticos na Europa. Nós hoje temos capacidades. A França lidera, obviamente, com o Ariane 6 e também com a Avion, com o Vega. Agora vem uma série, uma nova geração também de lançadores. Vai haver uma alteração profunda a nível daquilo que é a competitividade da Europa.
3: Por um lado, explora a situação irregular de imigração daqueles que cedem, por exemplo, o prazo de validade dos vistos de trabalho, ou que estejam em situações precárias, nomeadamente estrangeiros acusados de crimes, e apresentam o alistamento como uma alternativa favorável. Por outro lado, temos também agentes locais e anúncios de emprego enganosos na internet, que depois vão servir para recrutar fraudulentemente cidadãos estrangeiros nos seus países de origem. Nós falamos aqui de pessoas do Brasil, da Colômbia, da Sierra Leoa, da Somália, da África do Sul, do Sri Lanka, que tinham sido recrutados fora da Rússia e afirmaram que lhes foram falsamente prometidos empregos civis, nomeadamente na segurança, na logística, na construção ou nas TIs, muitas vezes com garantias de salários elevados e acelerado acesso à cidadania russa, quando na verdade foram fraudulentamente alistados nas Forças Armadas assim que chegaram ao país, muitas vezes até assinando documentos numa língua que não entendiam.
0: Ouvimos André Julião, porta-voz da Amnistia Internacional Portugal. E como eu dizia, vamos agora tentar ouvir Mário Oliveira, Ministro das Telecomunicações, Tecnologias de Informação e Comunicação Social, hoje em Paris.
2: Temos que olhar para aquilo que já foi feito, enfim, desses passos absolutamente fantásticos na Europa. Nós hoje temos capacidades. A França lidera, obviamente, com o Ariane 6 e também com a Avion, com o Vega. Agora vem uma série, uma nova geração também de lançadores. Vai haver uma alteração profunda a nível daquilo que é a competitividade que a Europa necessita e está a implementar. Bom, temos que olhar para aquilo que já foi feito, enfim, desses passos absolutamente fantásticos na Europa. Nós hoje temos capacidades. A França lidera, obviamente, com o Ariane 6 e também com a Avion, com o Vega. Agora vem uma série, uma nova geração também.
0: Visivelmente estamos com um problema técnico, peço imensa desculpa em nome da rádio. Vamos avançar. Na Guiné-Bissau, o Governo de Transição lançou hoje uma campanha nacional de educação financeira dos cidadãos. O Governo acredita que educar os cidadãos financeiramente também é uma forma de os preparar para desenvolver o país. O relato é de Moussa Baldé, o nosso correspondente em Bissau. Vamos ouvir o som número 4.
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4: O governo guineense quer que o conhecimento financeiro chegue a todas as regiões da Guiné-Bissau e não concentrado apenas na capital. Esta foi a mensagem central do discurso em crioulo do primeiro-ministro e ministro das Finanças guineense, Elídio Vieira Té, durante o lançamento oficial do Programa Nacional de Educação Financeira para o período entre 2026 e 2030. O plano do governo pretende ajudar as famílias a gerir melhor o dinheiro, evitar o endividamento excessivo e estimular a poupança. Entre as prioridades está a introdução de conteúdos financeiros nas escolas, a proteção dos consumidores e a criação de um observatório dos serviços financeiros. O ministro da Educação, Barros Bakar Banjai, que também usou da palavra no ato, disse que munir os cidadãos da educação financeira também é uma forma de melhor prepará-los para ajudarem o país a se desenvolver.
5: A educação financeira não deve ser vista apenas como um conjunto de conhecimentos relacionados com o dinheiro, poupança ou crédito. Trata-se, acima de tudo, de uma competência essencial para a vida, que permite aos cidadãos tomar decisões informadas, gerir recursos de forma responsável, planear o futuro e participar ativamente no desenvolvimento económico e social do país.
4: Para o executivo guineense, a modernização do país passa também por dar aos cidadãos ferramentas para compreenderem e aproveitarem as novas oportunidades económicas através das tecnologias de comunicação, nomeadamente os telemóveis e a internet no geral. Moussa Baldé.
0: Em Paris está a decorrer o torneio de pádel Alpine Paris Major com uma atleta portuguesa, Sofia Araújo, nos quartos de final. Sofia Araújo, que faz dupla com a espanhola Marta Ortega Gallego, apurou-se para os quartos de final após ter vencido a dupla espanhola composta por Jiménez Velasco Postiguillo e por Raquel Eugênio Barrera em dois sets com parciais de 7-5 e 6-2. Em entrevista à RFI, Sofia Araújo admitiu que foi uma partida complicada, mas que agora é pensar em frente nas próximas adversárias.
6: Era um jogo complicado, são duas miúdas que jogam sem qualquer tipo de medo a perder, acho que são duas miúdas que vão jogar muito bem, já jogam e acho que vão jogar muito bem, sabemos que era um jogo perigoso. Acho que no primeiro set elas entraram muito, muito bem, nós entramos ali logo com um break abaixo, mas acho que conseguimos dar a volta, acho que estivemos muito unidas no primeiro set e depois no segundo acho que elas baixaram um bocadinho, nós continuamos com o pé no acelerador e acho que foi isso que nos deu a vitória.
7: Segundo jogo, segunda vitória e agora vem os quartos.
6: Sim, agora vem os quartos, é um jogo complicado. Jogámos contra elas a semana passada, infelizmente não correu bem, eu já joguei com elas várias vezes este ano, perdi sempre, mas estive ali perto semana passada, é que não tive nenhuma hipótese, mas vamos com tudo, vamos tentar preparar o jogo da melhor forma, saber o que é que correu mal na semana passada e usar isso para melhorar e vamos com tudo.
7: Em relação a este torneio, o ano passado foi as meias finais, este ano, como é que vê este torneio?
6: É um torneio incrível de jogar aqui em Roland Garros, acho que é uma oportunidade única, todos os anos temos essa oportunidade, acho que é tentar desfrutar ao máximo do público, tentar desfrutar também, tenho cá a minha família, o meu pai e a minha irmã desta vez. Acho que é um bocadinho isso, tentar desfrutar, aproveitar o momento e dar o nosso melhor.
0: Ouvimos então Sofia Araújo, a atleta, em entrevista a Marco Martins. Sofia Araújo, uma atleta portuguesa de 31 anos. E no resto da atualidade, a australiana Total Grafite quer avançar em 2027 com o projeto de mina de grafite em Monte Poês, Cabo Delgado, no norte de Moçambique. A grafite é um mineral utilizado, por exemplo, no fabrico de baterias para veículos elétricos e o projeto está licenciado para produzir até 100.000 toneladas anuais de concentrado de grafite. Em Moçambique, elementos associados ao grupo extremista Estado Islâmico reivindicaram um ataque na Coutada de Marangira, na reserva especial do Niassa, norte do país, que destruiu o acampamento turístico associado ao treinador de futebol luso-moçambicano Carlos Queiroz. A incursão armada de há uma semana provocou pelo menos um morto, a deslocação de 2.700 pessoas, além da destruição de infraestruturas turísticas e o rapto de 11 pessoas, segundo as autoridades moçambicanas. E ao ponto final neste jornal, continuem connosco para a segunda parte.
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0: Segunda parte da nossa emissão. Para começar, vamos ao convidado de Ligia Anjos. Trata-se de Mário Oliveira, ministro angolano das Telecomunicações, Tecnologias da Informação e Comunicação Social de Angola.
8: Convidado.
9: Angola participa na Cimeira Internacional do Espaço que decorre no Grand Palais, aqui em Paris, com uma delegação chefiada pelo Ministro das Comunicações, Tecnologias de Informação e Comunicação Social de Angola, Mário Oliveira, em representação do presidente angolano, João Lourenço. Entre reuniões com agências espaciais e empresas do setor, Luanda procura reforçar parcerias, desenvolver capacidades nacionais e integrar soluções espaciais em áreas como comunicação, ambiente, segurança e transformação digital. Angola vem a Paris falar de cooperação. Senhor Ministro, qual é hoje a ambição concreta de Angola no espaço? É a de construir uma capacidade espacial própria?
10: Sim, nós viemos a Paris, a este evento, exatamente na perspectiva de trocarmos impressões, trocarmos ideias, trocarmos conhecimentos, com aquilo que é o ecossistema mundial dos satélites e da exploração pacífica do espaço. Nós temos um programa espacial nacional, temos um satélite em órbita de comunicações, estamos a trabalhar com a Airbus num satélite de observação da Terra, isto é, nós estamos a trabalhar no sentido de criarmos capacidades próprias e interagir com aquilo que se passa um bocado pelo mundo fora, particularmente em África. Nós temos dito muitas vezes que nós temos estado a trabalhar para conseguirmos aquilo que nós aprendemos da nossa soberania digital, que passa não só pelo ecossistema de satélite, mas passa também por todo o ecossistema de comunicações, aplicativos, formação, que é um aspecto que nós defendemos muito e estamos fortemente implicados em formar jovens angolanos para que possam ser os angolanos a gerirem, a criarem plataformas com vista à obtenção daquilo que nós apelidamos da nossa soberania digital.
9: Senhor Ministro, ia falar precisamente dessa questão do investimento. O Angola já investiu em satélites, em infraestruturas de comunicações. Que resultados é que esse investimento trouxe até agora à vida dos angolanos? Falamos de internet, de agricultura, de prevenção de catástrofes, mas também de muito mais.
10: Certo. Nessa perspectiva, os resultados são visíveis. Como sabe, Angola é um país extenso, com populações muito dispersas, e nós temos um conjunto de programas, projetos, que estamos a desenvolver. Posso-lhe falar do projeto Ilumina, que é um projeto do governo em parceria com os operadores para levar a rede móvel em zonas onde hoje ainda não há cobertura e onde há, digamos, pouca potência comercial. Sabe, os operadores vão muito atrás desse aspecto e o governo tem que olhar para esse aspecto. Temos o projeto Comunica, isto é, temos estado a levar internet e comunicações em zonas recônditas do país, temos estado a levar internet e comunicações em escolas públicas situadas nas vilas, nas aldeias, temos estado a criar salas de informática com acesso à internet, tudo isso na perspectiva de tornar a comunicação muito importante, não só para a vida das pessoas individualmente, mas também para a vida das empresas, da economia. Porque o governo nos últimos tempos tem estado a apostar muito no agronegócio, na agroindústria, na indústria forte, na agricultura, e sabe que a agricultura é no campo e hoje a agricultura já não se faz como nos anos 60, 70, exige muita tecnologia, exige acesso à internet, e nós temos estado a poder levar com recurso aos investimentos que temos feito, tanto no satélite como na fibra óptica, temos estado a levar essas facilidades para os nossos empresários agrícolas, da perspectiva da segurança alimentar.
9: Sr. Ministro, aqui em Paris já teve reuniões, e vai ter, com a Agência Espacial Africana, com a Agência Espacial Portuguesa, com Airbus Defence Space. O que é que Angola procura nestas parcerias que ainda não consegue resolver sozinho?
10: Não se trata de conseguir resolver sozinha. Sabe que o ecossistema das tecnologias é um ecossistema que exige trocas de experiências. E nós começamos o nosso programa espacial há relativamente pouco tempo. E quando falou na Agência Espacial Africana, que a Agência Espacial é recente, e assim sendo, a África tem estado junta à procura do seu espaço, né, com o sistema de satélites. Com a Agência Espacial Portuguesa nós temos uma boa relação a nível do nosso Gabinete de Gestão Espacial, e essa boa relação faz com que sempre possamos estar juntos, conversarmos e falarmos sobre as nossas ideias, sobre os nossos projetos, naquilo que pudesse ser o intercâmbio entre nós são sempre bem-vindas essas oportunidades. É assim que estamos aqui em Paris. Vamos ter mais uma vez uma oportunidade para falarmos sobre os nossos programas, sobre os nossos projetos, sobre aquilo que nós temos estado a fazer em prol de cada um dos nossos países e das regiões em que estamos inseridas.
9: E a França pode ser um bom parceiro, como é em tantos outros setores, no setor espacial.
10: Já é um parceiro, na medida em que o nosso satélite de observação da Terra está a ser feito pela Airbase, foi a base da nossa conversa, digamos que uma espécie de análise do estado em que estamos, os trabalhos estão desenvolvidos, as fases em que nos encontramos.
9: O que é que pode ser feito?
10: O que é que pode ser feito? Só para lhe dizer que está a chegar a Toulouse nos próximos dias uma equipa de jovens angolanos que vão fazer mestrado, formação a nível dos satélites com o apoio da Airbase. Portanto, também foi um dos tópicos que nós abordámos no nosso encontro. Esses encontros servem de facto para isso. Para além das agendas comuns, próprias de ambientes dessa natureza, há depois essa relação entre os países, entre as agências espaciais, para podermos então juntos utilizarmos o espaço de forma pacífica e que sirva para toda a humanidade no seu todo.
9: Senhor Ministro, é também impossível não falar do facto de Angola se preparar para manifestar interesse em aderir na aliança Space for Ocean, num país com uma extensa costa atlântica. Que utilização pode ser feita dos dados espaciais para combater pesca ilegal, para acompanhar as alterações climáticas?
10: Como sabe, disse muito bem, que nós temos uma costa extensa. Hoje falamos muito da economia azul no país, que é um tema global, considerando todas as questões relacionadas com o ambiente, relacionadas com o uso racional dos recursos marinhos em benefício da economia. Portanto, tudo isso levou-nos a que nós aderíssemos, assinamos ontem, adesão ao Space for Ocean.
9: O que é que vai mudar?
10: Vai mudar intercâmbio, conhecermos que tecnologia os outros países que já fazem parte desse ecossistema estão a utilizar em defesa do mar, da costa e em defesa da sua própria economia marinha, e juntarmos isso naquilo que o país já tem feito no que a economia azul diz respeito.
9: Sr. Ministro, ainda tenho duas questões. Uma delas diz respeito à corrida espacial, que é também uma disputa por soberania tecnológica. É indispensável associar o espaço à tecnologia. Até que ponto é que Angola continua a depender de fornecedores estrangeiros para operar os sistemas e como é que pretende evitar que essa dependência se torne, de alguma forma, uma vulnerabilidade estratégica, se é que o é?
10: Olha, eu vou começar pela parte final da sua pergunta para lhe dizer que um aspecto que eu já toquei no início, quando falei da nossa aposta na formação de jovens. O caminho é esse. O caminho rumo à soberania digital do país, nos mais variados ecossistemas de comunicações, quer seja de satélite, quer seja de fibras ópticas e micro-ondas, aplicativos, a inteligência artificial, a cibersegurança, todos esses aspectos, só poderemos atingir os objetivos qual nós nos preconizamos fazer com recurso à formação. E a formação implica enviar jovens para as grandes geografias de países e de organizações que estejam mais desenvolvidas que nós, com vista de facto a termos uma juventude, técnicos que possam de facto corresponder com as exigências atuais deste mundo que nós vivemos, com esses chavões todos da inteligência artificial, da cibersegurança. Portanto, tudo isso resume-se unicamente na formação, porque com ela, com certeza, que vamos diminuir gradualmente essa dependência tecnológica que hoje ainda é evidente.
9: Sr. Ministro, uma última questão agora sim, a fala de formação e inevitavelmente há uma nova geração de jovens angolanos a formarem-se em engenharias, tecnologias digitais, ciência. O programa espacial pode criar uma indústria e empregos qualificados dentro do país. Existe o risco de Angola investir em grandes infraestruturas sem conseguir criar uma cadeia de conhecimento e de valor nacional. É por isso que é importante esta formação?
10: Sim, a formação é a base, porque sem ela podemos fazer todos os programas que quisermos, podermos ter, aliás, nós temos algumas ambições nesse sentido, darmos o nosso contributo para que junto, por exemplo, do Ministério do Ensino Superior possa surgir em Angola uma formação específica nesta matéria, porque entendemos que é muito importante nós, a nível das nossas instituições, termos esse ramo também a funcionar no país, como estão os outros ramos das telecomunicações. É um caminho que estamos a fazer, temos grandes ambições nessa matéria e para isso estamos aqui, junto dos melhores, junto dos maiores, porque quando a gente está perto dos melhores e dos maiores, com certeza que vamos conseguir ser maior e melhor, tal como os outros.
9: Era o Ministro das Telecomunicações, Tecnologias de Informação e Comunicação Social de Angola, Mário Oliveira, o nosso convidado desta quinta-feira.
0: E vamos agora ao Vida em França, preparado por Ligia Anjos, que falou com o presidente da Agência Espacial Portuguesa, Ricardo Conde.
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9: A Cimeira Internacional do Espaço decorre desde ontem em Paris, no Grand Palais, onde se discute o lugar da Europa na nova corrida espacial num momento de tensão com Washington e de crescente poder das empresas privadas. Entre dependência e soberania, a pergunta é simples: quer a Europa continuar a ser parceira ou tornar-se uma verdadeira potência espacial? Em linha temos o presidente da Agência Espacial Portuguesa e chefe da delegação portuguesa no Conselho da Agência Espacial Europeia, Ricardo Conde. Algumas empresas norte-americanas desistiram desta cimeira depois de relatos de pressão da Casa Branca e pergunto-lhe, Washington está a começar a ver a ambição espacial europeia como concorrência?
2: O espaço nunca se fez nem nunca se fará que não seja em cooperação. A Europa tem uma longa tradição de cooperação, olha, inclusive também com a Rússia, que houve aqui de facto com a invasão da Ucrânia uma mudança de paradigma, mas a Europa sempre foi uma região que privilegiou a cooperação. E isso é visto, em particular, por exemplo, no programa Artemis, em que há uma contribuição fundamental para o sucesso da missão e as complexidades e também a necessidade de uma coordenação de vários domínios. Estamos a falar, por exemplo, na gestão do tráfego espacial. Há sempre uma necessidade de cooperação internacional. Obviamente, quando nós olhamos para aquilo que tem sido esta alteração de geopolítica, não é? A Europa, e muito bem, procura afirmar a sua resiliência, eu vou dizer a sua resiliência, no sentido de ter alguma autonomia, pela plenitude, e inclusive os próprios Estados Unidos não têm a sua autonomia, até porque estão dependentes de muitas matérias-primas e metais e terras raras, não é? De outros países, mas há, obviamente, uma necessidade da Europa olhar para o seu modelo de desenvolvimento económico, social também, e perceber que, para ter uma posição de liderança e influência também política no mundo, obviamente tem que constituir a sua resiliência. E o espaço é um domínio neste momento estratégico, repare. Se me perguntar qual é talvez o grande problema da Europa, eu diria talvez a segurança e a defesa, mas mais a soberania digital. Estas duas dimensões. A soberania digital, obviamente, tem uma componente, obviamente, associada àquilo que é a nossa dependência em termos de segurança e defesa. Ninguém pode constituir-se como resiliente, independente ou autónomo. Autónomo é a capacidade de nós tomarmos as nossas próprias decisões, não é? Quando nós estamos completamente dependentes das grandes multinacionais e grandes empresas americanas, mesmo em serviços, não é? Isso é o grande problema. O espaço tem esta dimensão, a dimensão das comunicações. Para o que aconteceu na Ucrânia, o Starlink está por todo lado, nós não temos ainda uma capacidade europeia de comunicação que substitua o Starlink. Vimos ao longo dos anos uma imposição dos sistemas de navegação GPS, só agora começa nós termos o nosso sistema, o Galileu, que começa a dar essa resposta. Ou seja, nós na realidade necessitamos da dimensão do espaço e da questão, obviamente, de olharmos para o futuro, do chamado in-orbit servicing, ou seja, os serviços em órbita, para nós termos um papel, de facto, a Europa neste novo mundo tecnológico ser vizinho.
0: A Europa consegue pôr satélites no espaço, mas não consegue enviar um astronauta por meios próprios. A tecnologia para uma cápsula tripulada europeia já existe em grande parte. Porquê é que a Europa ainda não avança? Falta dinheiro? Falta decisão política?
2: Olha, esse é o que se está neste momento a discutir. A Europa tem muito conhecimento nesta área, tem muita capacidade, só que não tem escala. Nós temos que falar mesmo que todo o programa espacial americano, que tem uma vertente, digamos assim, diferente, uma configuração diferente daquilo que é a Europa, porque repara, os Estados Unidos é um país, os Estados Unidos têm uma agência espacial, têm um departamento de defesa de guerra agora, ou seja, têm um governo e nós aqui temos uma miríade de instituições, Estados-membros que pertencem a umas e a outras, ESA, Comissão Europeia, e muitas vezes decisões, isto para ter escala é preciso ter compromissos dos países. A Europa tem uma capacidade científica e técnica fantástica. Agora, precisa de dimensão para ter uma perspectiva naquilo que é a próxima economia espacial. Quem controla, ou quem controlar o acesso ao espaço, controla a economia espacial. Repare, deixe-me só dizer aqui a cadeia do que está a acontecer com Elon Musk. Elon Musk trabalhou durante muitos anos, mais de 15 anos seguramente, naquilo que era o acesso ao espaço. Foi a primeira empresa no mundo que apostou na reutilização, ou seja, a aterragem vertical para ser reutilizado, para reduzir os custos. Agora está a apostar naquilo que é a próxima geração dos heavy launchers, os lançadores pesados, que vai conseguir transportar 100 toneladas de equipamento para a órbita. Ora,
0: e também, desculpe, Contelo, mostrou como uma empresa privada pôde transformar completamente o setor dominado pelos Estados.
2: É isso mesmo. É isso que lhe dizer. Mas atenção, isso também às vezes é uma percepção que não está correta. O SpaceX foi o resultado de um investimento muito profundo do governo americano, nomeadamente da NASA, do Departamento de Defesa. Mas faz parte das regras. Devias fazer o mesmo aqui, não é? Com a abertura do acesso ao espaço pela SpaceX, na realidade abre a possibilidade para pensar-se noutros desafios. Por essa razão é que o grande desafio agora é, a partir do momento que o Starship, portanto o grande lançador, esteja operacional e em operação constante, então o próximo passo vai ser os data centers em órbita. Ou seja, o grande problema que há aqui com os data centers, com o grande problema que há com o consumo de energia, diminui-se e mitiga-se quando se for para órbita. Então, mas é preciso, eu vou dizer assim, um grande caminhão de tiro, ou vários caminhões de tiro, colocar a quantidade de material e de equipamentos em órbita. Agora, repare também outra particularidade, é que, além do acesso ao espaço, Elon Musk começou a tratar da conectividade com o Starlink. Então, quando houver os primeiros passos, e pensa-se que já para o ano se começar esta, digamos, esta epopeia dos data centers em órbita, já há um mecanismo de, não só de transporte de equipamento e sistemas, mas também de conexão global. Ou seja, está feita a cadeia. E nós, aqui na Europa, estamos muito longe, porque não temos esse acesso ao espaço para transportar essa massa, mas não temos também, evidentemente, aquilo que é o nosso sistema de conectividade global. Está-se agora a lançar o programa IRIS², que só vai ser operacional lá para 2030. 2030 já nós estamos noutro paradigma da economia espacial. O próprio Elon Musk ainda tem outra terceira vertente, que é aquilo que me perguntou, que é a capacidade, presta serviço à NASA, de colocar os astronautas em órbita a preços absolutamente competitivos. Ou seja, na realidade tem a cadeia de valor toda. Para a Europa atingir, e vamos só falar nos astronautas, é preciso fazer um redesenho completo dos seus Javelins, neste caso o Ariane 6, e é necessário, obviamente, ter um programa implementado que daqui a 10 anos, só daqui eventualmente a 10 anos é que terá o seu epílogo, dá frutos, mas para isso é preciso um investimento, pelos números que vamos sabendo, a quase duplicar o investimento naquilo que era a Agência Espacial Europeia, não duplicar, mas certamente mais de 10 mil milhões de euros seriam com certeza, de acordo com os números, não é? Ou seja, é uma questão de escala, é uma questão também de consenso político, vontade política. Espero que este Space Summit alerte um bocadinho, ou agite um bocadinho as águas, mas a discussão penso que vai ser feita entre a União Europeia e a ESA, e também vai ser aproveitado o momento da ministerial em dezembro para se falar um bocadinho sobre esta perspectiva para a Europa.
0: A Europa precisa da sua própria SpaceX, a seu ver, a França e a Alemanha podem liderar grandes projetos espaciais?
2: Sim, obviamente que sim. Temos que olhar para aquilo que já foi feito, enfim, deu-se passos absolutamente fantásticos na Europa. Nós hoje temos capacidades. A França lidera, obviamente, com o Ariane 6, a Itália também, com a Avio, não é? Com o Vega. Agora vem uma nova geração também de lançadores. Vai haver uma alteração profunda a nível daquilo que é a competitividade que a Europa necessita e está a implementar. Vão aparecer novos lançadores. Há, obviamente, entre os grandes países onde se pode, de alguma forma, pensar em escala, a França, e é um ator importantíssimo, obviamente, pelo seu conhecimento aeronáutico, pelo seu conhecimento a nível também daquilo que é as aplicações do espacial, a Alemanha, a Itália, o parceiro, que é muito importante nós termos sempre connosco, que é o Reino Unido, fundamental, mas começam a aparecer alguns atores também importantes que contribuem para esta escala, que é nossos vizinhos espanhóis, e depois um conjunto de Estados-membros, como Portugal, a Bélgica, Luxemburgo, começam também a contribuir um pouco também ao seu nível de investimento, não é, para aquilo que é a necessidade de construir esta escala. Penso mesmo que as discussões que se estão a colocar nestes próximos 2 anos vão definir aquilo que vai ser a Europa e a autonomia estratégica para este setor. E eu tenho certeza que vai ser uma realidade.
0: Era o presidente da Agência Espacial Portuguesa, Ricardo Conde, neste magazine Vida em França.

E por aqui termina esta emissão. Continue connosco em rfi.fr/pt e nas redes sociais. Obrigada pela sua companhia.

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1: Carina Branco.
0: Bem-vindas e bem-vindos ao nosso jornal desta quinta-feira, 10 de setembro. Eis alguns dos títulos deste noticiário. Angola entrou na Space for Ocean durante a Cimeira Internacional do Espaço que decorre em Paris. O anúncio foi feito pelo Ministro das Telecomunicações, Tecnologias de Informação e Comunicação Social, Mário Oliveira. A Amnistia Internacional denunciou o recrutamento forçado de estrangeiros por parte da Rússia. Estas pessoas são enviadas para a linha da frente no conflito com a Ucrânia. No controle técnico desta emissão está Victor Mathieu e o jornal começa agora. E Angola assinou em Paris a adesão à iniciativa Space for Ocean, à margem da Cimeira Internacional do Espaço, que acontece pela primeira vez na capital francesa. O anúncio foi feito pelo Ministro das Telecomunicações, Tecnologias de Informação e Comunicação Social, Mário Oliveira, que nos explicou que a adesão vai permitir à Angola trocar experiências com outros países e conhecer tecnologias já usadas na proteção da costa e dos oceanos.
2: Temos que olhar para aquilo que já foi feito, enfim, deu espaços absolutamente fantásticos na Europa, nós hoje temos capacidades, a França lidera obviamente com o Ariane 6 e também com a Avion, com o Vega. Agora vem uma série, uma nova geração também de lançadores, vai haver uma alteração profunda.
0: Não estamos a ouvir o som correto, como eu estava a indicar. Peço imensa desculpa, como perceberam não estamos a ouvir o som correto que eu estava a indicar. Vamos avançar e já lá voltaremos. A Amnistia Internacional divulgou hoje um relatório sobre o recrutamento forçado de estrangeiros pela Rússia. A Rússia que explora as rotas de imigração ilegal em vários pontos do globo, desde a Ásia até à América Latina, passando por África para atrair homens jovens para a frente de combate com a Ucrânia. André Julião, porta-voz da Amnistia Internacional Nacional Portugal, diz que muitos jovens chegaram à Rússia a pensar que iam trabalhar na construção ou logística e acabaram como soldados.
3: Por um lado, explora a situação irregular de imigração daqueles que cedem, por exemplo, o prazo de validade.
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2: Temos que olhar para aquilo que já foi feito, enfim, deu espaços absolutamente fantásticos na Europa, nós hoje temos capacidades, a França lidera, obviamente, com o Ariane 6 e também com a Avion, com o Vega. Agora vem uma série, uma nova geração também de lançadores, vai haver uma alteração profunda a nível daquilo que é a competitividade que a Europa.
3: Por um lado, explora a situação irregular de imigração daqueles que cedem, por exemplo, o prazo de validade dos vistos de trabalho, ou que estejam em situações precárias, nomeadamente estrangeiros acusados de crimes, e apresentam o alistamento como uma alternativa favorável. Por outro lado, temos também agentes locais e anúncios de emprego enganosos na internet, que depois vão servir para recrutar fraudulentemente cidadãos estrangeiros nos seus países de origem. Nós falamos aqui de pessoas do Brasil, da Colômbia, da Sierra Leoa, da Somália, da África do Sul, do Sri Lanka, que tinham sido recrutados fora da Rússia e afirmaram que lhes foram falsamente prometidos empregos civis, nomeadamente na segurança, na logística, na construção ou nas TIs, muitas vezes com garantias de salários elevados e acelerado acesso à cidadania russa, quando na verdade foram fraudulentamente alistados nas Forças Armadas assim que chegaram ao país, muitas vezes até assinando documentos numa língua que não entendiam.
0: Ouvimos André Julião, porta-voz da Amnistia Internacional Portugal. E como eu dizia, vamos agora tentar ouvir Mário Oliveira, Ministro das Telecomunicações, Tecnologias de Informação e Comunicação Social, hoje em Paris.
2: Temos que olhar para aquilo que já foi feito, enfim, deu espaços absolutamente fantásticos na Europa, nós hoje temos capacidades, a França lidera, obviamente, com o Ariane 6 e também com a Avion, com o Vega. Agora vem uma série, uma nova geração também de lançadores, vai haver uma alteração profunda a nível daquilo que é a competitividade que a Europa necessita e está a implementar. Bom, temos que olhar para aquilo que já foi feito, enfim, deu espaços absolutamente fantásticos na Europa, nós hoje temos capacidades, a França lidera, obviamente, com o Ariane 6 e também com a Avion, com o Vega. Agora vem uma série, uma nova geração também.
0: Visivelmente estamos com um problema técnico, peço imensa desculpa em nome da rádio. Vamos avançar. Na Guiné-Bissau, o Governo de Transição lançou hoje uma campanha nacional de educação financeira dos cidadãos. O Governo acredita que educar os cidadãos financeiramente também é uma forma de os preparar para desenvolver o país. O relato é de Moussa Baldé, o nosso correspondente em Bissau. Vamos ouvir o som número 4.
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4: O governo guineense quer que o conhecimento financeiro chegue a todas as regiões da Guiné-Bissau e não concentrado apenas na capital. Esta foi a mensagem central do discurso em crioulo do primeiro-ministro e ministro das Finanças guineense, Elídio Vieira Té, durante o lançamento oficial do Programa Nacional de Educação Financeira para o período entre 2026 e 2030. O plano do governo pretende ajudar as famílias a gerir melhor o dinheiro, evitar o endividamento excessivo e estimular a poupança. Entre as prioridades está a introdução de conteúdos financeiros nas escolas, a proteção dos consumidores e a criação de um observatório dos serviços financeiros. O ministro da Educação, Barros Bakar Banjai, que também usou da palavra no ato, disse que munir os cidadãos da educação financeira também é uma forma de melhor prepará-los para ajudarem o país a se desenvolver.
5: A educação financeira não deve ser vista apenas como um conjunto de conhecimentos relacionados com o dinheiro, poupança ou crédito. Trata-se, acima de tudo, de uma competência essencial para a vida, que permite aos cidadãos tomar decisões informadas, gerir recursos de forma responsável, planear o futuro e participar ativamente no desenvolvimento económico e social do país.
4: Para o executivo guineense, a modernização do país passa também por dar aos cidadãos ferramentas para compreenderem e aproveitarem as novas oportunidades económicas através das tecnologias de comunicação, nomeadamente os telemóveis e a internet no geral. Moussa Baldé.
0: Em Paris está a decorrer o torneio de pádel Alpine Paris Major com uma atleta portuguesa, Sofia Araújo, nos quartos de final. Sofia Araújo, que faz dupla com a espanhola Marta Ortega Gallego, apurou-se para os quartos de final após ter vencido a dupla espanhola composta por Jiménez Velasco Postiguillo e por Raquel Eugênio Barrera em dois sets com parciais de 7-5 e 6-2. Em entrevista à RFI, Sofia Araújo admitiu que foi uma partida complicada, mas que agora é pensar em frente nas próximas adversárias.
6: Era um jogo complicado, são duas miúdas que jogam sem qualquer tipo de medo a perder, acho que são duas miúdas que vão jogar muito bem, já jogam e acho que vão jogar muito bem, sabemos que era um jogo perigoso. Acho que no primeiro set elas entraram muito, muito bem, nós entramos ali logo com um break abaixo, mas acho que conseguimos dar a volta, acho que estivemos muito unidas no primeiro set e depois no segundo acho que elas baixaram um bocadinho, nós continuamos com o pé no acelerador e acho que foi isso que nos deu a vitória.
7: Segundo jogo, segunda vitória e agora vem os quartos.
6: Sim, agora vem os quartos, é um jogo complicado. Jogámos contra elas a semana passada, infelizmente não correu bem, eu já joguei com elas várias vezes este ano, perdi sempre, mas estive ali perto semana passada, é que não tive nenhuma hipótese, mas vamos com tudo, vamos tentar preparar o jogo da melhor forma, saber o que é que correu mal na semana passada e usar isso para melhorar e vamos com tudo.
7: Em relação a este torneio, o ano passado foi as meias finais, este ano, como é que vê este torneio?
6: É um torneio incrível de jogar aqui em Roland Garros, acho que é uma oportunidade única, todos os anos temos essa oportunidade, acho que é tentar desfrutar ao máximo do público, tentar desfrutar também, tenho cá a minha família, o meu pai e a minha irmã desta vez. Acho que é um bocadinho isso, tentar desfrutar, aproveitar o momento e dar o nosso melhor.
0: Ouvimos então Sofia Araújo, a atleta, em entrevista a Marco Martins. Sofia Araújo, uma atleta portuguesa de 31 anos. E no resto da atualidade, a australiana Total Grafite quer avançar em 2027 com o projeto de mina de grafite em Monte Poés, Cabo Delgado, no norte de Moçambique. A grafite é um mineral utilizado, por exemplo, no fabrico de baterias para veículos elétricos e o projeto está licenciado para produzir até 100.000 toneladas anuais de concentrado de grafite. Em Moçambique, elementos associados ao grupo extremista Estado Islâmico reivindicaram um ataque na Coutada de Marangira, na reserva especial do Niassa, norte do país, que destruiu o acampamento turístico associado ao treinador de futebol luso-moçambicano Carlos Queiroz. A incursão armada de há uma semana provocou pelo menos um morto, a deslocação de 2.700 pessoas, além da destruição de infraestruturas turísticas e o rapto de 11 pessoas, segundo as autoridades moçambicanas. E ao ponto final neste jornal, continuem connosco para a segunda parte.
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0: Segunda parte da nossa emissão. Para começar, vamos ao convidado de Ligia Anjos. Trata-se de Mário Oliveira, ministro angolano das Telecomunicações, Tecnologias da Informação e Comunicação Social de Angola.
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9: Angola participa na Cimeira Internacional do Espaço que decorre no Grand Palais, aqui em Paris, com uma delegação chefiada pelo Ministro das Comunicações, Tecnologias de Informação e Comunicação Social de Angola, Mário Oliveira, em representação do presidente angolano, João Lourenço. Entre reuniões com agências espaciais e empresas do setor, Luanda procura reforçar parcerias, desenvolver capacidades nacionais e integrar soluções espaciais em áreas como comunicação, ambiente, segurança e transformação digital. Angola vem a Paris falar de cooperação. Senhor Ministro, qual é hoje a ambição concreta de Angola no espaço? É a de construir uma capacidade espacial própria?
10: Sim, nós viemos a Paris, a este evento, exatamente na perspectiva de trocarmos impressões, trocarmos ideias, trocarmos conhecimentos, com aquilo que é o ecossistema mundial dos satélites e da exploração pacífica do espaço. Nós temos um programa espacial nacional, temos um satélite em órbita de comunicações, estamos a trabalhar com a aerobase num satélite de observação da Terra, isto é, nós estamos a trabalhar no sentido de criarmos capacidades próprias e interagir com aquilo que se passa um bocado pelo mundo fora, particularmente em África. Nós temos dito muitas vezes que nós temos estado a trabalhar para conseguirmos aquilo que nós aprendemos da nossa soberania digital, que passa não só pelo ecossistema de satélite, mas passa também por todo o ecossistema de comunicações, aplicativos, formação, que é um aspecto que nós defendemos muito e estamos fortemente empenhados em formar jovens angolanos para que possam ser os angolanos a gerirem, a criarem plataformas com vista à obtenção daquilo que nós apelidamos da nossa soberania digital.
9: Senhor Ministro, ia falar precisamente dessa questão do investimento. O Angola já investiu em satélites, em infraestruturas de comunicações. Que resultados é que esse investimento trouxe até agora à vida dos angolanos? Falamos de internet, de agricultura, de prevenção de catástrofes, mas também de muito mais.
10: Certo. Nessa perspectiva, os resultados são visíveis. Como sabe, Angola é um país extenso, com populações muito dispersas, e nós temos um conjunto de programas, projetos, que estamos a desenvolver. Posso-lhe falar do projeto Ilumina, que é um projeto do governo em parceria com os operadores para levar a rede móvel em zonas onde hoje ainda não há cobertura e onde há, digamos, pouca potência comercial. Sabe, os operadores vão muito atrás desse aspecto e o governo tem que olhar para esse aspecto. Temos o projeto Comunica, isto é, temos estado a levar internet e comunicações em zonas recônditas do país, temos estado a levar internet e comunicações em escolas públicas situadas nas vilas, nas aldeias, temos estado a criar salas de informática com acesso à internet, tudo isso na perspectiva de tornar a comunicação muito importante, não só para a vida das pessoas individualmente, mas também para a vida das empresas, da economia. Porque o governo nos últimos tempos tem estado a apostar muito no agronegócio, na agroindústria, na indústria forte, na agricultura, e sabe que a agricultura é no campo e hoje a agricultura já não se faz como nos anos 60, 70, exige muita tecnologia, exige acesso à internet, e nós temos estado a poder levar com recurso aos investimentos que temos feito, tanto no satélite como na fibra óptica, temos estado a levar essas facilidades para os nossos empresários agrícolas da perspectiva da segurança alimentar.
9: Sr. Ministro, aqui em Paris já teve reuniões, e vai ter, com a Agência Espacial Africana, com a Agência Espacial Portuguesa, com Airbus Defence Space. O que é que Angola procura nestas parcerias que ainda não consegue resolver sozinho?
10: Não se trata de conseguir resolver sozinho. Sabe que o ecossistema das tecnologias é um ecossistema que exige trocas de experiências. E nós começamos o nosso programa espacial há relativamente pouco tempo. E quando falou na Agência Espacial Africana, que a Agência Espacial é recente, e assim sendo, a África tem estado junta à procura do seu espaço, né, com o sistema de satélites. Com a Agência Espacial Portuguesa nós temos uma boa relação a nível do nosso Gabinete de Gestão Espacial, e essa boa relação faz com que sempre que possamos estar juntos, conversarmos e falarmos sobre as nossas ideias, sobre os nossos projetos, naquilo que pudesse ser o intercâmbio entre nós, são sempre bem-vindas essas oportunidades. É assim que estamos aqui em Paris. Vamos ter mais uma vez uma oportunidade para falarmos sobre os nossos programas, sobre os nossos projetos, sobre aquilo que nós temos estado a fazer em prol de cada um dos nossos países e das regiões em que estamos inseridas.
9: E a França pode ser um bom parceiro, como é em tantos outros setores, no setor espacial.
10: Já é um parceiro, na medida em que o nosso satélite de observação da Terra está a ser feito pela Airbus, foi a base da nossa conversa, digamos que uma espécie de análise do estado em que estamos, os trabalhos estão desenvolvidos, as fases em que nos encontramos.
9: O que pode ser feito?
10: O que pode ser feito, só para lhe dizer que está a chegar a Toulouse nos próximos dias uma equipa de jovens angolanos que vão fazer mestrado, formação a nível dos satélites com o apoio da Airbus, portanto também foi um dos tópicos que nós abordámos no nosso encontro. Esses encontros servem de facto para isso, para além das agendas comuns próprias de ambientes dessa natureza, há depois essa relação entre os países, entre as agências espaciais, para podermos então juntos utilizarmos o espaço de forma pacífica e que sirva para toda a humanidade no seu todo.
9: Sr. Ministro, é também impossível não falar do facto de Angola se preparar para manifestar interesse em aderir na aliança Space for Ocean, num país com uma extensa costa atlântica. Que utilização pode ser feita dos dados espaciais para combater pesca ilegal, para acompanhar as alterações climáticas?
10: Como sabe, disse muito bem, que nós temos uma costa extensa. Hoje falamos muito da economia azul no país, que é um tema global, considerando todas as questões relacionadas com o ambiente, relacionadas com o uso racional dos recursos marinhos em benefício da economia. Portanto, tudo isso levou-nos a que nós aderíssemos, assinamos ontem, adesão ao Space for Ocean.
9: O que é que vai mudar?
10: Vai mudar intercâmbio, conhecermos que tecnologia os outros países que já fazem parte desse ecossistema estão a utilizar em defesa do mar, da costa e em defesa da sua própria economia marinha, e juntarmos isso naquilo que o país já tem feito no que a economia azul diz respeito.
9: Sr. Ministro, ainda tenho duas questões. Uma delas diz respeito à corrida espacial, que é também uma disputa por soberania tecnológica. É indispensável associar o espaço à tecnologia. Até que ponto é que Angola continua a depender de fornecedores estrangeiros para operar os sistemas e como é que pretende evitar que essa dependência se torne, de alguma forma, uma vulnerabilidade estratégica, se é que o é?
10: Olha, eu vou começar pela parte final da sua pergunta para lhe dizer que um aspecto que eu já toquei no início, quando falei da nossa aposta na formação de jovens. O caminho é esse. O caminho rumo à soberania digital do país, nos mais variados ecossistemas de comunicações, quer seja de satélite, quer seja de fibras ópticas e micro-ondas, aplicativos, a inteligência artificial, a cibersegurança, todos esses aspectos, só poderemos atingir os objetivos qual nós nos preconizamos fazer com recurso à formação. E a formação implica enviar jovens para as grandes geografias de países e de organizações que estejam mais desenvolvidas que nós, com vista de facto a termos uma juventude, técnicos que possam de facto corresponder com as exigências atuais deste mundo que nós vivemos, com esses chavões todos da inteligência artificial, da cibersegurança. Portanto, tudo isso resume-se unicamente na formação, porque com ela, com certeza, que vamos diminuir gradualmente essa dependência tecnológica que hoje ainda é evidente.
9: Sr. Ministro, uma última questão agora sim, a fala de formação e inevitavelmente há uma nova geração de jovens angolanos a formarem-se em engenharias, tecnologias digitais, ciência. O programa espacial pode criar uma indústria e empregos qualificados dentro do país. Existe o risco de Angola investir em grandes infraestruturas sem conseguir criar uma cadeia de conhecimento e de valor nacional. É por isso que é importante esta formação?
10: Sim, a formação é a base, porque sem ela podemos fazer todos os programas que quisermos, podermos ter, aliás, nós temos algumas ambições nesse sentido, darmos o nosso contributo para que junto, por exemplo, do Ministério do Ensino Superior possa surgir em Angola uma formação específica nesta matéria, porque entendemos que é muito importante nós, a nível das nossas instituições, termos esse ramo também a funcionar no país, como estão os outros ramos das telecomunicações. É um caminho que estamos a fazer, temos grandes ambições nessa matéria e para isso é que estamos aqui, junto dos melhores, junto dos maiores, porque quando a gente está perto dos melhores e dos maiores, com certeza que vamos conseguir ser maior e melhor, tal como entre os outros.
9: Era o Ministro das Telecomunicações, Tecnologias de Informação e Comunicação Social de Angola, Mário Oliveira, o nosso convidado desta quinta-feira.
11: E vamos agora ao Vida em França, preparado por Ligia Anjos, que falou com o presidente da Agência Espacial Portuguesa, Ricardo Conde.
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9: A Cimeira Internacional do Espaço decorre desde ontem em Paris, no Grand Palais, onde se discute o lugar da Europa na nova corrida espacial num momento de tensão com Washington e de crescente poder das empresas privadas. Entre dependência e soberania, a pergunta é simples: quer a Europa continuar a ser parceira ou tornar-se uma